0: Você que nos acompanha em todo o país.
1: Segunda-feira, 10 de agosto de 2026.
0: Vamos aos destaques do dia.
1: Agosto Lilás, mês de conscientização pela prevenção e combate à violência contra a mulher.
0: Hoje vamos falar das principais formas de violência e como denunciar.
1: Atualmente existem em todo o país 495 delegacias especializadas de atendimento à mulher. Luana Karen.
2: Em 2025, as unidades realizaram mais de 782 mil atendimentos. Além disso, foram registrados 608 mil boletins de ocorrência.
0: Gás de cozinha já está disponível, vale para a nova recarga do botijão.
1: A recarga poderá ser realizada pelo responsável familiar diretamente em revendas credenciadas. Natália Koslick.
3: Podem participar as famílias com pelo menos duas pessoas em sua composição, renda per capita de até meio salário mínimo e cadastro único atualizado nos últimos 24 meses.
0: E vamos falar sobre o fenômeno climático El Niño, que atinge o Brasil.
1: Ele provoca chuvas acima da média, ventanias e ciclones no sul e sudeste do país, além de estiagem no norte, nordeste e centro-oeste.
0: Quem conversa com a gente sobre o tema é Volney Wolff. Ele fala como a população pode buscar mais informações.
4: A primeira coisa é buscar as informações nas defesas civis municipais, ou seja, nos órgãos oficiais, nos órgãos do governo do estado e nos órgãos oficiais do governo federal.
1: Hoje, na apresentação da Voz do Brasil, Mariana Jungmann e Luciano Seixas.
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1: Famílias que têm direito a repor o gás de cozinha já têm acesso ao Vale Recarga.
0: Os beneficiários podem verificar o direito ao benefício no site do Ministério do Desenvolvimento e Assistência Social, Família e Combate à Fome ou no portal da Caixa Econômica Federal.
3: Para ter acesso à recarga do gás do povo, o responsável familiar deve procurar uma das revendedoras que participam do programa em todo o país. Quem explica é a secretária nacional de Integração e Articulação de Plataformas Sociais Eletrônicas, Ana Lúcia Alonso.
5: Se apresentando na loja ou ligando para ela, você tem o direito de fazer a recarga a cada 2 meses ou a cada 3 meses, de acordo com o tamanho da sua família. Se você encontrou a sua revenda, é só se apresentar e fazer o pagamento da recarga com o cartão da Caixa Econômica Federal com chip, que pode ser o cartão do Bolsa Família, ou então você pode usar o seu celular. Você não precisa de intermediários e você tem garantido com segurança a troca do seu gás para fazer o almoço de todo dia.
3: Podem participar as famílias com pelo menos duas pessoas em sua composição, renda per capita de até meio salário mínimo e cadastro único atualizado nos últimos 24 meses. Os vales recargas são liberados no dia 10 de cada mês, observando a quantidade de botijões a que cada família tem direito ao ano. A periodicidade varia conforme a composição familiar. Domicílios com 2 ou 3 membros, por exemplo, recebem um vale a cada 3 meses. Já as famílias com 4 ou mais integrantes têm direito a um vale a cada 2 meses. As consultas das distribuidoras credenciadas da situação do Vale, assim como de outras informações sobre o programa, podem ser feitas pelos canais oficiais da Caixa e do Ministério do Desenvolvimento e Assistência Social, Família e Combate à Fome. O Disque Social, pelo número 121, é uma das indicações. Reportagem Natália Koslick.
1: Você sabe o que fazer diante de um caso de violência contra uma mulher?
0: Quais serviços buscar ou por qual meio fazer uma denúncia?
1: O Agosto Lilás é uma oportunidade para falar sobre esse tema e conscientizar sobre os direitos das mulheres.
0: O tema da campanha deste ano são os 20 anos da Lei Maria da Penha, considerada um dos marcos na proteção dos direitos da mulher no Brasil.
6: Foi para pedir socorro que, há 2 anos, a vítima de violência, que vamos chamar de Maria, entrou pela primeira vez em uma casa da mulher brasileira.
7: Eu cheguei na casa sem esperança nenhuma, sem expectativa nenhuma, sem norte algum. Eu estava só o farrapo humano, né? Tinha violências que eu nem tinha conhecimento que eram violências, né? Mas, assim, é página virada.
6: Criada há 11 anos, a Casa da Mulher Brasileira reúne em um só lugar serviços como apoio psicossocial, delegacia e juizado especializados, defensoria pública, serviço de saúde e alojamento de passagem. Atualmente, há 13 dessas em funcionamento no país, abertas 24 horas por dia, todos os dias da semana. A coordenadora-geral de fortalecimento da rede de atendimento do Ministério das Mulheres, Maura Souza, explica como funciona o atendimento.
8: Primeiro, a mulher passa pelo serviço de acolhimento, atendimento psicossocial, e se for um caso por um alojamento de passagem, a gente oferta esse serviço no âmbito da Casa da Mulher Brasileira, além da brinquedoteca, para que essa mulher tenha condições de ter o atendimento nos outros serviços.
6: No agosto lilás, mês de conscientização pelo enfrentamento à violência contra a mulher, a Casa reforça a garantia dos direitos das mulheres. A subsecretária de enfrentamento à violência da Secretaria da Mulher do Distrito Federal, Maíra Castro, destacou que, além do apoio imediato, a Casa da Mulher Brasileira também ajuda as vítimas a alcançarem autonomia profissional e financeira.
9: Elas podem fazer cursos, ter a empregabilidade, temos mais de 400 mulheres empregadas em diferentes órgãos, estão sempre visando essa oportunidade e uma porta de saída que elas tenham da violência doméstica.
6: O tema deste Agosto Lilás são os 20 anos da Lei Maria da Penha, considerada um dos marcos na proteção dos direitos da mulher no Brasil. Além da agressão física, a norma abrange outras 4 formas de violência contra a mulher. A violência patrimonial, que se caracteriza pela destruição ou retenção de bens, dinheiro ou outros recursos. A violência moral, que ocorre por meio de calúnia, difamação, injúria ou qualquer conduta que atinja a honra e a reputação da mulher. A violência psicológica, caracterizada por atitudes que causam medo, humilhação, ameaças, isolamento e manipulação, e a violência sexual, que é qualquer ato praticado sem consentimento. Em qualquer dos casos, a mulher deve fazer o registro da ocorrência. Os profissionais são qualificados para esse atendimento, de acordo com Mariana Almeida, delegada adjunta da Delegacia de Atendimento à Mulher 2 do Distrito Federal.
10: Esse policial precisa ter a sensibilidade de acolher essa vítima, de acalmá-la para que assim ela consiga, né, relatar o que está acontecendo, e também ele precisa saber o que de fato vai auxiliar essa vítima para poder encaminhá-la a outros órgãos, a outros serviços públicos, porque a gente precisa de toda essa atuação de rede, como prevê a própria lei Maria da Penha.
6: Há em todo o país 495 delegacias especializadas de atendimento à mulher. Em 2025, as unidades realizaram mais de 782 mil atendimentos. Além disso, foram registrados 608 mil boletins de ocorrência e mais de 300 mil inquéritos instaurados e medidas protetivas de urgência solicitadas. As vítimas de violência também podem contar com a Central de Atendimento à Mulher, o Ligue 180. A ligação é gratuita e o serviço funciona 24 horas por dia, todos os dias da semana. Os serviços também podem ser acessados pelo WhatsApp 61 99610 0180 ou pelo e-mail central180@mulheres.gov.br. Mas atenção, se o caso for de emergência, ou seja, se a mulher estiver em risco imediato, a recomendação é acionar a Polícia Militar por meio do 190. Reportagem Luana Karen.
1: A Agência Nacional de Proteção de Dados, a ANPD, abriu um processo de fiscalização contra o Discord.
0: A medida busca apurar possíveis descumprimentos das regras de proteção previstas no Estatuto Digital da Criança e do Adolescente.
1: A fiscalização ocorre após episódio que resultou na morte de uma adolescente de 13 anos.
0: A plataforma terá que informar quais medidas adota para evitar situações de risco. Confira com Thaís de Araújo.
11: Muito popular entre os jogadores online, o Discord é uma plataforma que permite a troca de mensagens por texto, voz e vídeo. O serviço também reúne comunidades em que os usuários podem conversar e interagir em tempo real. Para investigar possíveis falhas na proteção de crianças e adolescentes dentro da plataforma, a Agência Nacional de Proteção de Dados, a ANPD, abriu um processo de fiscalização. O objetivo da agência é verificar se a plataforma está cumprindo as regras do Estatuto Digital da Criança e do Adolescente, o ECA Digital, para prevenir situações que possam colocar menores de 18 anos em contato com conteúdos que incentivem ou facilitem a automutilação e o suicídio. Também serão analisados os mecanismos usados pelo Discord para verificar a idade dos usuários e para identificar e retirar conteúdos que violem essas regras, além de comunicação de casos graves às autoridades. A plataforma terá 5 dias úteis para apresentar informações sobre as medidas adotadas para prevenir e combater violações graves contra crianças e adolescentes. Se forem encontradas irregularidades, a ANPD poderá determinar mudanças e aplicar as sanções previstas no ECA Digital. Entre elas, multa de até R$50 milhões por infração. A fiscalização da ANPD é um trabalho conjunto com a Polícia Civil e o CyberLab da Secretaria Nacional de Segurança Pública do Ministério da Justiça e Segurança Pública, que atuam para investigar um grupo criminoso suspeito de incentivo ao suicídio e à automutilação por meio do Discord, resultando na morte de uma adolescente de 13 anos no último dia 22 de julho. Thaís de Araújo, para a Voz do Brasil.
1: O fenômeno El Niño já é uma realidade e está afetando o clima no Brasil.
0: Ele provoca chuvas acima da média, ventanias e ciclones no sul e sudeste do país.
1: E estiagem que pode levar à crise hídrica do norte, nordeste e centro-oeste.
0: Mais cedo, nós conversamos com o secretário nacional de Defesa Civil, Volney Wolff, sobre como a população e os municípios podem se preparar para as consequências desses eventos. Acompanhe. Secretário Volney Wolff, seja muito bem-vindo à Voz do Brasil, um prazer ter o senhor com a gente aqui. Vamos começar falando sobre os impactos do El Niño, que já estão sendo sentidos, secretário, especialmente ali no sul do país. O senhor pode fazer para a gente um relato sobre como está a situação por lá, quais têm sido os principais problemas decorrentes de eventos climáticos e quais os municípios mais afetados?
12: Sim. Mariana, bem, começando aí do início, né? Na verdade, os efeitos do El Niño já são sentidos no Brasil inteiro, né? De sul a norte do país. O aquecimento das águas do Atlântico, que já passam de 2 graus, nos permitem inferir que nós já estamos vivendo um El Niño no grau muito forte, né? Isso quer dizer que vamos ter chuvas intensas na região sul do Brasil, possivelmente ainda na região sudeste, mas teremos também estiagem e escassez hídrica muito, muito forte na região amazônica e na região do nordeste, que a gente já começa a sentir também. Além disso, na região centro-oeste, é possível que tenhamos ainda incêndios e também a região centro-oeste é uma região que tem escassez hídrica e tem chuvas intensas em alguns períodos, né? E ainda, principalmente ali na São Paulo, Rio, ondas de calor prometem ser bastante fortes ainda no ano de 2026. Bom, a gente viu no último mês, especificamente agora em julho, na região sul, especialmente lá no Rio Grande do Sul, chuvas intensas que duraram mais de uma semana. Aliás, elas perduraram por mais de 10 dias. E isso ocasionou elevação dos níveis dos rios, das principais vales de rios do Rio Grande do Sul, que levam água até a bacia do Guaíba, na grande Porto Alegre, né? Então, isso acabou ocasionando danos e prejuízos à população, né? Em muitos dos municípios, a população teve água em suas casas, né? Isso sempre ocasiona um grande problema à população. E agora, na última semana, né? No último final de semana, estava previsto o ciclone extratropical, né? Que é um ciclone que é formado ali na região leste do Brasil, vindo do sul do país, Uruguai, Argentina, em função daquelas massas de ar frio, que ao chegar no continente, geram chuvas intensas, mas pior que isso, né? Nesse caso, ventanias próximas de 100 km por hora e o que aconteceu ali na região metropolitana de Porto Alegre é que a velocidade dos ventos passaram de 100, chegaram a 115, 120 quilômetros, tanto na região metropolitana de Porto Alegre, como lá no sul, na região de Pelotas, principalmente, né? E isso traz muitos transtornos à população das cidades.
1: Perfeito, secretário. Como o senhor citou, novos fenômenos climáticos, como tornados e ciclones, ainda são esperados, né? Como é que os municípios podem se preparar para esta situação?
12: Então, eu acho assim, é importante que a população, no primeiro momento, busque informações de órgãos oficiais. Então, a primeira coisa é buscar as informações nas defesas civis municipais, nas prefeituras, ou seja, nos órgãos oficiais, nos órgãos do governo do Estado e nos órgãos oficiais do governo federal. Como uma segunda medida, é muito importante que as pessoas busquem medidas de autoproteção. Ao ter um alerta de possível chuvas intensas com ventanias, ou seja, que vai haver em potencial a possibilidade de ocorrer um desastre, que essas pessoas busquem medidas de autoproteção. É importante também, Luciano, que as prefeituras busquem, ao longo dos períodos de preparação, botar em prática os seus planos de contingência. Quando possível, e muitas delas têm feito isso, principalmente na região sul do Brasil, fazer simulados com a população. Tirar os planos de contingência da gaveta e transformar isso em simulados, onde, junto com a população, os órgãos de defesa civis, mas mais que isso, dos sistemas municipais e estaduais de defesa civil, fazem um simulado de como é que seria uma situação de potencial desastre em função, por exemplo, de chuvas intensas.
0: O secretário, e os municípios que já foram atingidos, né? Porque a gente viu aí que no Rio Grande do Sul a coisa já começou a escalar. No caso dos municípios que já foram atingidos, como é que eles devem proceder para conseguir a ajuda do governo federal?
12: A Defesa Civil Nacional, ela orienta desde a decretação da situação de emergência, a solicitação de reconhecimento federal e a elaboração de planos. No primeiro momento, ajuda humanitária, quando for o caso, de restabelecimento, quando há alguma avaria pequena na infraestrutura pública, e, em último caso, a orientação sobre a construção de planos de reconstrução naqueles casos onde os danos e os prejuízos na infraestrutura pública foram de maior porte.
1: Perfeito. Secretário, a gente está falando do sul do país, como o senhor colocou, né? Questão de alagamentos, chuvas, tornados, e também o senhor colocou no início, existe o outro lado, né? O agravamento da estiagem em grande parte do país, mais notadamente região centro-norte. Quais são os maiores perigos desta situação?
12: Então, nós não podemos nos esquecer que em 2023, de 23 para 24, num El Niño também muito forte, talvez tenha sido a maior estiagem, a maior crise hídrica que a gente viveu nos últimos tempos na região amazônica, né? Os grandes rios, parte deles secaram, os transportes via navegação ficaram muito prejudicados e nós tivemos que lançar mão, de algumas ações para ajudar os estados do norte. Nós temos equipes em todas as regiões do norte, em todos os estados do norte, mais o centro-oeste, reuniões de capacitação de como a gente deve se preparar para que, em havendo essa situação de crise hídrica, a gente possa trabalhar de maneira muito integrada entre os estados, os municípios e o governo federal, para que as pessoas possam ter o menos possível de impacto nessas situações.
0: Muito bem, nós conversamos com Volney Wolff, secretário nacional de Defesa Civil. Muito obrigada, secretário, pela sua entrevista aqui à Voz do Brasil.
12: Eu que te agradeço, Mariana e Luciano. Muito obrigado pela oportunidade.
1: O Ministério das Relações Exteriores prestou solidariedade à Colômbia depois do terremoto que atingiu o país na manhã desta segunda-feira.
0: O tremor, de magnitude 7,4, foi o mais forte registrado no país durante a última década, segundo o Serviço Geológico Colombiano.
1: O Itamaraty acompanha os esforços de busca e de assistência às populações afetadas e manifesta disposição de colaborar com as autoridades colombianas. Até o momento, não foram identificados brasileiros entre as vítimas.
0: O governo da Colômbia decretou o estado de emergência. Segundo o balanço oficial, ao menos 111 pessoas morreram e 87 ficaram feridas.
1: O plantão consular permanece à disposição para prestar assistência a cidadãos brasileiros em situação de emergência.
0: O atendimento da Embaixada do Brasil em Bogotá pode ser feito por meio do telefone 57-31-0809-6169. Já o plantão consular em Brasília pode ser feito pelo telefone 61-98-260-0610.
1: Começaram as convocações da lista de espera do Fundo de Financiamento Estudantil, FIES.
0: Os inscritos nessa edição que ainda não foram pré-selecionados devem acompanhar a classificação no site do FIES até o dia 24 de setembro para não perder a vaga.
1: A diretora de Políticas de Acesso à Educação Superior do Ministério da Educação, Marina Castro, explica como garantir a vaga.
13: O candidato que for pré-selecionado por meio da lista de espera terá 3 dias úteis a contar da data da convocação para acessar a página do FIES e complementar as informações da inscrição. Na sequência, será a vez de validar a documentação exigida, primeiro na instituição de ensino e depois no banco. Os prazos de cada etapa devem ser observados rigorosamente para evitar a perda da vaga para financiamento do curso.
0: Nessa edição foram disponibilizadas 75.500 vagas, distribuídas em mais de 1.200 instituições privadas de educação superior.
1: Metade das vagas é destinada para estudantes com renda familiar per capita de até meio salário mínimo, inscritos no CadÚnico.
0: Os pré-selecionados devem acompanhar a classificação no endereço fieseleçãoaluno.mec.gov.br.
1: E estudantes que participam do processo seletivo do ProUni, o Programa Universidade para Todos, e foram pré-selecionados, devem comprovar as informações de inscrição até sexta-feira, dia 14.
0: A documentação exigida deve ser apresentada diretamente na instituição de ensino superior.
1: Os estudantes que recebem bolsa integral do ProUni podem solicitar a bolsa permanência. Saiba como.
14: Estudantes com bolsa integral do ProUni e matriculados em cursos presenciais de turno integral podem solicitar a Bolsa Permanência, auxílio mensal de R$ 700,00, concedido pelo Ministério da Educação. O benefício é destinado ao custeio de despesas educacionais e atende alunos de cursos com duração mínima de 6 semestres e média de pelo menos 6 horas de aula por dia. Para receber a bolsa, o estudante também precisa ter conta corrente individual no Banco do Brasil ou na Caixa Econômica Federal, vinculada ao mesmo CPF cadastrado no sistema do ProUni. O auxílio não pode ser acumulado com outras bolsas públicas de mesma finalidade e pode ser suspenso caso a bolsa principal do ProUni seja interrompida ou o aluno deixe um curso integral. O pedido deve ser feito diretamente na coordenação do ProUni da instituição de ensino superior onde o estudante está matriculado. A faculdade verifica se o curso é elegível, realiza o cadastro no sistema e inclui o aluno na relação mensal de beneficiários, conforme a disponibilidade orçamentária do Ministério da Educação. Claudimário Carvalho, para a Voz do Brasil.
0: Trabalhar desde os 14 anos de forma legal, com remuneração e ainda aprender um ofício.
1: É a aprendizagem profissional, uma modalidade de contratação que combina formação teórica e experiência prática no ambiente de trabalho.
15: Criada no ano 2000, a contratação de aprendizes é voltada a adolescentes e jovens entre 14 anos completos e 24 anos incompletos. O contrato de aprendizagem é registrado em carteira de trabalho, com acesso aos direitos trabalhistas e previdenciários. Entre eles, remuneração proporcional às horas trabalhadas, nunca inferior ao salário mínimo hora, o depósito do Fundo de Garantia do Tempo de Serviço, FGTS, o 13º salário, as férias e o vale-transporte. No entanto, o contrato de aprendizagem tem prazo determinado de até 2 anos e a jornada de trabalho possui regras específicas, de 4 a 6 horas diárias para aprendizes que ainda não concluíram o ensino médio e de até 8 horas diárias para aqueles que já concluíram o ensino médio. Para se candidatar a uma vaga de aprendizagem, o jovem deve estar regularmente matriculado e frequentando uma instituição de ensino. A contratação está vinculada à participação em curso de aprendizagem profissional em instituição habilitada, como SESC, SENAC e SENAT, por exemplo. A contratação de aprendizes é obrigatória para estabelecimentos de qualquer natureza que possuam, no mínimo, 7 empregados em funções que demandem formação profissional. Daniele Popov para a Voz do Brasil.
0: O custo dos alimentos da cesta básica registrou queda em 26 capitais brasileiras no mês de julho.
1: Foi o que mostrou a pesquisa realizada todo mês pela Conab, a Companhia Nacional de Abastecimento, e pelo DIEESE, o Departamento Intersindical de Estatísticas e Estudos Socioeconômicos.
0: Segundo a análise, na comparação entre julho e junho, as maiores quedas ocorreram em Natal, Maceió e Belo Horizonte. Apenas São Luís registrou aumento.
1: Os produtos que tiveram as principais reduções nas capitais brasileiras foram a batata, tomate, café e açúcar.
0: Ainda segundo o levantamento da Conab e do DIEESE, houve também diminuição no preço da carne em 14 capitais.
1: E essas foram as notícias do governo federal.
0: Fique agora com as notícias do Poder Judiciário e do Congresso Nacional. Boa noite.
1: Boa noite para você e até amanhã.
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18: Em seminário, o presidente do STF, do CNJ, fala sobre transparência e confiança pública.
19: Ministro Fachin participa da abertura das celebrações do bicentenário dos cursos jurídicos no Brasil.
18: STJ reconhece validade de tarifa de adiantamento a depositante prevista em contrato bancário.
19: Boa noite, eu sou Marcela Luiza.
18: E eu sou Walter Lima.
19: Presidente do STF e do CNJ, ministro Edson Fachin, abre seminário O Judiciário em Debate, Integridade, Eficiência e Acesso à Justiça.
18: O evento é uma iniciativa do jornal Folha de São Paulo em parceria com a OAB do Estado. Carolina Chaves.
20: O ministro Edson Fachin explicou que o judiciário já avançou muito na transparência e no acesso à justiça com a ajuda da tecnologia. Mas é preciso mais para preservar a confiança nas instituições e exercício responsável da função.
21: Precisamos enfrentar com seriedade a agenda de moralização dos gastos públicos, de aprofundar as investigações de corrupção que ainda permanece em nosso país, bem como aperfeiçoar os mecanismos de transparência e encontrar soluções públicas, justas e fiscalmente sustentáveis para questões estruturais do Estado brasileiro, inclusive no que diz respeito ao regime remuneratório da magistratura, que é o que faremos com a proposição de uma lei federal de caráter nacional, cuja minuta estará pronta até o final deste ano.
20: Os encontros acontecem nas manhãs de segunda-feira, nos dias 10, 17 e 24 de agosto.
19: O presidente do STF e do CNJ, ministro Edson Fachin, também participou hoje do início das comemorações dos 200 anos dos cursos jurídicos no Brasil na Faculdade de Direito da Universidade de São Paulo.
18: A cerimônia abriu a programação do bicentenário dos cursos jurídicos no Brasil.
19: Na ocasião, Fachin ressaltou o papel da Faculdade de Direito de São Paulo como espaço de defesa das liberdades públicas, dos direitos humanos e da democracia.
18: Os cursos de direito no país foram criados em 11 de agosto de 1827, por decreto de Dom Pedro I.
19: A Polícia Federal deflagrou hoje uma operação para investigar possíveis irregularidades na aplicação de recursos do regime próprio de previdência social do município de Maceió, em Alagoas.
18: A ação foi autorizada pelo ministro André Mendonça, do STF. Marta Ferreira.
22: Entre os alvos está o Maceió Previdência, autarquia responsável pela análise e concessão de benefícios de pensão por morte e aposentadoria. A Polícia Federal busca esclarecer as circunstâncias do credenciamento, da cotação, da análise de risco, da governança e da tomada de decisão que antecederam os investimentos. A investigação tem como objeto duas aplicações realizadas nos anos de 2023 e 2024, que totalizaram R$ 97 milhões de reais. Na decisão do ministro André Mendonça, ele aponta que houve possível direcionamento dos investimentos e exposição desproporcional do patrimônio previdenciário a ativos de risco elevado e liquidez reduzida.
19: É válida a tarifa de adiantamento a depositante prevista em contrato bancário.
18: Esse entendimento é do STJ, Fátima Uchoa.
23: A tarifa de adiantamento a depositante remunera o serviço prestado quando o banco adianta recursos para cobrir pagamentos que ultrapassam o saldo da conta. Em ação civil pública, o Ministério Público de São Paulo questionou a legalidade da tarifa. O juízo de primeiro grau declarou nula a cláusula contratual, proibiu novas cobranças e determinou a devolução em dobro dos valores pagos. E o Tribunal Estadual substituiu a restituição em dobro pela devolução simples. Na quarta turma do STJ, o ministro relator João Otávio de Noronha explicou que a tarifa de adiantamento a depositante não se confunde com os encargos da operação de crédito e a cobrança é permitida quando há previsão contratual clara e segue normas do Conselho Monetário Nacional e do Banco Central, como nesse caso. Assim, o colegiado deu parcial provimento ao recurso especial do banco e julgou improcedente a ação civil pública.
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19: Uma boa noite.
18: E até amanhã.
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2: Eu sou Paula Groba.
3: E eu sou Ricardo Nakaoka.
2: E estes são os destaques de hoje do Jornal do Senado, que começa agora.
3: Senado inicia a semana de esforço concentrado.
2: Senadora cobra resultados e transparência no uso de verbas para o povo Yanomami.
3: Projeto proíbe que concursos da segurança pública limitem vagas para mulheres.
2: Boa noite.
3: Boa noite.
2: Mais de 2 bilhões de reais foram destinados desde 2023 à proteção do território Yanomami.
3: Mas como esses recursos estão sendo aplicados? Essa foi uma das questões debatidas pela Subcomissão Permanente dos Povos Indígenas Yanomami durante a audiência nesta segunda-feira. Repórter Rodrigo Rezende.
4: O ministro dos Povos Indígenas, Eloy Terena, destacou que os recursos conseguidos por meio dos créditos extraordinários são distribuídos para diversos ministérios e que, no caso da pasta dos povos indígenas, vários eram os desafios enfrentados na área Yanomami, porção do território brasileiro na região norte do Amazonas e de Roraima, equivalente ao tamanho de Portugal.
5: Quando nós assumimos em 2023, desenhamos ali uma estrutura para fazer frente às demandas que estavam colocadas, né? Garimpo ilegal presente na terra indígena, situação de desnutrição e uma ausência de proteção territorial.
4: A senadora Damaris Alves, do Republicanos do Distrito Federal, afirmou que os recursos ainda precisam ser aumentados, mas sempre com cobrança por resultados.
24: Que em 2022, 56% das crianças estavam em estágio de desnutrição. Agora, em 26, depois das ações emergenciais, a gente cai para 46. O valor foi pouco para a gente alcançar as metas de nutrição e combate à fome.
4: Além da compra e distribuição emergencial de cestas básicas, parte dos recursos destinados ao Ministério dos Povos Indígenas foi usada para criar uma estrutura capaz de identificar a origem e o destino do ouro extraído no Brasil, especialmente o retirado do território Yanomami.
2: E em meio às divergências entre governo, oposição e judiciário, está pronto para votação no plenário do Senado o projeto que cria o Exame Nacional de Proficiência em Medicina.
3: A discussão ganhou um novo capítulo após o Tribunal Regional Federal suspender as sanções aplicadas pelo governo às faculdades que tiveram baixo desempenho no Exame Nacional de Avaliação da Formação Médica, realizado em 2025. Repórter Douglas Castilho.
25: A controvérsia principal é entre o atual ENAMED, exame realizado ao longo do curso de medicina organizado pelo MEC, e a proposta do PROFIMED, avaliação de proficiência a ser realizada pelo Conselho Federal de Medicina após a graduação em análise no Congresso. Em debate no Senado, o senador Rogério Carvalho, do PT de Sergipe, afirmou que o processo de verificação não pode se dar apenas ao fim do curso.
26: Eu defendo que tem o teste de proficiência. Mas ele tem que ser a última etapa de um processo mais amplo de avaliação e que tem que gerar consequências para as escolas que garantem o ingresso.
25: Já o relator do projeto de lei do PROFIMED, senador doutor Irã, do PP de Roraima, reforçou que o Conselho Regulamentador da Profissão, CFM, deve ser o responsável pela certificação.
27: Colocar o PROFIMED, a prova de proficiência, no Ministério da Educação, que tem sido responsável pela proliferação desenfreada de escolas médicas no nosso país, produzindo médicos com baixo conhecimento, colocando a população em alta vulnerabilidade, isso é um perigo para a sociedade.
25: Uma decisão do TRF da primeira região, em 5 de agosto, suspendeu as punições impostas pelo Executivo às universidades com resultados considerados ruins no ano passado, com base no ENAMED.
2: O
23: Senado começou hoje uma semana de esforço concentrado com votações importantes. Os parlamentares terão uma agenda intensa no plenário e nas comissões, com propostas que podem impactar a indústria, o mercado de trabalho e a relação entre contribuintes e o fisco.
3: Entre os destaques está a criação de um programa de estímulo à indústria nacional de fertilizantes. Os detalhes com o repórter Pedro Pincer.
6: A pauta de votações do plenário para esta semana prevê a votação de pelo menos 10 projetos. O primeiro item que deve ser analisado é a criação do Programa de Desenvolvimento da Indústria de Fertilizantes. O objetivo é estimular investimentos na implantação, ampliação e modernização da infraestrutura voltada à produção nacional de fertilizantes e de seus insumos. Para o autor, senador Laércio Oliveira, do Progressistas de Sergipe, a iniciativa busca reduzir a dependência brasileira da importação de fertilizantes e fortalecer a segurança alimentar, a competitividade do agronegócio e a indústria.
7: O Brasil não pode apenas continuar reagindo às crises internacionais. Precisamos nos antecipar a elas. Precisamos construir autonomia. Precisamos fortalecer a nossa indústria. Precisamos garantir estabilidade para quem produz e segurança para quem consome.
6: Na quarta-feira, está prevista a votação do texto da Câmara para o projeto de lei complementar que cria descontos para contribuintes que regularizarem espontaneamente seus débitos tributários e reforça na esfera administrativa a aplicação de decisões do STF e do STJ, e também a criação de dois estatutos, o do aprendiz, que estabelece regras para a jornada de trabalho, novas hipóteses de rescisão do contrato e direitos para essa parcela de trabalhadores, e o da vítima, que reúne em um único texto direitos e garantias hoje distribuídos em diferentes normas para vítimas de crimes e contravenções, calamidades públicas, desastres e epidemias.
23: E após a aprovação no Senado, foi sancionada a lei que permite a destinação ao Corpo de Bombeiros de emendas parlamentares antes exclusivas da área da saúde.
3: Os recursos financiarão atendimentos de urgência feitos pelas corporações. Repórter Marcela Diniz.
8: 40% das ocorrências atendidas por bombeiros no Brasil em 2025 foram do tipo pré-hospitalar, em acidentes e outras situações de urgência. Isso equivale a mais de 1 milhão de emergências. Com a Lei Complementar 234, sancionada no dia 6 de agosto, parlamentares estão autorizados a destinar recursos de emendas da área da saúde para financiar esse tipo de atendimento. Antes, as verbas recebidas pelos corpos de bombeiros estaduais e do Distrito Federal teriam de estar vinculadas à rubrica da segurança pública. O senador Wilder Moraes, do PL Goiano, um dos relatores do projeto que deu origem à lei, ressaltou que os bombeiros atuam em parceria com o Serviço de Atendimento Móvel de Urgência, o SAMU, e afastou a possibilidade de disputa pelo orçamento da saúde pública.
9: Não transfere recursos da saúde para a segurança pública, apenas permite financiar os serviços de saúde que os bombeiros já prestam gratuitamente todos os dias, salvando vidas em todo o Brasil.
8: O dinheiro das emendas não poderá ser usado pelos corpos de bombeiros para pagar salários nem para custear ações que não estejam ligadas aos atendimentos pré-hospitalares.
23: O Senado pode concluir a votação do projeto que proíbe a limitação de vagas para mulheres em concursos da área de segurança pública.
3: O texto, já aprovado pelas Comissões de Direitos Humanos e de Segurança Pública, também reserva pelo menos 20% das vagas para mulheres nas polícias civis, militares e penais, nos corpos de bombeiros e nas polícias institucionais do Judiciário e do Ministério Público. Repórter Bruno Lourenço.
10: O projeto de lei que está pronto para ser votado no plenário do Senado proíbe a limitação de vagas para mulheres em concursos da área de segurança pública. A iniciativa também reserva pelo menos 20% das vagas nos concursos públicos das polícias e bombeiros para o público feminino. A relatora na Comissão de Segurança Pública, senadora Damares Alves, do Republicanos do Distrito Federal, defende a medida.
11: O que queremos? Uma política de valorização da mulher lá na Polícia Militar, no Corpo de Bombeiro, na Polícia Civil.
10: A proposta cria ainda a Política Nacional de Valorização das Mulheres na área de segurança pública, que será condição para o repasse de verbas do Fundo Nacional do Setor, como explicou o relator na Comissão de Direitos Humanos, senador Alessandro Vieira, do MDB de Sergipe.
0: As mulheres na segurança pública são historicamente discriminadas. Isso é um fato incontestável. Uma realidade que se repete em matérias, em casos que todos nós temos em diversas oportunidades de conhecimento.
10: A nova política estabelece igualdade de oportunidades entre mulheres e homens nas carreiras da segurança pública. O fim da exclusividade ou preferência dessas atividades para homens, a rejeição de práticas, atitudes e crenças discriminatórias e o enfrentamento do assédio e da violência contra mulheres no ambiente de trabalho.
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3: 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Com edição de Paula Groba e trabalhos técnicos de João Lira, o Jornal do Senado fica por aqui. Acompanhe agora as notícias da Câmara dos Deputados. Boa noite.
23: Boa noite e até amanhã.
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12: Plenário pode votar projeto que prioriza processo sobre crimes de racismo.
13: Câmara retira da Justiça a atribuição de julgar entidade que atende menores.
12: Parlamentares garantem direitos para a pessoa que tem espinha bífida aberta.
13: Boa noite. Os deputados aprovaram uma proposta que busca garantir direitos a pessoas com espinha bífida aberta. A condição resulta de uma falha congênita no sistema neurológico e gera uma série de dificuldades a quem tem a malformação. A reportagem é de Paula Bittar.
14: A Comissão de Constituição e Justiça da Câmara aprovou uma proposta que classifica a espinha bífida aberta como deficiência para todos os efeitos legais. A espinha bífida é uma condição congênita em que há uma falha no fechamento do tubo neural, estrutura que dá origem ao cérebro, medula e vértebras. Essa falha pode deixar partes da medula expostas ou mal protegidas, resultando em diferentes níveis de comprometimento neurológico. O tipo mais grave e conhecido é a mielomeningocele, em que parte da medula espinhal e os nervos saem por uma abertura nas costas do bebê, formando uma bolsa visível ao nascimento e, por isso, é chamada de aberta. Essa condição pode causar paralisia nas pernas. De acordo com a proposta, pessoas diagnosticadas com espinha bífida aberta terão atendimento integral pelo Sistema Único de Saúde, sendo assegurado, no mínimo, atendimento por equipe multidisciplinar, acesso a exames complementares, assistência farmacêutica e acesso a modalidades terapêuticas reconhecidas, inclusive fisioterapia e atividade física. O atendimento integral prevê também a divulgação de informações sobre a espinha bífida aberta e as medidas preventivas e terapêuticas disponíveis. A relatora na comissão, deputada Silvia Cristina, do PP de Rondônia, destacou que o projeto garante mais segurança jurídica e facilita o acesso das pessoas aos direitos previstos na Lei Brasileira de Inclusão.
15: Apesar dos avanços na legislação brasileira, muitas pessoas com espinha bífida ainda enfrentam dificuldades para ter condição reconhecida como deficiência e, consequentemente, acessar direitos garantidos. Como relatora, o parecer favorável foi porque entendo que estamos promovendo justiça social, inclusão e dignidade. Estamos garantindo que crianças, jovens e adultos com espinha bífida tenham maior proteção legal, mais acesso às políticas públicas e melhores condições para exercer plenamente sua cidadania.
14: A proposta que classifica a espinha bífida aberta como deficiência para todos os efeitos legais já pode seguir para a análise do Senado, a menos que haja recurso para votação antes pelo plenário da Câmara. Da Rádio Câmara de Brasília, Paula Bittar.
1: Saúde.
12: Leandre, do PSD do Paraná, apresentou o projeto que assegura às pessoas em tratamento contra o câncer o direito de usar lenço, turbante ou cobertura semelhante em fotografias destinadas à emissão, renovação ou segunda via de documentos oficiais de identificação.
13: Leandro explica que a proposta condiciona o uso do acessório à plena visibilidade dos elementos do rosto necessários à identificação biométrica. A deputada ressalta que a proposta também prevê a atualização gratuita da fotografia após o fim do tratamento oncológico.
1: Educação.
12: Professora Luciene Cavalcante, do PSOL de São Paulo, cobra do Senado a aprovação de projeto que cria um piso nacional para os profissionais de apoio técnico, administrativo e operacional da educação básica. A proposta, já aprovada pela Câmara, aguarda análise desde março.
5: Isso seria hoje, em valores, um pouco mais de R$ 3.800 por 40 horas de trabalho. Infelizmente, a gente não tem ainda leis que garantam o piso e a carreira dos profissionais não docentes. Quem são esses profissionais? São os profissionais que estão nas secretarias da escola, que estão nas inspetorias, que estão na limpeza das escolas, fazendo as merendas. São todos os profissionais que são essenciais para a educação e não são docentes. A escola não é feita só de professores. A gente tem todo um outro corpo de profissionais que precisam ser valorizados e não estão sendo valorizados.
13: Professora Luciene Cavalcante afirma que o Fundo da Educação Básica, o Fundeb, oferece recursos para custear a valorização da categoria. A deputada garante que o Senado já tem assinaturas suficientes para a apreciação da proposta.
1: Trabalho.
12: Marreca Filho, do PRD do Maranhão, é autor de projeto que cria diretrizes específicas para a inclusão profissional de adultos com transtorno do espectro autista. O texto prevê qualificação acessível, adaptação dos processos seletivos e apoio para ingresso no mercado de trabalho.
13: Para Marreca Filho, a contratação isoladamente não assegura a inclusão das pessoas com autismo. Ele também propõe acompanhamento no ambiente profissional, além da orientação de gestores e de equipes, para reduzir barreiras que dificultam a permanência e o desenvolvimento na carreira.
12: Doutor Francisco, do PT do Piauí, é autor de projeto que institui 7 de abril como Dia Nacional do Médico Legista. O deputado ressalta que a data faz referência à regulamentação em 1886 da função médico-policial responsável pela realização de perícias a serviço do Estado.
13: Dr. Francisco explica que o médico legista produz provas técnicas usadas na investigação de crimes e nas decisões judiciais. A proposta incentiva campanhas educativas, homenagens e eventos científicos voltados à divulgação dos avanços da medicina legal.
1: Previdência.
12: Eduardo da Fonte, do PP de Pernambuco, apresentou o projeto que cria uma política nacional de proteção às mães solo, com prioridade nos programas federais de combate à pobreza. A proposta prevê o pagamento em dobro dos benefícios de transferência de renda custeados pela União.
13: O projeto de Eduardo da Fonte também prevê atendimento prioritário à mãe solo em programas habitacionais, vagas em creches, qualificação profissional, microcrédito e assistência jurídica. Ele argumenta que a integração das medidas estabelecidas no texto amplia a autonomia das mulheres.
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1: Votação.
12: O plenário da Câmara pode votar em breve projeto que dá prioridade a inquéritos e processos sobre crime de racismo. O texto está em regime de urgência e não precisa passar pelas comissões, como explica o repórter Antônio Vital.
17: O plenário da Câmara dos Deputados pode votar projeto que dá prioridade aos processos e inquéritos relativos a crime de racismo na polícia e no judiciário. A proposta também estabelece procedimentos que os policiais devem seguir ao registrar a ocorrência. Uma das medidas determina que a autoridade policial deve registrar a ocorrência com a classificação própria de crime resultante de discriminação ou preconceito de raça, cor, etnia, religião ou procedência nacional. Dessa forma, as ocorrências não poderão mais ser classificadas como crimes diversos, o que faz com que denúncias de racismo não apareçam nas estatísticas de segurança pública, de acordo com a autora do projeto, deputada Dandara, do PT de Minas Gerais. A proposta obriga ainda o delegado a comunicar o caso imediatamente ao Ministério Público e a justificar por escrito caso opte por não classificar a ocorrência como crime racial. Além disso, dá à vítima o direito de pedir a reclassificação da ocorrência, quando houver decisão nesse sentido. Outro direito da vítima, de acordo com o texto, é ser acompanhada durante toda a fase de inquérito por um advogado ou defensor público. O projeto ganhou o regime de urgência, o que permite que seja votado diretamente no plenário, sem passar pela análise das comissões permanentes da Câmara. O texto contém outras medidas que deverão ser seguidas pela polícia ao registrar e investigar crimes de racismo. Uma das diretrizes é evitar a exposição indevida, o constrangimento, a humilhação ou o questionamento sobre a vida privada da vítima ou sobre a legitimidade da queixa. A polícia terá ainda que evitar interrogatórios sucessivos sobre o mesmo fato. O regime de urgência foi aprovado de maneira simbólica pelo plenário, mas foi criticado por deputados do Novo, Missão e do PL. Para o deputado Cabo Gilberto Silva, do PL da Paraíba, a legislação atual já prevê pena de prisão para o crime de racismo e o projeto aumenta a discriminação racial.
4: São projetos como esse que fazem a discriminação às pessoas, senhor presidente. Ele não vale em nada o povo brasileiro. A legislação já existe, senhor presidente. Quem descumprir a legislação vai pagar e pagar caro, simples. Até porque racismo é crime inafiançável, senhor presidente. É só denunciar que a pessoa vai presa, sem direito à fiança, em flagrante delito. Então eu não entendo por que tanta energia para ser gasta com um projeto dessa natureza.
17: De acordo com a autora da proposta, a deputada Dandara, embora a legislação já preveja punição para o crime de racismo, existe uma lacuna em relação ao atendimento humanizado, especializado e à não revitimização de quem faz a denúncia. Segundo ela, a vítima muitas vezes está sujeita a tratamento inadequado, repetição excessiva de depoimentos e questionamentos indevidos sobre a ocorrência.
18: Orienta como que as forças de segurança devem agir para garantir o cumprimento das leis brasileiras que tipificam o racismo
17: inadequado, repetição excessiva de depoimentos e questionamentos indevidos sobre a ocorrência.
18: Orienta como que as forças de segurança devem agir para garantir o cumprimento

0: Judiciário. Da Rádio Câmara de Brasília, Antônio Vital.
1: Segurança Pública.
2: Professora Marcivânia, do PCdoB do Amapá, apresentou o projeto que endurece as regras para a concessão de trabalho externo a pessoas privadas de liberdade. A proposta exige o cumprimento de parte da pena, bom comportamento e decisão judicial fundamentada.
3: O texto da professora Marcivânia também obriga o uso de tornozeleira eletrônica durante o período fora do presídio. Além disso, proíbe o benefício para condenados por crimes como feminicídio, latrocínio, crimes hediondos e participação em organização criminosa armada.
2: Daiana Santos, do PCdoB do Rio Grande do Sul, defende o projeto que destina 30% da arrecadação das BETs ao Fundo Nacional de Segurança Pública. O texto também reserva pelo menos 30% de todos os recursos do fundo para prevenir o feminicídio e enfrentar a violência contra a mulher.
3: Daiana Santos avalia que a ampliação do financiamento pode interromper o ciclo de violência antes do desfecho fatal. A deputada cita o monitoramento de agressores, as patrulhas Maria da Penha e as casas de acolhimento entre as ações possíveis.
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1: Justiça.
2: A Câmara aprovou o projeto que retira da Justiça a atribuição de julgar entidades de atendimento a crianças e adolescentes. O texto agora será analisado pelos senadores. A repórter Maria Neves tem os detalhes.
5: A Comissão de Constituição e Justiça da Câmara dos Deputados aprovou o projeto da deputada Laura Carneiro, do PSD do Rio de Janeiro, que retira do Poder Judiciário a tarefa de avaliar a qualidade do trabalho das entidades de atendimento a menores em conflito com a lei. Atualmente, o Estatuto da Criança e do Adolescente determina que essa atribuição cabe aos conselhos tutelares, ao Ministério Público e à Justiça da Infância e da Juventude. As avaliações periódicas são pré-requisito para renovar a autorização de funcionamento das instituições que atendem menores em cumprimento de medida socioeducativa. Na opinião de Laura Carneiro, uma vez que a Justiça é responsável por julgar possíveis irregularidades no funcionamento dessas entidades, o acúmulo das funções de avaliar e julgar pode comprometer a imparcialidade do processo. A deputada também argumenta que os conselhos tutelares e o Ministério Público são os órgãos em melhores condições de avaliar as instituições que atendem crianças e jovens.
6: O Ministério Público é o grande fiscal da lei, fiscal da probidade. Também é uma maneira que os conselhos tutelares, que trabalham com as crianças e adolescentes, podem auxiliar nessa fiscalização. É no Ministério Público e nos conselhos tutelares que você tem as equipes multidisciplinares que sabem fazer esse papel.
5: O Estatuto da Criança e do Adolescente determina que os programas de acolhimento em execução serão reavaliados pelo Conselho Municipal dos Direitos da Criança e do Adolescente, no máximo a cada 2 anos. Para receber o atestado de qualidade, que com o projeto passa a ser de responsabilidade apenas dos conselhos tutelares e do Ministério Público, a instituição deve comprovar que atende todos os requisitos previstos na lei. Dentre as obrigações das entidades de acolhimento, estão a oferta de atividades educativas, não separar irmãos, promover a participação da criança ou adolescente na vida da comunidade local e incluir pessoas da comunidade no processo educativo. Ainda de acordo com o Estatuto, no caso de programas de acolhimento institucional ou familiar, os avaliadores devem considerar também os índices de sucesso na reintegração ou de adaptação à família substituta. Da Rádio Câmara de Brasília, Maria Neves.
1: Economia.
3: Vander Loubé, do PT de

0: Mato Grosso do Sul é um dos autores do projeto que cria a figura jurídica das cooperativas solidárias. A proposta estabelece regras próprias para a constituição e o funcionamento dessas organizações voltadas à economia solidária e à inclusão social.
1: O texto também prevê incentivos para fortalecer o setor. Entre as medidas citadas por Vander Loubé, estão prioridade em compras públicas, criação de um fundo de fomento e normas específicas para cooperativas de plataformas digitais e de finanças solidárias.
0: Projeto de Valdemar Oliveira, do Avante, de Pernambuco, cria o Sistema Nacional de Comunicação Preventiva e Gestão de Riscos de Regularidade Federativa. Ele explica que o objetivo é reduzir bloqueios provocados por pendências de estados, Distrito Federal e municípios.
1: De acordo com Valdemar Oliveira, os entes federados vão receber alertas antecipados para que regularizem dívidas antes de sofrerem restrições. Na visão do parlamentar, a medida busca fortalecer a gestão pública e ampliar a transparência no uso de recursos públicos.
2: Agricultura.
0: Sérgio Brito, do PSD da Bahia, quer promover a discussão sobre os impactos do fenômeno climático Super El Niño na agricultura brasileira. Segundo ele, o debate também deve abordar os reflexos no preço dos alimentos e na segurança alimentar.
1: Sérgio Brito propõe a participação de representantes do governo, de órgãos de meteorologia e de entidades do setor agropecuário. O deputado informa que o objetivo é elaborar estratégias de adaptação às mudanças climáticas e subsidiar políticas públicas para reduzir os impactos sobre a produção rural.
2: Cultura.
0: Proposta em análise na Câmara reconhece a Axé Music como expressão da cultura nacional. A autora da matéria, Lídice da Mata, do PSB da Bahia, argumenta que o gênero conquistou projeção em todo o país e se consolidou como um dos principais movimentos da música brasileira.
3: A música baiana tomou conta do Nordeste, tomou conta do Sudeste, através dos seus principais compositores e cantores, que executam, interpretam a chamada música baiana ou axé music. Então, na medida em que esse movimento se transformou num movimento de reconhecimento nacional na prática, é muito importante que nós possamos reconhecer.
1: Lídice da Mata lembra que o axé surgiu na Bahia a partir da mistura de ritmos como samba reggae e se expandiu por todo o país. A parlamentar acredita que o reconhecimento fortalece a cultura e o mercado musical brasileiro.
0: Termina agora o Jornal Câmara dos Deputados, produzido pela Rádio Câmara, com trabalhos técnicos de Everson Urani e apresentação de Márcio Aquiles Sardi e Val Monteiro. Boa noite.
1: Uma boa noite para você. 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

0: 10 e 6.
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0: 10:17.
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0: 10h32. 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

0: 11 horas.
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1: Imigrantes. 11:17.
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1: 11:35.
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1: Meia-noite e um.
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1: Meia-noite 18.
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1: Meia-noite e 31. 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
1: Meia-noite e 45.
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0: 1:04.
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0: 1:18.
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0: 1:32.
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0: 1h45.
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0: duas e quatro.
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0: 1216.
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0: 2:32. 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
1: 3 e 1.
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1: 3:17.
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1: 3 horas e 30 minutos. 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
1: 3h48.
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5: 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Ligue, mande seu alô, mande seu beijo, mande seu recado pra quem você quiser. Na Imigrantes, aqui é o meu lugar.
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0: Rapaz, olha essa mensagem aqui no celular.
1: Estão vendendo terrenos na Lua? Ah, amigo, mas quem foi que te disse isso?
0: Não sei, foi meu primo, que tem um amigo que é corretor, que me mandou.
2: Não, gente, não. Não é nada

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1: Mais uma vez por aqui, eu, Paulo Fernandes, estou de volta, né? Ah, tá. Tô ouvindo aqui algumas coisinhas aqui em off. O pessoal tá perguntando assim: cadê tu, homem? Tô por aqui, uai. Não tá me vendo, não? Passa o telefone no rosto que você vai me ver daí do outro lado, tá bom? Eita, aumenta o volume da raiva aí, ô, minha amiga. Você, meu amigo. Aumenta o volume da raiva aí que você vai me ouvir, tá bom? Beijo, carinhoso.
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2: Bom dia pra você, meu amigo de Teoflotone, você, minha amiga, que Deus abençoe cada um de vocês, pessoal da região, pessoal de toda a nossa querida Teoflotone, Catugi, Pedro Vessiani, Ponto dos Volantes, alô turma aí de Itamunheque, forte abraço pra vocês, que Deus abençoe.
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1: Estamos de volta mais uma vez aqui no programa Bom Dia TO, comigo Paulo Fernandes. Mas tá, eu vou te falar, o clima hoje tá uma delícia aqui em Teoflotone, tá? 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Pode também acessar as plataformas digitais aí da Imigrantes. Faz o seguinte, pegue a sua amiga Alexa aí e fala: Alexa, sintonize para mim aí no Bom Dia TO, eu quero ouvir Paulo Fernandes, tá certo? Conto com você, beijo carinhoso.
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11: Imigrantes FM, aqui é o meu lugar. Anota o telezap aí, ó, 3522-1009, 3522-1009. Esse é o telefone, tá? O telezap é 339-8848-4759, tá bom? Boa, anota meu telefone também, o meu telefone particular. É, não vou falar não. Deixa pra depois, tá certo? Vamos de música, Imigrantes FM!
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6: Vem! Mais uma vez estou de volta aqui com mais um programa Bom Dia TO. Daqui a pouco vou falar dos nossos apoiadores, né? É, os apoiadores que me mantêm aqui, né, gente? É, se você não anunciar comigo, o pessoal vai acabar me mandando embora, tá? Eu conto com você, você empresário, vem anunciar com a gente, né? É Imigrantes FM, aqui é o seu lugar, pode ter certeza que você vai ser muito bem recebido, tá bom? Beijo carinhoso, agora são... Não tem hora não, não vou falar a hora pra você não. Acorda, nega!
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1: Essa moda apaixonada demais. Eu nunca tive uma história dessa não, viu?

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5: 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Daqui a pouco eu volto para falar muito mais, tá certo? Bom dia para você!
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5: Mais uma vez por aqui, eu, Paulo Fernandes, estou de volta, né? Ah, tá, estou ouvindo aqui algumas coisinhas aqui em off. O pessoal tá perguntando assim, cadê tu, homem? Tô por aqui, uai, não tá me vendo, não? Passa o telefone no rosto aí que você vai me ver daí do outro lado, tá bom? Eita, aumenta o volume da raid aí, ô, minha amiga, você e meu amigo. Aumenta o volume da raid aí que você vai me ouvir, tá bom? Beijo, carinhoso!
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3: Alô, seu Tião, alô, Dona Maria. Deixa eu ver quem tá no fogão de lenha hoje, gente. Eu nem olhei aqui quem tá no fogão de lenha. Parece que era a Dona Cida, seu Sebastião. Tá cozinhando o que pra nós aí, hein? Ah, tá certo. Vaca atolada, que mais? Ah, banana da terra. Eita, nós, hein? Que mais que tem aí, minha amiga? Canjica? Opa, hoje tá diferente hoje o negócio aí, né? Tá bom, então. Eu vou chamar uma sequência de música aqui. Daqui a pouco eu volto, tá bom? Vai preparando aí que já já eu chego aí. Beijo!
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4: Bacana demais. Eu já estou por aqui, né? 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
4: Que bom estar com você novamente aqui no Bom Dia Teó. Ei, rapaz, eu tava esperando um café aqui e teve alguém que falou assim: vou mandar um café pra você aqui. Quando eu tô abrindo o computador tá mexendo sozinho, as formigas carregando o computador pra comer, tomar o café e comer o bolo que você está mandando aqui. Que é muito fácil mandar café e pão de queijo pelo computador, né? Aí fica fácil demais, né? Desse jeito não dá, não. Acorda, negada!
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6: Então vamos lá, né? Eu tô olhando aqui mais uma vez, daqui a pouco os anunciantes, né? Nós vamos falar dos apoiadores do nosso programa e desde já aproveitar e convidar você, empresário, vem fazer parte dessa família aqui, viu? Família Bom Dia Teó. Eu tô louco para anunciar a sua empresa aqui, tá bom? Eu quero falar da sua empresa, eu quero fazer parte do sucesso da sua empresa, tá bom? Eu, Paulo Fernandes, aqui na Imigrantes FM, no programa mais maluco do seu rádio, né? A partir das 4 da manhã, de segunda a sábado. E lembrando que nós estamos aqui no sábado, a partir das 6 da manhã, com o nosso programa Baú do Brega. Aquelas canções que fazem a gente chorar, né? Escondido, não é verdade? Quem é que não chora, né? Eita, meu Deus do céu! Vamos que vamos, negada! Bom dia!
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1: Muito bem, já estamos chegando por aqui, 6 horas 31 minutos. Bom dia para você que se liga na gente. Muito obrigado pelo carinho da sua audiência. Hoje, terça-feira, dia 11 de agosto do ano de 2026. E eu sou Elvis Passos, sempre um prazer estar em sua companhia. Segunda a sexta, 6h30 da manhã, temos um encontro aqui na Rádio Imigrantes para que você comece o dia muito bem informado. E eu desejo que seu dia seja extraordinário, desejo que seu dia seja produtivo, de muita paz e de muita saúde, né, gente? Nossa maior riqueza, sem dúvidas, é a saúde, e a gente roga a Deus para que todas as pessoas que eventualmente estejam enfermas neste momento se recuperem, entreguem suas vidas ao nosso Senhor Jesus Cristo, deixe Ele sempre no controle e tenha sempre foco, fé e esperança por dias melhores. Estamos ao vivo pela Rádio Imigrantes FM, frequência 100,9. Estamos ao vivo pelas nossas plataformas digitais. São três, transmitindo simultaneamente neste momento. Joseph vai colocar aqui, olha, rede, lá ele, viu, Joseph? Lá, Rede Imigrantes de Comunicação, canal do YouTube, tem o Instagram arroba Rede Imigrantes e tem também o Facebook da TV Imigrantes. Quero deixar aqui o meu abraço a todos que já estão conosco pelas redes sociais e deixar aquela convocação de sempre. Participe comigo, não custa nada, deixa aí o seu comentário, eu preciso da sua interatividade. Você vai comentar na nossa rede social, vai dizer o local onde carinhosamente neste momento você está acompanhando aí a nossa transmissão e daqui a pouco eu vou ler o seu recado, daqui a pouco eu vou ler a sua mensagem e mandar aquele abraço super especial para você, tá certo? Quero de verdade agradecer com o coração aquecido, satisfeito e grato a Deus pela audiência maravilhosa que nós temos todas as manhãs. Você que está aí sintonizado na frequência 100,9 FM, está ouvindo a rádio em casa, no carro, no trabalho, está a caminho do trabalho, está levando as crianças para a escola, está aí no trânsito, Choflotone, fique neném, observe a sinalização, observe o tipo de condução dos terceiros, né? Tem que ficar atento, ficar cabreiro mesmo, de olho aberto a todos os movimentos dos outros motoristas, porque a maré não está para peixe, tem que parar no cruzamento, senão, meu amigo, as cores vão se misturar, tá? Mas que Deus proteja a todos, mas que cada um faça o seu dever de casa na condução do seu veículo. Você que está passando por Teófilo Otoni, seja bem-vindo à capital mundial do povo acolhedor, trabalhador, do amor fraterno, também das pedras preciosas e das mulheres lindas, viu? Bom prosseguimento para você. Se precisar de alguma coisa, pode parar, porque aqui tem tudo, meu amigo, principalmente respeito ao próximo. Bom, são 6h34. Quero cumprimentar você que está aqui na nossa querida Teófilo Otoni, você que está em outras cidades, o pessoal até de outros estados e países, né? Aqueles que estão acompanhando a nossa transmissão através da rede mundial de computadores, através da internet. E se quiser mandar o seu conteúdo para a gente, será um prazer ter aqui o seu áudio, seu vídeo no nosso WhatsApp. 99978-3308. 99978-3308. 3308, fique à vontade, aqui você tem voz e vez, tem o Fala Comunidade, tô até sentindo falta da, ó, do chicote estalando com força, viu? Pois é, fique à vontade, pode mandar o seu conteúdo. Eu sou Elvis Passos, o garoto lá de Topazio, segunda a sexta, aqui tem o Repórter da 100 a partir das 6h30 da manhã. Vê se o conteúdo da Colômbia chegou para mim, Joseph, por gentileza. Olha, gente, realmente estou assustado com a situação que aconteceu ontem na Colômbia, um terremoto onde inclusive já há informações que cerca de mais de 100 pessoas já perderam a vida, já foram localizadas, um terremoto de magnitude 7,4, é muita coisa, e vocês perceberam como têm sido registrados terremotos, principalmente na América do Sul. Os tremores foram sentidos, inclusive, na capital, Bogotá, e nos países vizinhos. Muitos brasileiros que estavam lá na Colômbia também sentiram esse tremor, né? E a segunda-feira acabou sendo interrompida em várias cidades colombianas. O epicentro foi próxima a San José de Palmar. Outras regiões também sentiram tremor, além da cidade de Medellín, a capital Bogotá, que fica a cerca de 300 quilômetros do epicentro, e Cali, a terceira maior cidade colombiana. Então nós tivemos aí esse tremor que custou a vida de muitas pessoas, outras tantas estão desaparecidas, e só Deus para ter misericórdia dessa gente. Que o Senhor seja sempre louvado, porque estamos realmente sem dúvidas, não temos nenhum tipo de dúvidas quanto a isso, encaminhando para o fim dos tempos. Me perdoe a insinceridade, é o que eu acho, né? Não significa que está correto e ninguém absolutamente é obrigado a concordar comigo. Mas é tanta coisa acontecendo que a gente realmente fica duvidoso sobre o destino da humanidade, sobre a fé das pessoas, sobre muita coisa ruim que tem acontecido, o tipo de comportamento das pessoas, né? Tempos estranhos de verdade, onde parece que muita gente tem também perdido a fé, mas é importante que possamos manter o nosso otimismo por tempos melhores e também a nossa fé no nosso Senhor Jesus Cristo. Mas é doloroso ver o que tem acontecido com a humanidade, ver tantas tragédias e tantas pessoas morrendo. Coisas dignas de cena de cinema. Realmente, eu vi ontem no Instagram os vídeos, alguns vídeos de flagrantes do terremoto e fiquei verdadeiramente assustado. Parecendo, de verdade, eu até achei naquele primeiro momento que era IA, muitos vídeos de IA rodando por aí, mas não, era realidade, era a dura realidade, a trágica realidade. Vamos ver aí os detalhes acerca desse tremor, 7,4, é muita coisa. Depois você pesquise aí o índice, né, da magnitude com relação aos tremores. 7,4 é muita coisa. Parece que cerca de 3 minutos de tremor devastou quase que uma cidade inteira, e já temos contabilizados mais de 100 mortos. Veja.
2: Eram 7:30 da manhã no horário local quando o chão começou a tremer. A torre desta catedral de quase um século tombou e parte dessa outra igreja desabou.
3: Eu vi o prédio do vizinho explodir completamente, como uma bomba, algo horrível.
4: E tremeu muito forte e, além disso, foi um terremoto muito longo. Foram quase 2 minutos. Eu acho, né, de duração. E olha como estavam as estruturas, os prédios aqui da cidade, né? Estão muito afetados.
2: Neste batalhão em Cali, militares se agacharam durante o tremor. Jornalistas que estavam ao vivo numa rádio orientaram ouvintes a manterem a calma.
5: Mantenha a calma. Hugo Mario, em Cali, o que está passando?
6: Muito duro, muito forte, Ricardo.
5: Felipe,
2: parte do teto de um aeroporto caiu e passageiros saíram correndo. De máscara por causa da poeira dos escombros, esta jornalista viu moradores ajudando no resgate de pessoas soterradas.
7: Isso é o cenário em Cali. Vemos a solidariedade das pessoas refletidas neste momento. Este prédio colapsou, são 6 andares, há pessoas presas, os bombeiros estão do outro lado da rua e aqui os vizinhos remexendo os escombros para ajudar no resgate.
8: Para poder recoger todo os escombros, levantar todo o que puedan e poder rescatar a las personas.
2: Brasileiros na Colômbia contaram o que sentiram na hora.
9: Mais ou menos 4 minutos de movimento, então é uma sensação bem angustiante, acho que essa é a palavra.
10: As pessoas desceram desesperadas, de roupa íntima, outras enroladas, né, em toalhas, em lençóis. tinha gente chorando e tava, em poucos minutos estava praticamente todo mundo do prédio na rua.
2: O terremoto de magnitude 7.4 foi registrado em Chocó, no noroeste, a 110 quilômetros de profundidade. Menos de 40 minutos depois, tremores mais fracos atingiram a mesma região. O abalo também foi sentido em outros países, como Equador, Panamá, Venezuela e em Manaus. O presidente Abelardo de la Espriedia, que tomou posse na sexta-feira em uma cerimônia em Cali, declarou desastre nacional e realizou uma reunião de emergência em Bogotá. Autoridades da América Latina ofereceram ajuda. O presidente Lula disse que o Brasil permanece à disposição da Colômbia para prestar o apoio necessário. E a cantora Shakira, que é colombiana, escreveu: Colômbia querida, meu coração está com todos. Em momentos assim, nós colombianos sabemos nos unir e nos sustentar.
1: Olha, gente, esse é o primeiro desafio, né? Pode continuar deixando as imagens para quem está chegando agora. Bom dia, obrigado pelo carinho. Estamos falando de um terremoto, de uma tragédia nacional na Colômbia ontem e realmente são imagens impressionantes. Para quem viu, muitas pessoas, eu estava até recebendo uma mensagem aqui agora, muitas pessoas no primeiro momento até acharam que tratava-se do vídeo de inteligência artificial, da conhecida IA. Coisa digna de cena de cinema. Isso é importante para a humanidade refletir como estamos vivendo. É, até onde vai a nossa fé? A banalização de muita coisa, gente. Nós estamos vendo coisa aí que antigamente não acontecia. Conforme eu disse, o primeiro desafio do presidente colombiano, ele acabou de tomar posse. Aconteceu a posse dele na última sexta-feira, durante a campanha eleitoral. Inclusive, o Espriella, ele contou com o apoio do presidente americano Donald Trump, e agora os Estados Unidos foram o primeiro país, junto com o México, a oferecer ajuda aos colombianos, né? Então, assim, é o segundo terremoto de grande magnitude registrado na América do Sul em menos de 2 meses. Em 24 de junho, 2 terremotos de escala 7.2 e 7.5 atingiram a Venezuela. Foi uma das maiores tragédias da história do país. 6.300 pessoas morreram na Venezuela em virtude desse terremoto ocorrido em junho. Realmente, alguns países da América do Sul sofrendo com essa situação dos tremores de terra. E foi o terremoto mais forte registrado na Colômbia na última década. Depois do tremor principal, foram pelo menos 21 tremores secundários. Então, as pessoas ficaram praticamente o dia inteiro nessa tensão, sem saber de fato o que vinha pela frente, né? Se haveria um tremor mais forte como esse principal, e muitas pessoas, inclusive, ainda estão desaparecidas. Tem aí um número já de mais de 110 mortos contabilizados, mas esse número pode aumentar porque as pessoas ainda estão concatenando as ideias, estão se situando na situação, muita correria, muitas pessoas desabrigadas. E, claro, toda a ajuda necessária para a Colômbia que passa por essa tragédia. São várias as preocupações urgentes nesse momento. A primeira, claro, é socorrer e encontrar desaparecidos, mas a comunicação desse tipo de desastre é primordial tanto para as autoridades quanto para as pessoas que querem conseguir encontrar e falar com seus familiares. Então, o Ministério da Tecnologia colombiano disse que ativou um plano de emergência para manter, ou ao menos tentar manter, os meios de comunicação operando no caso de novos tremores. A cidade de Medellín, que é uma cidade com mais infraestrutura, vai concentrar o atendimento aos feridos. E em Cali, que é uma das cidades mais atingidas, as autoridades montaram hospitais de campanha em estacionamentos. O Departamento de Estado americano anunciou o envio de US$15 milhões em ajuda para a Colômbia. Que Deus tenha misericórdia do nosso país vizinho. Conforte os familiares das pessoas que morreram, das pessoas que estão desaparecidas e dê muita força a essa nação que está do lado do Brasil aqui, e a gente imagina o tormento, a tensão e toda a dor que eles estão passando neste momento em virtude desse tremor. Que Deus tenha Misericórdia. Meu Deus do céu, tristeza, viu? Bom, agora são 6h45, 6 horas mais 45. Bom dia para você que está aí acompanhando a Rádio Imigrantes, você que está conosco pelas redes sociais. Daqui a pouco eu vou ler o seu recadinho aqui. Daqui a pouco vou trazer a sua participação. À medida que você vai comentando, você vai perceber que o seu comentário vai ser inserido aqui na nossa programação, tá? Quero agradecer todos que já estão interagindo conosco. Quero agradecer a Rádio Carisma FM em Setubinha, que retransmite a nossa programação. Também a Rádio Cidade em Ataleia e a Rádio HN em Novo Cruzeiro. Olha, a Manu Esteven está lá no Peru, país também da América do Sul, acompanhando a nossa transmissão aqui pelo Facebook. Bom dia para você. Daqui a pouquinho a gente vai trazer mais registros, ler mais recados. Eu quero de verdade agradecer essa fiel audiência, carinhosa, amorosa, acolhedora audiência que nós temos todas as manhãs com o jornalismo da Rede Imigrantes, a informação levada a sério por uma equipe comprometida, não só com o trabalho realizado com muita seriedade, com muita transparência, mas com você, internauta, com você, ouvinte, com você, telespectador. Muito obrigado de verdade. 6h46, esse Fala Comunidade, nós vamos trazer um assunto que tem sido repercutido nas últimas semanas. E a situação é muito preocupante. Acontece na vizinha cidade de Itambacuri. E ontem o bicho pegou na Câmara Municipal de Itambacuri. Mães atípicas foram até o Palácio Legislativo para fazer uma reclamação que inclusive já foi publicada, já foi tema de várias reportagens. Segundo consta, elas estão denunciando um impasse nos atendimentos às crianças neurodivergentes na cidade de Itambacuri. E isso estaria acontecendo porque envolve o repasse de recursos que seriam destinados aos atendimentos especializados oferecidos aos filhos. A prefeitura não estaria repassando, estaria em atraso com relação a esses pagamentos para as clínicas que oferecem esse atendimento. Então, as clínicas não estariam recebendo o valor, então tem que paralisar o atendimento, porque eles precisam sobreviver, precisam pagar as contas, precisam pagar, né, todo o custeio daquele atendimento, daquela estrutura que é montada para ofertar o acolhimento, o atendimento às crianças atípicas, né? Então, foi suspenso o atendimento pela falta de repasse, pelo atraso de pagamento por parte da prefeitura. E aí, na semana passada, a gente acompanhou muitas manifestações, reportagens, e ontem teve uma reunião e a gente vai ouvir agora alguns áudios das pessoas que se manifestaram lá na Câmara Municipal de Vereadores em Itambacuri, realmente até emocionantes, comoventes e desesperadores, das mães pedindo uma solução para o problema. Já adianto, a prefeitura até lançou uma nota, a prefeitura de Itambacuri, falando que houve o repasse do pagamento referente a maio. Mas existem outros pagamentos, o de junho, por exemplo. E aí, como é que vai ficar? Então, por isso que a discussão continua, porque as mães estão preocupadas com a possível paralisação. E se pagou um mês e ficou outro, será que o pessoal vai retornar com o atendimento? E tem mães, e claro, absolutamente as crianças, que necessitam desse atendimento. Vamos ouvir o áudio aí da reunião lá na Câmara de Itambacuri ontem.
11: Colocar pra fora, eu vou morrer junto com ele, deitado lá naquela cama, porque ele tá lá deitado, ele não vai pra escola, ele não consegue fazer nada. O meu filho tem 16 anos, ele não tem independência, ele não tem ninguém por ele, não, ele só tem a mim e eu que sou a mãe dele. Então eu estou aqui pedindo, estou implorando já, isso eu imploro, gente, o meu filho tá sofrendo, quem vai cuidar dele quando eu não estiver aqui? Pelo amor de Deus! Eu espero que todas as pessoas que estejam ouvindo isso, que cheguem aqui, for que seja. Eu não peço só pela questão que hoje, estou pedindo para meu filho. Ele tem 16 anos, eu só corro atrás dele, que ele tinha 4 anos de idade. Eu não sou culpada por ele estar assim, não. Ele está assim porque ele foi negligenciado pelo poder público de Itambacuri. Eu não tenho condições nenhuma de bancar as terapias dele, de pagar o médico dele. Então, pelo amor de Deus, alguém olhe pelo menos pelo meu. Se eu morrer, ninguém vai cuidar dele pra mim, não. Ele vai ficar lá jogado de novo. E não é porque eu não fui atrás, não, porque eu fui. Eu fui o tempo todo, desde que ele entrou na escola com 3 anos de idade. Eu tive que tirar porque eu não sabia o que era. E aos 14 anos, ele só foi diagnosticado porque eu paguei a primeira consulta dele. Eu tirei da boca dos meus filhos pra ele poder consegui uma consulta médica e hoje eu não tenho São Pedro. Foi porque eu paguei a consulta do Pedro que hoje o Enzo Gomes, a Malu Júnior e a Ana Lise, que são meus três netos, têm diagnóstico e todos os três estão largados às traças. Porque em Tambacuri, quando era a época de pedir voto, eles sabem chegar na porta da gente, mas na hora de olhar pelas condições que a gente precisa, que o principal é a saúde, ninguém olha. Minha neta tem um ano que está esperando uma ressonância, gente, ela tem epilepsia, ela só tem 5 anos de idade, tem mais de um ano que ele está esperando para o psiquiatra, ele tem que ter autista nível 1 e tem transtorno de ansiedade generalizada com 6 anos de idade. Você sabe o que é um sofrimento de ansiedade? Não sabe, mas eu sei porque eu tenho. Então eu imagino meu pé passando pelo que eu estou passando agora. Ninguém trabalha sem vislumbrar que dia vai ser o acerto, que dia vai ser o acerto, se vai ser pelo consórcio eles já me falaram que infelizmente eles não têm condições de pôr o dinheiro lá, mas aí também expliquei que não pode ser, põe uma semana, na outra semana não coloca, aí eu vou pagar por nota fiscal, a nota, aquela nota, não é verdadeira em falar que a nota fiscal é só 30 dias depois. Quando você vai no supermercado, você chega lá e fala assim, eu fiz minha compra, o dia que eu tiver dinheiro eu venho para te pagar. Você não fala isso, né? Nem eles, nem ninguém trabalha, você trabalha aí para mim, o dia que eu tiver dinheiro eu vou te pagar. Então a coisa não pode ser assim. E a minha proposta para a Secretaria de Saúde foi que, até o dia 7, que passou na sexta-feira, eu gostaria que eles entrassem em contato comigo, que a gente fizesse um acordo que estivesse bom para as duas partes, e que isso fosse documentado, assinado pelo prefeito, pelo secretário, por quem mais for de interesse, e que fosse cumprido. Olha, eu posso te pagar X? Não posso ser feito pelo consórcio, eu só posso ser feito particular. Não vou fazer particular, vou fazer pelo consórcio. Que isso fosse documentado, não é só pagar o que está atrasado. E daqui para frente? A equipe não quer voltar com essa incerteza. Então, infelizmente, a gente teve que encerrar os atendimentos da clínica, da unidade 3, por tempo indeterminado, até que se resolva.
12: Boa noite, meu nome é Aline, eu sou primeiro, né? Eu sou mãe atípica do Gael e sou psicóloga e tenho sociedade, né? Que montei um consultório hoje com demais colegas na clínica Acolher, né? Nós também prestamos o serviço para a prefeitura. Hoje, lá na Clínica Acolher, nós temos atendimento de psicopedagogia, de psicologia e de psiquiatria infantil. No momento, nós já retornamos o atendimento, porque diante da demanda das mães, de ver as nossas mães nessa situação, nós resolvemos um bem comum voltar. Também estamos sem receber, não é porque nós voltamos que nós estamos recebendo, não. O mesmo valor, eu imagino, né, que seja da maneira que seja justo e que seja igual, da mesma maneira que as meninas estão sem receber o valor que está, nós também estamos. Mas chegamos, né, conversamos o grupo e chegamos nesse acordo de voltar a atender. Mas não quer dizer que é justo, não quer dizer que é o correto, né, mas foi o melhor a ser feito naquele momento, fazer o que nós tínhamos com o que nós podíamos.
1: Gente, que situação difícil. Pode até deixar as imagens aí da cidade de Tambacuri, porque tem um comunicado que foi publicado no Instagram da Prefeitura Municipal de Tambacuri que diz o seguinte: comunicado às mães atípicas de Tambacuri. A administração municipal de Tambacuri vem prestar esclarecimentos às mães e responsáveis pelas crianças atípicas atendidas por clínicas conveniadas no município. Informamos que o pagamento referente ao mês de maio foi quitado no último dia 24/7, demonstrando o compromisso da gestão com a continuidade dos serviços e com a correta execução dos contratos. É importante esclarecer que, embora os atendimentos tenham sido suspensos pelas clínicas, a nota fiscal referente ao mês de maio sequer estava vencida. Isso porque o contrato estabelece que o pagamento deve ser realizado até 30 dias após a emissão da nota fiscal. As notas do mês de maio foram emitidas pelas clínicas somente após o dia 19 de junho, fazendo com que um vencimento ocorresse apenas em 19 de julho. Quanto ao mês de junho, o município recebeu as respectivas notas fiscais apenas nessa semana, razão pela qual o prazo contratual para pagamento ainda está em curso, com vencimento previsto para o próximo mês. Já em relação ao mês de julho, o período de prestação do serviço sequer foi encerrado. não havendo fechamento da competência e, consequentemente, não existem notas fiscais vencidas. Diante disso, é importante que todas as informações sejam analisadas com responsabilidade e baseadas nos fatos. Em períodos de intensa movimentação política, infelizmente, é comum surgirem narrativas que buscam explorar situações sensíveis para obtenção de vantagem política. Entretanto, quando se trata das crianças atípicas e de suas famílias, a verdade, a transparência e o respeito devem sempre prevalecer. A administração municipal informa ainda que irá notificar todas as clínicas que descumpriram as cláusulas contratuais em razão da paralisação sem motivo, aplicando as penalidades previstas nos respectivos contratos, bem como adotará as medidas cabíveis em razão do prejuízo causado ao serviço contratado para atender as crianças. A administração municipal de Itambacuri reafirma seu compromisso com cada criança, com suas famílias e com a manutenção dos atendimentos especializados. Bom, tá aí a nota de Itambacuri. Bom, se teve esse esclarecimento no sentido de, segundo a prefeitura de Itambacuri, falando que estava tudo dentro do previsto, eu não consegui entender, Davi Joseph, por que, que então que está acontecendo a manifestação. Eles até citam na nota aqui que trata-se de um movimento político, o que é muito triste, né, gente? O que é muito triste. Quem me conhece de forma íntima sabe que eu sou averso à política, justamente porque eu acho que a política acaba atrapalhando muita coisa, manchando muita coisa. É muita politicagem onde não deve acontecer política. E isso prejudica as pessoas, prejudica determinados grupos. Se você for perceber a forma com que vivemos, tudo de alguma forma está envolvido com política. A política está elevando o ego das pessoas, pessoas que estão ficando extremamente envaidecidas, né? A vaidade tem tomado conta de muitos personagens políticos que muitas vezes, né, quer mais aquela exposição do seu nome, da sua marca, do que de fato fazer coisas pelas pessoas, levar benefício às pessoas. A politicagem está acabando com a nossa nação. Essa é a grande verdade. Por isso que eu sou avesso à política e deixo isso de forma bem clara. Eu ainda atuo em questões políticas pela obrigatoriedade da profissão, porque senão eu não queria chegar nem perto. Estou falando isso aqui de coração aberto, a direção da emissora sabe, e eu não tenho que esconder nada com relação às minhas convicções pessoais. Não gosto e pronto, e ninguém é obrigado a concordar comigo. 6:57 e nós estaremos aqui à disposição das mães atípicas lá da cidade de Itambacuri. Estamos também com espaço aberto, a gente já leu aqui a nota, mas permanecemos com espaço aberto caso algum representante do Poder Público Municipal da cidade de Itambacuri queira falar a respeito do assunto. Nós estamos aqui democraticamente com espaço aberto através do jornalismo da Rede Imigrantes, tá? Bom, são 6:58, bom dia para você que está ouvindo a rádio, você que está conosco pelas redes sociais, muita gente já participando, daqui a pouco vou ler o seu recado, tá? Daqui a pouco vou registrar aqui a sua mensagem. Quero agradecer de coração todo mundo que está ligado aqui na nossa programação. Se você ainda não comentou, você do canal do YouTube, Facebook, Instagram, deixe seu comentário, quero mandar um abraço para você. Me diga onde você está neste momento acompanhando a nossa transmissão. Ô, Joseph, vê para mim aí um conteúdo que eu acabei de enviar. O Diogo está fazendo um apelo pelo celular dele, né, que ele perdeu. Ô, gente, quando a pessoa cita que a vida dele está no celular, é verdade, é verdade. Tem gente que tem a vida profissional pessoal toda ali no aparelho, o que é muito perigoso também, né? E o Diogo, coitado, ele tem ali as questões de trabalho, questões pessoais, toda nesse celular, perdeu lá na região de São Cristóvão e mandou um áudio para a gente aqui fazendo um apelo para quem encontrar esse celular, devolver para ele. Porque é pai de família, é arrimo de família, precisa trabalhar, tem muitas informações lá profissionais. Vamos ouvir aí o áudio do Diogo, por gentileza, o Davi Joseph.
13: Fala, Elvis. Ô, cara, se você puder me dar uma moral aí, né? Como seu programa tem audiência aí, velho. Às vezes você falando aí na raio daí, na Imigrantes aí, às vezes toca no coração da pessoa, a pessoa devolve. Perdi meu celular aqui na rua de casa, aqui, moço, na rua José Ferreira Lopes. Eu vou até te mandar aí uma foto aí. e o negócio que eu fiz aqui pra procurar ele. E a pessoa que achou, né, cara? Tirou o chip dele, desligou ele. Ou só tirou o chip e não tem localização, porque tá sem internet, sabe? Aí eu não consigo localizar ele. A última localização é aqui no morro de casa. Aí você... Se um dia quebrar meu lugar aí, tiver aí, né, migrando, sei se anuncia pra mim, cara. Tô desesperado, perdi minhas coisas, tudo, serviço e tudo, tudo tá nele. Tive que arrumar um celular velho, recuperar o chip na Vivo. Perdi ontem, meio-dia. Nem lembrei de mandar mensagem pra você, moço. Cabeça minha voou.
1: Pois é, então é um celular, né? Que. Deixa eu só ler aqui a mensagem do Diogo, porque aí a gente vai conseguir trazer a informação mais precisa. O celular Oppo Reno 13F. Ele foi perdido na rua José Ferreira Lopes, no bairro São Cristóvão, próximo à farmácia São Camilo. Quem encontrou, inclusive, pode fazer um contato aí com 988-14-8125, tá bom? Vamos devolver aí, realmente o Diogo está precisando muito desse celular, né? E tem questões de trabalho lá. E tenha esse gesto de bondade, tenha compadecência, né? Então a gente fica muito feliz quando a gente anuncia aqui e tem a oportunidade de encontrar. Precisando muito desse celular, né? E tem questões de trabalho lá. E tenha esse gesto de bondade, tenha compadecência, né? Então a gente fica muito feliz.

esteve à frente de uma distribuidora de bebidas aqui em Teoflotone. E ontem, né, ele completou mais um ano de idade. Então a gente aproveita aqui, ele que também, quando pode, acompanha a nossa programação jornalística aqui da Rede Imigrantes. Senhor Aristeu, aquele abraço para você, obrigado por tudo que tem feito aí pela nossa família, por todo o carinho que você tem com meu irmão mais velho, que também tem essa reciprocidade com você aí. E ele aproveitou e falou, olha, não deixe mandar um abraço para o Aristeu amanhã não, porque ele merece essa parabenização e a gente fica muito feliz de ter essa oportunidade aqui de comemorar mais um aniversário seu, viu, Aristeu? Amanhã, inclusive, é aniversário da minha mamãe, né? A dona Neuza, amanhã, dia 12 de agosto, estará, se Deus quiser, fazendo 75 anos bem vividos de vida, viu? Um abraço, Aristeu. Felicidade para você. Bom, seguinte, o Aécio Marques, né, ele está até comentando aqui, nós falamos agora há pouco da situação lá de Tambacuri. Isso é uma vergonha não só para a prefeitura de Tambacuri, mas para todas as prefeituras. Tem que pagar, é complicado, verdade, não pode ser assim. Paga um mês e fica o outro atrasado. Bom, a opinião do Aécio Marques está aqui pelo Facebook. Obrigado pelo carinho da audiência, um forte abraço para você, viu? Hoje nós nem trouxemos aqui os destaques, né, Davi Joseph? O negócio foi corrido aqui hoje, né? Ritmo acelerado, terça-feira diferenciado. Eu vi aqui um querido comentando aqui, falando que amanheceu chovendo, se não me engano, em Padre Paraíso. Ô, gente, eu não sei se choveu em todas as partes aqui de Teoflotone, mas quando eu saí de casa hoje, tava chovendo, viu, Davi Joseph? Você pegou chuva lá na sua casa? Não, aí, tá vendo? Conversei com um amigo meu lá de São Cristóvão e falou também que lá não choveu, mas quando eu saí de casa, aliás, quando eu saí de casa não estava chovendo. Quando eu cheguei aqui na Rede Imigrantes, aqui na região do centro, já início do Marajoara, aí sim começou a chover. Chuva mesmo, de verdade, né? Eu não sei como é que está aqui fora agora, o estúdio é muito fechado, né, em virtude da acústica, mas sim, pelo menos aqui nessa região da Rede Imigrantes choveu. Eu não sei em outras partes da cidade, mas que clima estranho, né? Chove, faz frio. Ontem fez um calor absurdo. Domingo, então, meu amigo, domingo fez um calor de rachar mamona. É pau na muleira, que eu vou te contar um negócio. Não é fácil, não. Tem que cuidar da imunidade. Fique neném, viu? Fique neném, toma vitamina aí, porque daqui a pouco fica com esse estômago de juriti pra fora aí, gripa, vai pra UPA, tá cheio lá. Aí não vai reclamar da sorte, viu? Bom, são 7 horas e 4 minutos. Deixa eu trazer nossos primeiros apoiadores aqui, Davi Joseph, né? 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Olha, uma curiosidade. Você que está me ouvindo aí, você que está conosco, Dr. Nestor de Melo Marques está lá em Belo Horizonte acompanhando pelo canal do YouTube. 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
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Bom, daqui a pouquinho eu vou ler os recados dos queridos e queridas que estão conosco aqui. Vá comentar.

0: comentando, vá deixando seu recado aí e, por favor, me diga o local onde você está neste momento acompanhando a transmissão do Repórter da 100. Eu sou Elvis Passos, sempre um prazer estar em sua companhia no rastro da notícia, nos passos da informação. Fique neném porque eu estou de olho com você, viu? Estou de olho em você aí. Bom, Teófilo Otoni tem um novo secretário municipal de saúde que chega com uma missão árdua, né? Não é fácil, meu amigo. Cidade de polo, cidade de referência, são muitos problemas. O Jorge Guedes já é da área da saúde há muito tempo. Enfermeiro competente, já estava atuando como diretor de uma unidade hospitalar em Teófilo Otoni e agora recebe a missão de coordenar a pasta da saúde aqui na nossa cidade. Ele conversou com a Rede Imigrantes e falou desse novo desafio na carreira. Confira os detalhes. Foi uma caminhada longa até chegar nesse posto. Eu estou aqui ao lado do Jorge Guedes, que é o novo secretário municipal de saúde de Teófilo Otoni. Ele que já esteve, inclusive, encabeçando movimentos de busca por melhorias para a classe dos trabalhadores da saúde, é profissional da saúde de carreira e que agora recebe esse novo desafio. Eu queria justamente falar sobre isso, Jorge. Como é que você recebeu essa missão, que acredito eu, é bem árdua ser secretário de saúde de uma cidade polo como Teófilo Otoni?
1: Isso. Então, Elvis, eu iniciei minha carreira como enfermeiro alguns anos atrás, para não falar minha idade. Trabalhei em alguns PSFs urbanos, depois trabalhei em um PSF rural, coordenei uma equipe de PSF. Sou representante do Conselho Regional de Enfermagem aqui na nossa região, Teófilo Otoni. Trabalhei recentemente na direção do Hospital Raimundo Gobira com algumas melhorias. Sei que o desafio que eu assumi com o convite do prefeito Marinho é um desafio árduo, bem pesado, mas eu tenho fé e eu tenho confiança que toda a nossa Secretaria de Saúde vai nos ajudar a trazer de volta a saúde da população de Teófilo Otoni. Saúde essa que está perdida há um bom tempo atrás. Precisamos realmente levar à população o que eles precisam. E é esse o nosso interesse, é essa a nossa vontade. Voltar aos 10, 15 anos atrás, 12 anos atrás, e trazer de volta aquela vontade do trabalhador de saúde em fazer saúde, em trazer qualidade de vida para os nossos munícipes. É esse o nosso desejo, é essa a nossa vontade e é essa a missão que Marinho me confiou e é isso que eu vou fazer.
0: O material humano na prestação de serviço, ele conta muito nas tratativas com a população que às vezes enfrenta tantos problemas com relação a atendimento, a acolhimento. Bom, você sendo parte dessas pessoas que acolhem a população, isso fica mais fácil de trabalhar, de otimizar, de melhorar esse trabalho? Há uma boa expectativa também dos seus colegas servidores com relação à sua chegada à Secretaria de Saúde?
1: Graças a Deus eu fui muito bem recebido pelos meus colegas. Eu acho que todos, acho que a missão agora ficou até mais pesada, porque todos realmente confiam que faremos um bom trabalho em frente à Secretaria de Saúde. Eu, quanto enfermeiro, conheço a realidade em loco, nas casas dos pacientes, realmente, em todos os PSFs, já rodei todos os PSFs, sei o que a falha e a falta que tem para melhorar em cada um deles. A saúde primária, ela é uma prioridade no governo Marinho. Atenção primária à saúde é onde começa tudo. Se a gente tiver realmente uma atenção primária forte, a gente vai conseguir diminuir as filas de espera em hospitais, em fila de espera de exames laboratoriais, fila de espera de exame de imagem, fortificando a atenção primária. A prevenção é o caminho. E é isso que a gente fazia enquanto profissional de enfermagem. Hoje é isso que a gente vai levar para a população enquanto secretário municipal de saúde, é levar a saúde desde a base até o final. Eu falo para o enfermeiro, é aquele que cuida. Então, eu quero realmente cuidar das pessoas aqui de Teófilo Otoni.
0: Jorge, o que você acha nesse primeiro momento, até porque já fazia parte do governo, já conhece o sistema, já é profissional da saúde, que será o seu maior desafio como secretário de saúde?
1: Um dos maiores gargalos que a gente tem aqui são os medicamentos faltando, alguns materiais para curativo faltando nos postos de saúde. E isso é uma demanda que vem melhorando com o tempo, mas que é muito antiga. Eu quero oferecer dentro de todas as unidades o tratamento adequado, de maneira correta, não deixar que os familiares façam a atenção ao paciente. Quem tem que fazer a atenção ao paciente é o profissional de saúde, que ele está lá para isso, né? E eles sabem disso e eu tenho certeza que isso vai para frente. A gente tem uma dificuldade também em captação de recursos, mas a gente tem uma proximidade também com alguns deputados, principalmente o deputado que nos representa aqui, a saúde está flotando com o deputado Bruno Farias. Tem uma proximidade, o governo Marinho está bem alinhado com o deputado. A gente tem condição de captar novos recursos para investir na nossa população e eu tenho certeza que esse desafio, que é um dos maiores, a gente vai superar com uma certa tranquilidade, se Deus quiser.
0: Jorge, a gente deseja boa sorte nessa sua nova função como secretário de saúde. Deseja que você tenha sabedoria, humildade e também capacidade ainda mais para poder gerir tantas equipes e também resolver tantos problemas. E qual que seria a mensagem que você deixaria para a população de Choflotone com essa confiança depositada em você através do prefeito, que consequentemente é uma confiança da população que escolheu ele como chefe do executivo?
1: Exatamente. Na verdade, o Marinho está muito alinhado com a saúde, é um cara que quer realmente fazer pela nossa população. Eu tive algumas conversas recentes com ele, bastante conversa recente, para a gente tentar alinhar realmente o que a população precisa. Ele não tem nenhum interesse a não ser servir a população. Então eu quero dizer para a nossa população de Itaflotone, que confiou, que confia no meu trabalho, que sempre estava observando, quando foi divulgado, né, a notícia que a gente ia ser secretário e tal. Eu não consegui encontrar dentro dos comentários, que a gente sempre encontra, alguém apontando negativamente, né? Então, esse respeito que tiveram comigo, eu quero ter para a nossa população e quero falar com a nossa população que pode ficar tranquila enquanto a isso, que eu darei ao máximo de mim. Eu já estou acordando 5 horas da manhã, indo dormir meia-noite, 1 hora da manhã, para justamente trazer o melhor para ela, fazer o melhor para os nossos munícipes. É essa a minha intenção, dar o melhor de mim para que todos tenham realmente saúde nessa nossa cidade.
0: Tá certo, aí o Jorge Guedes, novo secretário de saúde de Itaflotone. As imagens do Davi Joseph, a reportagem de Elvis Passos para a Rede Imigrantes. Tá certo, sucesso para o Jorge, como eu disse a ele, humildade, capacidade, a gente já sabe que ele tem muito, porque trabalha nessa área há muitos anos, né? Já tive oportunidade de entrevistar o Jorge em algumas situações, ele ali reivindicando melhorias para a classe da enfermagem, que merece toda a nossa admiração e respeito, né? Ele já estava na direção do Hospital Raimundo Gobira há algum tempo e agora recebe essa missão, que imagino não deve ser fácil, de coordenar a pasta da saúde. É muita dor de cabeça, mas ele é destemido, a gente acredita, confia, né? Mas prevalecendo a humildade acima de tudo, né? Os pés no chão e tudo vai dar certo. A gente torce pelo melhor, viu, Jorge? Que Jesus esteja contigo aí, para que você tome as melhores decisões. Cumprimentar meu amigo Rafael Pintor, lá do Frei Dimas, tá ligado aqui na Rádio Imigrantes. Um abraço para você, profissional de primeira qualidade, viu, gente? Aquele abraço para você, viu, querido? Obrigado. Vai lá tomar aquele café depois. Seguinte, ô Davi Joseph, daqui a pouquinho nós vamos falar do dinheiro da Prefeitura de Ouro Verde, Minas, gente. Lembra na semana passada que nós falamos do mistério? O dinheiro, o valor de quase 5 milhões de reais que acabou sumindo das contas da Prefeitura de Ouro Verde, Minas. Inclusive, o prefeito, ele convocou uma coletiva de imprensa naquela oportunidade porque estava preocupado até com o pagamento dos servidores. Mas a Polícia Federal, a Polícia Civil, o Ministério Público Federal e Estadual já estavam no caso e o dinheiro foi devolvido à Prefeitura de Ouro Verde, Minas. Daqui a pouquinho nós vamos falar sobre isso. 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Seguinte, olha, Pode ir comentando aí, eu já vou para a rede social. Já vou ler o seu recado aqui, você que está conosco pelo Facebook, pelo Instagram, pelo canal do YouTube. Já vou ler a sua mensagem. Se você não comentou ainda, por favor, comente. Preciso do seu comentário, preciso da sua participação, preciso que você me diga onde está neste momento acompanhando a nossa transmissão. Um abraço para você que está aí ouvindo a Rádio Imigrantes FM, está sintonizado nas notícias nessa manhã de terça-feira, 11 de agosto de 2026. Tá onde neste momento? Tá chovendo aí na sua comunidade, no seu bairro, na sua cidade? Comente aí, quero ler o seu recado, preciso da sua participação. Joseph, antes de trazer o Marcelo de Cícero, vamos procurar um conteúdo que eu enviei depois aí, de um crime lá em Belo Horizonte, gente, onde dois filhos assassinaram o pai. Olha só que situação. Dois filhos foram presos pela polícia militar, suspeitos de terem assassinado o próprio pai. Qual que seria a alegação desses dois jovens? Temos aí o conteúdo? Está na pasta aí, dá uma olhadinha. Crime em Belo Horizonte. Deve estar com a 00, deve estar a 00 também, viu, Davi? Dá uma olhada. É esse, exatamente, esse conteúdo aí. É um trechinho bem pequeno de uma co-irmã, a Record Minas, Belo Horizonte. Os irmãos foram detidos suspeitos de matar o próprio pai. Mas sabe por quê? Sabe por que pesa essa acusação sobre eles? Eles teriam ido defender a mãe, que estava sofrendo agressões. Eles até citaram que não tinha a intenção real de assassinar o próprio pai, mas não viram ali outra alternativa, porque a mãe estava sofrendo bastante nas mãos do companheiro. Vejamos detalhes.
2: Os irmãos de 18 e 21 anos foram presos no local do crime e levados para a delegacia de plantão, onde a ocorrência foi encerrada. O homicídio aconteceu em uma área de invasão no bairro Capitão Eduardo, em Belo Horizonte. Os autores informaram à polícia que não tinham a intenção de matar o pai. Admilson Gomes da Silva Araújo tinha 43 anos. Os irmãos contaram à polícia que o pai chegou em casa embriagado, muito alterado e fazendo ameaças à mulher dele. Na intenção de proteger a mãe e imobilizar o pai, os jovens aplicaram nele o golpe conhecido como mata-leão e depois amarraram as mãos da vítima. Vizinhos chamaram a polícia. Quando os militares chegaram ao local, encontraram Admilson sem os sinais vitais. O óbito foi confirmado pelo SAMU. Os autores informaram à polícia que constantemente o pai chegava em casa embriagado e agredia a mãe deles. Um caso de violência doméstica que evoluiu para um homicídio.
0: Tá aí, gente. Imaginamos, né, o tormento que essa família estava passando com embriaguez, agressões, toda essa violência vivida ali no âmbito familiar. E os dois filhos tiveram que matar o pai para proteger a mãe. Meu Deus do céu, que tristeza, né? Como é que fica o clima dessa família depois de uma situação como essa? E aí, as pessoas que façam seu juízo de valor, né? Você aprova a atitude dos filhos que mataram o pai para defender a mãe? Ou acha que eles não deveriam ter feito justiça com as próprias mãos? Pode comentar aí, quero saber a sua opinião. E falando em justiça, olha só, o dinheiro que havia sumido das contas da Prefeitura de Ouro Verde, Minas, reapareceu. Já estava na investigação a Polícia Federal, Polícia Civil e os Ministérios Público, Federal e Estadual. O prefeito Marcelo de Cícero usou as redes sociais para falar a respeito da recuperação da quantia, que se aproxima dos 5 milhões de reais.
3: Essa gente, hoje 7 de agosto, né? Como todos sabem aí, a prefeitura tinha sofrido um rombo aí de quase 5 milhões de reais, né? E quem tem Deus na vida e Deus na frente de tudo que faz, não teme nada, porque se Deus é por nós, quem será contra nós? Eu tô passando aqui hoje para dar a notícia maravilhosa aí, é que todo o nosso dinheiro está nas contas dos cofres públicos, né? Foi recuperado aí, e então assim é motivo de agradecimento a Deus por tudo. Obrigado, Deus, por tudo que você tem feito para a nossa Madura Verde. E como eu sempre falo, gente, porta que Deus abre, ninguém fecha. Podem tentar, mas não vão conseguir. Um abraço, fica com Deus.
0: Pois é, ontem estava prevista até uma coletiva. Alguns profissionais de imprensa, incluindo aqui da Rede Imigrantes, até estiveram lá na AMUC, mas o prefeito Marcelo Sistro, que inclusive a assessoria que convocou ele não compareceu, né, explicou, parece que estava deslocando para Choflotone, o carro furou o pneu e não teve condições. Que a gente queria saber mais detalhes, né? Como é que foi a recuperação desse dinheiro? Onde esse dinheiro estava? Foi a Polícia Federal, Polícia Civil? Como é que foi todo esse processo? Como que esse dinheiro voltou para as contas da Prefeitura de Ouro Verde, Minas? Bom, a gente queria saber mais detalhes, ainda estamos à disposição. Se o prefeito agora quiser vir até a Rede Imigrantes para poder trazer este complemento dos esclarecimentos, nós estamos à disposição. São 7 horas e 22 minutos. Na volta do intervalo, nós vamos falar de operação na cidade de Malacacheta, operação em Novo Oriente de Minas. Teve operação também na cidade de Ataleia e o bicho pegou. Fique neném, porque a polícia está de olho na vagabundagem, está de olho nas movimentações criminosas. Daqui a pouquinho, nós vamos trazer aí uma sequência de materiais com relação às operações da Polícia Militar em 3 cidades diferentes. E já tem muito mais informação para você. Sempre no rastro da notícia, nos passos da informação. Eu sou Elvis Passos, tempo de dar aquela hidratada na garganta e eu volto com mais informação já, após o apoio cultural.
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0: Muito bem, são 7 horas e 29 minutos. Nós já estamos de volta aqui com o Repórter da 100, agradecendo você que está aí ouvindo a Rádio Imigrantes FM, está sintonizado na 100,9. Você que está conosco também pelas redes sociais, canal do YouTube, Rede Imigrantes de Comunicação, Facebook da TV Imigrantes e também o nosso Instagram, arroba Rede Imigrantes. Todos vocês sintam-se abraçados, cumprimentados. De segunda a sexta, 6h30 da manhã, tem as primeiras e principais informações do seu dia aqui pela Rádio e TV Imigrantes de Teófilo Otoni, para todo o estado de Minas Gerais, para todo o Brasil, para todo mundo, através da internet, tá bom? E falando em internet, Davi Joseph, já estou devendo aqui, né, a participação dos queridos e queridas que estão interagindo conosco. Se você está chegando agora, meu cordial bom dia, aproveite, deixe o seu recadinho, deixe a sua mensagem, quero mandar abraço para você e preciso saber onde você está neste momento, carinhosamente acompanhando a nossa transmissão, tá bom? Aqui no canal do YouTube, deixa eu ver aqui quem está conosco, Roberto Rocha, o Luiz Carlos Lender, no bairro Manuel Pimenta, o Senildo Pinheiro, lá na comunidade Paraterra, em Ponto dos Volantes. Bom dia para vocês aí. José Negreiros nos assiste pelo canal do YouTube, direto de Arapongas, no estado do Paraná. O Dimas, Dimas Taxista, bom dia. Renato Antônio Dutra, Ronaldo Fernandes, a dona Neide Santos, o Diego Rodrigues, bom dia, lá no Cedro. Sargento Sidônio Sena, o Marcílio Mototáxi. Nosso amigo Wilden Taxista, Maria Gilza, Francisco Noé, Romilson da Conceição, o Sidney Souza, está em Poté, cidade de Poté. O Ed Vandley também acompanhando, Edneia Jordão Irley, ela está lá no Córrego Liberdade, Está cumprimentando o seu Oswaldo. Ô, seu Oswaldo, bom dia para o senhor aí, tá bom? Andine Santiago, bom dia. Bom dia para o Amirto Antônio Esteves. Bom dia, Elvis. Estou em Padre Paraíso. Amanheceu com chuva. Ontem foi muito quente, viu? Manda um alô para minha esposa Marisa. Um abraço para Marisa aí. Obrigado pelo carinho da audiência. Daqui a pouco, viu? Falando em Padre Paraíso, falando na região de Jequitinhonha, nós vamos receber ao vivo aqui o prefeito de Monte Formoso. Isso mesmo. O Jânio Miranda, que já está nos estúdios aqui da Rede Imigrantes. E daqui a pouco nós vamos falar sobre desenvolvimento, sobre os trabalhos lá na cidade de Monte Formoso, tá bom? Um abraço, se alguém de Monte Formoso estiver assistindo neste momento, aquele abraço. Aqui nós temos, né, uma pessoa bastante atuante de Teoflotone, que é o Melquisedeque, que é da cidade de Monte Formoso, secretário de governo de Teoflotone. Bom, Gildo Queijo, bom dia, Luciene Coelho, tá lá na cidade de Ataleia, nosso amigo Diogo, a Luciene Coelho também na cidade de Ataleia, obrigado pelo carinho, o Valdemir, doutor Estor de Melo Mar, está lá em Belo Horizonte, Valdson Souza, direto de Ipatinga, no Vale do Aço, Cauã está acompanhando a nossa transmissão aqui, Amélia Nogueira, Silvana Gomes, o Paulo Lago, Soraya Matos, Hermes Nego Joy, cumprimentando o pessoal da Capina dos Serviços Urbanos, bom dia. Maria Angélica, lá em São Gonçalo do Abaeté, bom dia para você, canal do YouTube. Serafim Souto, da cidade de Setubinha, quero aproveitar e mandar um abraço para a Rádio Carisma FM de Setubinha, que retransmite a nossa programação. O Marcelo Rodrigues, em Guriri, no estado do Espírito Santo, bom dia. Aqui no Facebook tem quem? Tem Kátia Viana, lá em Maravilha. Gilson Ramos, Sinha Matos, bom dia. João Cretli, o Gilson está em Boston, nos Estados Unidos. Adete Silva, no bairro Taquara. O Odálio Santos está em Barra Bonita, estado de São Paulo, pelo Facebook. Tem aqui a Manu Esteven. A Manu tá lá no Peru, né? País Peru, país da América do Sul. Bom dia para você. Marli Matos Botelho, Hilda Franco, Eslane Oliveira. Bom dia. Bom dia pro Carlos Nelson, Sinha Matos também. Tem aqui também Iraí Silva, lá em Frei Gonzaga. Maria Seissa, Maria Helena em São José dos Campos. Ailda Rodrigues, no distrito de Mucuri. Elizabeth Reis, Celso Costa, na cidade de Novo Cruzeiro. Bom dia. Pedro Araújo, tá acompanhando nossa transmissão lá em São Paulo, Neuzinha Lisboa. A Juliana Cristina em Padre Paraíso, bom dia. É, tem aqui Lulu Luiz, Solange Batista, tá acompanhando nossa transmissão. Adálcio Major, bom dia, obrigado. Aécio Marques, também acompanhando. Juscelio Zé, lá em Padre Paraíso, falando que tá chovendo lá em Padre Paraíso neste momento. Meu amigo, ex-secretário de Educação, Marcos Godinho, a Kátia Viana, obrigado, viu, gente? Para todo mundo que tá acompanhando aqui pelo Facebook, forte abraço. O Anax, Alzinete Moraes, Ronaldo Maia, tem aqui o Vael Marinho, governador Valadares, Zilma Silva, Fabrício Alves, tá lá em Taipé, Fátima Batista na cidade de Taipé também, Ademir Cesar em Patinga, Dinamar Gomes em Malacacheta, Valdir Teixeira em Marilândia, no estado do Espírito Santo, bom dia. Denilson Batista tá lá na região rural de Caraí, Maranhãozinho. Marli Alves, bom dia. Vilma Reis tá na cidade de Cláudio, no centro-oeste de Minas Gerais, bom dia para esse povão maravilhoso que está acompanhando aqui. Quem mais está conosco aqui? O Marcílio Wilker Cruz, tá falando aqui, Jânio, né? Daqui a pouco o Jânio, prefeito de Monte Formoso, vai estar conosco aqui. Leonardo Santos, tem aqui também o Leonardo Santos, está aqui em Monte Formoso, né? Monte Formoso começou a assistir. Um abraço para vocês aqui, viu, gente? Ana Paula Silva também está acompanhando. Daqui a pouco tem a entrevista do prefeito de Monte Formoso, o Jânio Miranda, que já está nos estúdios da Rádio TV Imigrantes aqui em Teoflotone. Vamos direto para Malacacheta, Sargento Julimar, trazendo as informações acerca de uma operação. A polícia recebeu a denúncia que estava ocorrendo tráfico de drogas em uma loja próximo, aliás, de uma loja de conveniência que fica em um posto de combustível. E lá, meu amigo, o pessoal tem que ficar neném, porque a polícia está de olho na movimentação criminosa e está indo para cima da marginalidade. Primeiro Sargento Julimar, da Polícia Militar de Malacacheta, é quem conta os detalhes no rastro da notícia.
19: Bom dia a todos. A Polícia Militar recebeu uma denúncia anônima via telefone 190, a qual dava conta que o indivíduo estaria traficando drogas no pátio do posto. Existe um bar. Com as informações, a equipe policial compareceu ao local, identificou o indivíduo com as características da denúncia. E ao realizar buscas pessoais e buscas no veículo, foi localizado uma quantidade de drogas, né? Maconha e cocaína dentro do veículo do suspeito e uma certa quantidade de dinheiro. Diante dessa situação, o indivíduo foi preso e conduzido até a delegacia de plantão na cidade de Teoflotone. Mais uma vez, reforçamos a importância das informações fornecidas pela população que levam à prisão de infratores da lei e apreensão de drogas, armas e outros objetos ilícitos. Essa participação da comunidade é fundamental, pois ela é a principal atingida pela criminalidade, principalmente nessa modalidade de tráfico ilícito de drogas, que tanto traz insegurança. Mais uma vez, nesse caso, a Polícia Militar agiu rápido e os militares tiveram êxito na prisão desse infrator e apreensão do material, drogas e dinheiro do tráfico.
0: Muito bem, são 7 horas e 37 minutos. Bom dia para todo mundo que está acompanhando aqui. Sou Elvis Passos, prazer estar em sua companhia. Gente, estamos recebendo aqui pela primeira vez e muito nos honra o prefeito da cidade de Monte Formoso. Eu quero cumprimentar toda a cidade de Monte Formoso, muita gente de Monte Formoso acompanhando aqui a transmissão da rádio e TV Imigrantes. A gente fica muito feliz e eu espero que vocês continuem nesse ritmo aí, viu, prefeito? Assistindo todo dia. Bom dia, seja bem-vindo aqui, Jânio.
20: Obrigado, viu? Bom dia, Elvis. Bom dia aos telespectadores da TV Imigrantes. Bom dia à população de Monte Formoso e, enfim, obrigado por estar aqui nesta manhã participando desse jornalismo muito importante para a nossa região e ao vivo.
0: Ô, Jânio, eu comentava com você agora há pouco que eu me recordo que nos últimos tempos eu fiz algumas reportagens sobre Monte Formoso, justamente sobre acidentes, né? Caminhão descendo sem freio numa ladeira lá. Tem alguma previsão de mudança daquilo ali, de alguma correção para poder garantir a segurança? Ou não tem jeito mesmo, né? Contar com a proteção divina?
20: Então, Elvis, no início do meu mandato, o primeiro desafio foi em busca de tentar sanar esse problema. É claro que de imediato é quase que um desafio muito grande, mas imagina uma cidade que está num local, parece que é um buraco lá dentro. E a chegada dessa cidade, que tudo que entra é por uma descida enorme, então a gente acaba se tornando o escudo desses caminhões pesados sem freio. Mas de uma coisa, assim, demos uma melhorada com a melhoria de sinalização, o índice desses veículos sem freio diminuiu, já tem um radar de velocidade na entrada das cidades depois do nosso mandato, porque o compromisso meu é zelo e cuidado com a vida, e uma vida não tem preço. Mas eu acredito que a mão de Deus também tem nos guardado,
0: porque
20: desde que assumi o mandato e a gente está sempre em corrente de oração e pedindo a Deus misericórdia pelo nosso povo, e os acidentes que tiveram ou alguns veículos sem freio, a mão de Deus guardou, não teve nenhuma perda de vida mais, apesar dos traumas que a gente vai aumentando conosco. Mas enfim, o desafio ainda tem 2 anos e alguns meses pela frente, e o que eu espero é um dia conseguir mudar a entrada da nossa cidade, pelo menos para esses veículos de carga pesada.
0: Bom, Monte Formoso tem uma população de mais ou menos quanto?
20: O censo fala 4.300. A gente trabalha numa margem de quase 5 mil, porque na verdade esses municípios menores também teve perda de população nos últimos anos, e a gente tem uma outra Monte Formoso lá fora, nessas cidades que empregam, que geram emprego nas regiões metropolitanas.
0: Bom, estou conversando aqui com o Jânio Miranda, ele é prefeito da cidade de Monte Formoso, participa ao vivo aqui da Rádio e TV Imigrantes, o jornal Repórter da 100. Bom, seguinte, Jânio, a gente tem trazido aqui os prefeitos da região para falar de desenvolvimento, de melhorias, e uma área que a gente percebe que está em constante ascensão e existe uma necessidade para isso é a área da saúde, né? Como é que você tem enxergado aqui, porque Monte Formoso a gente sabe que tem uma ligação muito forte com o Teoflotone justamente pela área da saúde. Sim. Na sua visão técnica como gestor público, como é que está esse crescimento? Não está tendo crescimento? Qual que é a sua opinião?
20: Elvis, eu não saiba, sou uma pessoa das mais indicadas para falar desse assunto, porque mais de 25 anos trabalhando na vida pública, há mais de 20 anos que eu é claro, não agora, mas por bastante tempo, na área da saúde como secretário, como agente do TFD, e a Teoflotone é a nossa macro região de saúde. E por aqui eu sempre bati de porta em porta, seguro na mão de pacientes dentro dessa cidade. Nos últimos tempos, eu acompanhei de perto o quanto que evoluiu, quanto que melhorou a condição da saúde da nossa região. Anos atrás, 10, 15 anos atrás, eu saía de Monte Formoso para levar um paciente para fazer ressonância magnética, tratamento de câncer em Belo Horizonte. Eu acredito que o empenho também das políticas públicas de alguns atores da nossa região, como inclusive o avanço com a abertura do hospital regional, isso tem melhorado e vai melhorar em muito a qualidade de vida do nosso povo e o acesso à qualidade de saúde da nossa região.
0: Então você vê como positivo, por exemplo, a chegada do regional. Então você já era um atuante na área da saúde.
20: Sim, é bastante tempo e foi um dos... cuidar da saúde do nosso povo, para mim, é uma das principais missões. Melhorar a qualidade de vida do nosso povo, levar a saúde de qualidade e aproximar cada vez mais a melhoria da qualidade de saúde. Só para te dar um exemplo, recentemente a gente teve vários casos de paciente chegar a ponto de ficar 30, 40 dias em uma fila de transferência para um leito de tratamento vascular e o gestor público nesse desespero, porque o hospital, porta de entrada não tem solução, o leito está ali ocupado, a única referência mais próxima que é Teoflotone com os leitos lotados, e hoje a gente enxerga como um grande avanço a abertura desses novos leitos com funcionamento do hospital regional, em breve agora já está na parte dos exames, das radiografias, dos exames de imagem, mas em breve estará ampliando a melhoria e absorção dessas demandas da nossa região. Então, eu já enxergo com bons olhos e um avanço, uma conquista muito grande para as políticas públicas da nossa região, e isso é graças também à atuação de políticos comprometidos com a melhoria da nossa região e o avanço do nosso povo.
0: Bom, Jane, lá em Monte Formoso, estruturalmente, né, como é que tem lidado com as necessidades daquela terra? Você tem recebido apoio? É claro que a gente não pode citar aqui, né, infelizmente, em virtude do período eleitoral, mas tem recebido apoio de personagens, como você disse, importantes na política, que ajudam a governar de alguma forma, porque a gente sabe que a arrecadação muitas vezes é pequena. Então, se não tem uma emenda, se não tem um recurso, fica difícil para trazer o benefício também.
20: Sim, tem sim, Elvis. Como você já me advertiu, estamos num período vedado, período eleitoral, que não podemos citar nomes, mas a população sabe quem tem estendido a mão e nos ajudado. Graças a Deus melhoramos a frota para transportar os nossos pacientes para o tratamento fora do domicílio com qualidade. Estamos aí já a caminho de receber mais, acredito que 7 veículos, algumas minivans de 7 lugares, 3 veículos de 5 lugares, e realizar o meu sonho, uma ambulância Hilux que já está no processo de contratação, porque eu trabalho com município de zona rural, de um relevo diferente das demais regiões, e período chuvoso, para você buscar um paciente lá na ponta, é muito dificultoso, e graças à boa vontade de quem nos abriu as portas e a minha ousadia de ir sem dó, pedir, insistir,
0: tem
20: humilhar.
0: Que pedir, né?
20: Exatamente, porque atrair recursos para município pequeno, onde que não oferece voto, onde que não oferece muita coisa, é um desafio mesmo. Quando aparece alguém que estende a mão, a gente tem que agradecer a Deus e ser ousado, pedir cada vez mais, porque nós não podemos contentar também com migalha ou com pouca coisa. Apesar de ser população pequena, mas quando se administra uma população de baixo IDH, temos que ser ousado e ir atrás de políticas diferenciadas e trabalhar a equidade para melhorar a qualidade de vida do nosso povo.
0: Bom, o Jânio Miranda, prefeito de Monte Formoso, ao vivo aqui na Rádio TV Imigrantes, em Teoflotone. A gente quer agradecer o povo de Monte Formoso que está acompanhando aí, né? Até citei aqui, tinha o Fagner Viana, foi um repórter de Monte Formoso que sempre estava abastecendo aqui a Rede Imigrantes com muitos conteúdos jornalísticos há alguns anos. E a gente fica muito feliz dessa oportunidade de falar desse município tão acolhedor e importante ali no Vale do Jequitinhonha. É Vale do Jequitinhonha ali, o Monte Formoso,
20: o Jequitinhonha,
0: né? Bom, qual que é a maior dificuldade que você tem lá em Monte Formoso hoje para gerir a cidade, o Jânio?
20: Então, Elza, o nosso maior desafio é financeiro. porque estamos um pouco distante dos grandes centros, então tudo você tem que ir até lá. Mas um dos maiores desafios, e eu, claro que nós vamos trabalhar, a população, o comércio vai me ajudar nessa parte, eu tenho batido na porta todo dia, é a falta de uma agência bancária no nosso município.
1: Lá não tem?
20: Não tem.
1: Aí como é que o pessoal faz? Tem que deslocar para qual cidade?
20: Está se tornando um prejuízo muito grande, porque a população está tendo que se deslocar o tempo todo para cidades mais próximas, como Itaubim, Padre Paraíso. É, e estamos aí nessa luta, talvez para atrair uma agência do Sicoob, porque a última que tivemos lá era o Bradesco. Fechou, foi embora, alguns pontos de atendimento, mas que esse ponto de atendimento só trabalha com a economia que circula na cidade.
1: Os aposentados conseguem receber lá?
20: Uma boa parte sim, mas a maioria tem migrado para as cidades fora, e naturalmente se ele recebe o recurso fora, ele vai gastar o seu recurso lá fora. Mas eu inclusive aproveito até a oportunidade que usar a rede da TV Imigrantes para fazer um apelo para os gerentes aí de bancário, que nos dê a mão, nos ajude a levar essa agência bancária. Nós temos uma folha de pagamento para oferecer, várias estruturas para segurar essa economia circulando no próprio comércio.
1: Bom, Jânio Miranda participando ao vivo, eu queria agradecer, né, o carinho que você teve de atender o nosso pedido de vir até o Flotone, de vir aqui à Rádio TV Imigrantes participar conosco, agradecer o povo de Monte Formoso, que eu vi que você é muito querido ali, né? Todo mundo batendo palmas ali, falando do Jânio, e é importante que vocês continuem acompanhando. Amanhã, 6:30 da manhã, eu vou esperar todos vocês aqui no Repórter da 100, sempre que tiver alguma informação, viu, Jânio? Pode mandar pra gente aqui, eu já te passei o meu contato, né? Se tiver alguma coisa que está acontecendo lá de forma positiva, a gente também vai começar te perguntar se tiver alguma coisa errada também. A gente espera que não aconteça. Jânio, aconteceu isso aqui, chegou essa informação, e é importante que haja essa transparência, que haja essa ligação, essa predisposição em prestar esclarecimentos, porque às vezes a gente tem alguma dificuldade, tá bom? Então, assim, eu quero que você, neste momento, se dirija ao seu povo lá de Monte Formoso, né? Deixe uma mensagem, se dirija também a esse público que está acompanhando. Você percebeu que são pessoas de várias cidades, vários estados, que acompanham, graças a Deus, aqui o jornalismo da Rede Imigrantes diariamente.
20: Então, Elvis, em primeiro lugar, vou aproveitar o alcance aqui e a oportunidade para fazer menção à nossa equipe da educação, desde a faxineira, transporte escolar, a professora, supervisor, secretária, por um todo. Agradecer e parabenizar pelo avanço da nossa educação. Esse início de ano nós recebemos o resultado do índice de alfabetização, batemos o recorde. E, graças a Deus, quase 100% das nossas crianças conseguem ser alfabetizadas nos primeiros anos. Isso é histórico. E agora saiu o resultado do IDEB, onde que todo mundo comemorando, até teve prefeito da nossa região que teve a honra de bater o primeiro lugar. Mas nós chegamos lá no 7.1, saímos de 6.1 para 7.1. Para uma cidade pequena, baixo IDH, ficamos nos primeiros colocados da nossa região de Almenara. Então, isso é um grande orgulho para mim, gestor, e fico feliz de estar trabalhando com a equipe certa, da forma certa. E pode ter certeza que cada dia mais vamos avançar. Prova disso está aí, canteiro de obra na área da educação por todos os lados. Ampliação para acolher e absorver o tempo integral, para a infância, melhoria das nossas escolas do meio rural, que isso é muito importante quando se cuida de uma escola no meio rural, não é só para alfabetização, é para melhoria e fortalecimento de vínculo. Também a saúde, nós estamos aí nessa luta de levar o médico e a equipe para cuidar dos nossos pacientes mais próximos de casa, ou se possível até nas visitas domiciliares quando é a necessidade. Então, assim, parabéns a todas as equipes de saúde, educação, social, toda a gestão por um todo, Secretaria de Obras, que tem feito a diferença no nosso município, enfim, e dirigir ao nosso povo. Estamos trabalhando dia e turnamente para a melhoria e os cuidados de vocês. Todos os momentos que eu saio de casa, vou em qualquer outro lugar fora, pode ter certeza que o resultado chega, e cada dia que passa está vendo a transformação acontecendo a Monte Formoso. Isso é um grande avanço e acreditamos que estamos no caminho certo.
1: Tá certo. Jânio Miranda, prefeito de Monte Formoso, participando ao vivo aqui da Rádio e TV Imigrantes. Eu quero agradecer vocês também que estão em Monte Formoso acompanhando a nossa transmissão. Amanhã, 6:30 da manhã, tem um novo encontro com vocês aqui. Bom, nós vamos um rápido intervalo. Obrigado, viu, Jânio? Bom
20: dia pra você. Eu que agradeço.
1: Volte sempre aqui, tá certo?
20: Obrigado. E as portas do município vão estar sempre abertas. Precisar, nós vamos...
1: Que isso? Eu fico muito feliz em saber disso, prefeito. Nós vamos a um rápido intervalo. Daqui a pouco eu volto com as últimas notícias dessa terça-feira aqui no Repórter da 100. Não saia daí.
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1: Muito bem, vamos para Novo Oriente de Minas? Dá tempo? Vamos lá com o Sargento Marcos falando a respeito de apreensão de drogas em Novo Oriente de Minas. Sargento Marcos, conta pra gente.
5: Boa tarde, Elvis. Neste domingo, dia 9 de agosto de 2026, a Polícia Militar de Novo Oriente de Minas prendeu dois indivíduos pelo crime de tráfico de drogas, sendo um deles maior de idade e o outro menor de idade. Essa dupla é oriunda de Teófilo Otoni e ligada à facção criminosa Família T.O. Eles estavam há dias escondidos em um matagal que era utilizado como ponto de venda de entorpecentes, onde os usuários deslocavam até esse local e adquiriam a droga com esses autores. Após monitoramento em local estratégico, os militares confirmaram a movimentação suspeita e realizaram a abordagem. Com estes autores aí, foram apreendidos 14 porções de substância semelhante ao skunk e R$ 332 em notas diversas. Esses indivíduos aí foram conduzidos, após o desenrolar da ocorrência, para a Polícia Civil de Teófilo Otoni. Informa aí que esse menor de idade já é a terceira vez consecutiva em menos de um mês que ele é apreendido por este crime de tráfico de drogas em Novo Oriente de Minas.
1: Tá certo. Obrigado ao Sargento Marcos. Parabéns pelo trabalho em Novo Oriente de Minas. 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Bom, seguinte, vamos lá para a Rádio Imigrantes? Vamos lá com o nosso amigo Rony Martins e Jones Teixeira. Eles não estão lá hoje, não? Ah, tá.
6: Só a careca, né? Só uma pontinha da careca.
7: Eu tô por aqui.
1: Não é porque eu não vi vocês, não, mas vai aparecer vocês.
7: Estou aqui por cá.
6: Vou deixar você na companhia aí do João Teixeira.
1: Mas por quê?
6: O que estou por cá. Aqui só aparece a pontinha aqui da minha careca. Percebe aí, ó.
1: Ah, tá. Não apareceu, foi. Não apareceu, verdade. Foi o símbolo da imigrante aí de todo tamanho.
7: Mas é o que é o mais importante.
6: Mas a minha beleza está aparecendo
1: pra você. Tá mesmo, mas esse pessoa. Cabelo seu. Esse cabelo seu tá.
7: Cabelo é Chanel, mano. O nome disso que vem de você. Okay.
6: Poxa, mano.
1: Tem o cabelo. É, o Sarrone Martins, o que ainda é do João Teixeira.
6: É por isso que o Brasil não progrode.
1: Eu não progrode, é verdade, viu?
6: Por essas e outras.
1: Você tá doido, inveja desse cabelo tão lindo.
6: É, lindo demais.
1: É verdade, viu?
6: Chanel, rapaz.
1: É verdade, viu? Ô, gente, ó, agradecer o povão que teve conosco aqui pelas redes sociais, pela Rádio Imigrantes, pedir que vocês continuem, opa, pelo menos aí na 100,9. Sim, e em breve, né, a gente vai ter a transmissão também aí pela rede social, né, pessoal do Resenha?
6: Sério?
2: Sim, na verdade... vou dar spoiler? Pode dar spoiler?
1: Pode.
2: Claro. Na verdade, vem aí transmissão 24 horas da Rádio Imigrantes também.
1: Olha.
2: Em um stream de TV.
1: Ó.
6: Pode isso, Arnaldo?
1: Pode. E você que tá aí ouvindo, então, fique neném, porque tem essa novidade aí, viu?
2: Sim.
1: Pois é. Seguinte, gente, bom programa pra vocês. Tem o Resenha, o melhor programa de entretenimento do Nordeste Mineiro. Rony Martins, João Teixeira, no comando da máquina. Tchau, gente, bom dia.
6: É nóis.
2: É com nós dois agora, Rony.
6: É isso. Não temos resenha, mas temos o quê? Música boa, participação do vídeo, que é o mais importante.
2: Mas de uma certa forma teremos resenha.

0: porque a gente debate em notícias aqui.
1: Sim.
0: De uma certa forma, a gente resenha aqui no ar.
1: A gente vai resenhando sobre
0: a gente futebol, fala sobre futebol em especial. Por falar em futebol, hoje
1: ter música boa, participação do vídeo, que é o mais importante.
0: Mas de uma certa forma, teremos resenha, porque a gente debate em notícias aqui.
1: Sim.
0: De uma certa forma, a gente resenha aqui no ar.
1: A gente vai resenhando sobre futebol.
0: A gente
1: futebol,
0: fala sobre futebol em especial. Por falar em futebol, hoje volta os torneios sul-americanos.

0: Exemplo é o Flamengo.
1: Que chega, o Flamengo já tá fora há muito
0: tempo. Foi eliminado pelo Vitória, né?
1: Vitória, é, Botafogo já tá fora. É um montão de gente graúda aí, tá fora. E vai comendo pelas beiradas aqueles clubes que estão brigando lá embaixo, que não estão assim num momento tão bom, Vasco da Gama, né? Uhum. Atlético Mineiro e outros por aí, cara.
0: Não, eu não vejo assim, sem querer defender, vocês vão achar que é defesa, mas eu não vejo que o momento do Atlético Mineiro é ruim. O Atlético está fazendo o papel de verdadeiro mineiro, comendo pelas beiradas. O Atlético vence um jogo e empata três, mas também não está perdendo. Pós-Copa do Mundo, Rony, o Atlético não perdeu.
1: Mas convenceu.
0: Mas tá,
1: por exemplo, o Flamengo tá, hoje...
0: Mas tá pontuando.
1: O Flamengo hoje é vice-campeão. Eu vou defender minha bandeira. Sim. Então. O Flamengo hoje é vice-campeão, né? É vice-líder. E tem 6 pontos a menos que o Palmeiras e um jogo a menos. E tem um confronto direto, ou seja, só depende dele.
0: Sim.
1: Né?
0: Apesar que eu acho que o título já é do Palmeiras, mas enfim.
1: Pois é, eu como flamenguista, já tenho uma ótica diferente. Eu acho que o Flamengo está devendo muito.
0: Ah, com certeza.
1: Muito, muito, muito, muito. Então, assim,
0: Mas não tem como comparar o investimento do Flamengo com o Atlético.
1: Não, escuta, eu não acompanho o Atlético Mineiro como você acompanha. Não acompanho. Vejo esporadicamente. Sábado, eu fui ver o jogo do Atlético Mineiro contra o Remo. E confesso para você que eu tento ser mais gentil com o Atlético Mineiro e não consigo. Aí, domingo, eu fui ver o jogo do Cruzeiro.
0: Sim.
1: Né, pela manhã. Eu gosto de futebol.
0: É lógico, né?
1: E
0: tá
1: assim,
0: certo.
1: Eu gosto.
0: Eu também comecei esse tipo de
1: não trabalho nenhum programa esportivo, mas eu gosto de ver para fazer. Eu vou aqui fazer a minha análise pessoal.
0: Uh-huh.
1: E já que você me perguntou.
0: Sim.
1: E assim, e eu acho, e pelo que eu vi do jogo do Cruzeiro, eu já gostei mais do time do Cruzeiro do que o time do Atlético. Então, se um cruzeirense chegar aqui hoje e falar isso que você falou, eu vou falar, realmente, o time do Cruzeiro... com chances 50% de tirar o Flamengo da Libertadores e ganhar os 2 títulos.
0: Mas vamos lá, Rony.
1: Eu já não consigo enxergar isso no Atlético, que você consegue.
0: Vamos lá. Comparando, fazendo a comparação.
1: Não estou comparando, não.
0: Eu vou fazer uma comparação.
1: Flamengo com
0: Atlético. Não,
1: Atlético.
0: Não. Agora não é eu vou fazer uma comparação entre Cruzeiro e Atlético, que você falou. E eu sou atleticano e reconheço. O elenco do Cruzeiro, atualmente, é melhor do que o Atlético Mineiro. Porém, o futebol do Atlético, ele não convence, mas também não é assim para falar o Atlético está no mau momento. Eu não vejo que o Atlético está no mau momento. O Atlético, repito, pós-Copa do Mundo, o Atlético ainda não perdeu. Igual você falou, mas convenceu, mas está fazendo o que o campeonato pede, que é pontuar fora de casa, vencer em casa, e Copa do Brasil está avançando. No apagar das luzes, mas avançou.
1: Pois é, se o campeonato terminasse hoje, o Atlético não lambia nem a Libertadores.
0: Mas não termina hoje.
1: Pois é, João Teixeira. Sim. Mas enfim, é sua ótica.
0: Sim.
1: Eu respeito. Você sempre vai levar sempre um pouquinho pro lado do coração. Eu não levo pro lado do coração. Eu levo pro lado da razão.
0: Sim.
1: Eu levo pro lado da razão.
0: Como?
1: Né? Então, assim, o lado da... Aí você falou assim: eu acho que o título é do Palmeiras. Eu assim.
0: Ah, já é uma opinião de João.
1: Pois é, a sua opinião.
0: Porque o Palmeiras só pede pra ele, na minha visão.
1: Justamente. Aí eu já analisando o futebol, a cada rodada, no meu caso, eu aqui, né? A cada rodada, você enxerga um campeonato. Na rodada passada, eu fiquei todo feliz que o Atlético ganhou do Palmeiras. Eu falei, opa, temos campeonato. Porque o Palmeiras, automaticamente, ia abrir 9 pontos, né?
0: Uhum.
1: E 9 pontos, para tirar,
0: é complicado.
1: Muito difícil. Beleza. O Atlético ganha do Palmeiras e coloca o Flamengo na briga novamente. Só que o Flamengo não se ajudou, que foi contra o Internacional. Ou seja, colocou o Palmeiras novamente na briga. Não que o Palmeiras estivesse jogando...
0: Tirou 2 pontos só, né?
1: É, não que o Palmeiras estivesse jogando esse futebol assim lindo, maravilhoso. Ok. E aí vem essa rodada agora, né? O Internacional vai e tira mais 2 pontos do Palmeiras. Temos campeonato, mas isso não quer dizer que o Palmeiras hoje é melhor do que o Flamengo. Muito pelo contrário. O Palmeiras hoje está muito mais pressionado internamente, né, pelo Flamengo do que o próprio Flamengo. O Flamengo é pressionado, entre aspas, pela torcida. Né? Mas assim, o Flamengo hoje, pelo fato de ser o vice-líder, né, ele, entre aspas, é um franco atirador. Então assim, se o Palmeiras piscar, o Flamengo ultrapassa. O Flamengo ultrapassa. Então o Palmeiras só depende dele. Isso, ótimo, maravilha. E o Flamengo só depende dele. O problema é que nenhum dos dois, quando dependem só deles, não está fazendo o papel. Que o Palmeiras deixou 2 pontos.

0: né, contra o Inter na rodada passada, e o Flamengo deixou na rodada retrasada 2 pontos contra o Internacional. Então, assim, a única diferença é que o Flamengo consegue encurtar e tem um jogo a menos. Mas quem vai dizer que o Flamengo também vai ganhar do Mirassol do Maracanã, né?
1: É.
0: Então, assim,
1: Como diz o outro, jogo é
0: analisando.
1: jogado, levaria
0: Ah,
1: pescado. Ninguém nunca falou isso,
0: então
1: né?
0: assim, você olha aqui não é comparando elenco, é comparando futebol jogado. E nem Palmeiras e nem Flamengo está jogando nada, né? Aí, se você olha na parte de baixo, como eu te falei, eu vi o jogo do Cruzeiro sábado, gostei do que eu vi, e olha que eu nem sou cruzeirense. E vi o jogo do Atlético, vi o jogo do Cruzeiro domingo, e vi o jogo do Atlético no sábado à tarde. E confesso para você que, assim, não, eu não consigo encher os olhos com o time do Atlético. Eu não consigo. E não consigo enxergar isso que você consegue enxergar. Mas cada um olha futebol de uma maneira diferente. Cada um tem a sua ótica, a sua visão, e a gente
1: Sim.
0: respeita
1: E já que a
0: as
1: gente estava falando
0: opiniões,
1: de
0: né?
1: Copa do Brasil no início, que hoje tem um sorteio, às 11 da manhã, né? Ou às 10?
0: Ah, eu preciso só checar
1: Acredito que
0: aqui
1: seja
0: para
1: às 11,
0: você.
1: pelo meu raciocínio aqui, às 11 da manhã. Então, o que eu falei que passa com os regionais, pode
0: Às
1: ser que.
0: 11 horas, né?
1: É, pode ser Palmeiras e Santos.
0: City, né? O Palmeiras seria favorito,
1: Sim.
0: certamente, né?
1: Pode ser que repita o ano passado, Atlético e Cruzeiro, Cruzeiro e Atlético.
0: Pois é.
1: Teria favorito?
0: Justamente. Aí que entra o grande lance. Como eu falei para você aqui agora, eu vi o jogo do Cruzeiro, gostei do que eu vi, inclusive os reforços que o Cruzeiro trouxe, espetaculares, os dois moleques. A gente percebe que vai acrescentar muito, vão acrescentar muito no elenco, né? Só que é um clássico, irmão. É um clássico,
1: Não tem
0: não
1: favorito
0: tem favorito. Um jogo da Arena, um jogo
1: no Mineirão.
0: no Mineirão.
1: Não
0: Não há
1: tem.
0: o. E principalmente, não é lugar comum. Sempre que não está no melhor momento, sempre acaba levando a maior vantagem,
1: O
0: né?
1: exemplo foi a primeira rodada do Campeonato Brasileiro esse ano. Aí o Atlético vinha de 3 derrotas consecutivas, o Cruzeiro numa ascensão, o Atlético ganhou
0: Pois é.
1: por 2-1 ou 3-1, não sei.
0: É
1: E o outro
0: verdade.
1: clássico que pode pintar na Copa do Brasil, Grêmio e Inter, Inter e Grêmio, que
0: É.
1: também não tem favorito.
0: Justamente. E os dois não estão bem na tabela, porém, é um clássico, para mim, um dos melhores do Brasil. Mas é clássico, irmão. E aí,
1: É,
0: dá
1: não
0: licença,
1: tem
0: né?
1: jeito.
0: Infelizmente não rola mesmo. Não dá pra você falar assim, eu tô melhor, ou enfim.
1: E
0: Não
1: se
0: rola.
1: isso acontecer,
0: É.
1: Rony, o que sobrou um duelo entre Vitória e Vasco.
0: Aí é o
1: Se
0: jogo
1: isso
0: do des...
1: acontecer,
0: aí,
1: teria
0: aí é o jogo do
1: favorito?
0: desespero. É o jogo do... Vai ser 0-0, vai na prorrogação 0-0 se tivesse,
1: Não tem prorrogação,
0: vai
1: não.
0: nos pênaltis 0-0,
1: Vai todo mundo bater e vai repetir de novo.
0: aí joga a moeda pra cima, vai no cara ou coroa. Desculpa, viu, Léo Tonelada? A gente adora você, mas o seu time do Vasco é
1: Desculpa seus
0: horroroso.
1: caínos aí.
0: Vamos fazer o
1: É, mas
0: seguinte.
1: é o único representante do
0: Do
1: Rio na Copa
0: Rio,
1: do Brasil, viu?
0: é verdade,
1: Todo
0: mas.
1: mundo vazou.
0: Aquilo que a gente falou, a Copa do Brasil é um campeonato à parte, né? Onde tudo que você pensa não acontece. Muito pelo
1: É.
0: contrário. O atleta pode ser campeão. Daqui
1: Pode.
0: um mês a gente tá falando aqui, tá vendo? Você falou que o Atlético era isso, o
1: Qualquer
0: Atlético
1: um
0: vai ser
1: desses que
0: campeão.
1: citamos aqui pode ser campeão.
0: Digamos que caia lá no sorteio Palmeiras e Atlético. Aí o primeiro jogo é lá no São Paulo.
1: 0-0.
0: 0-0. Aí vem o jogo aqui pra
1: Arena.
0: Minas, aí o Palmeiras sai na frente, 1-0. Beleza. Aí o cara vai comemorar lá e tal, e não sei o quê, tira a camisa, toma cartão amarelo. No lance seguinte, ele faz uma falta e é expulso.
1: É.
0: Aí pronto. Aí o Palmeiras é obrigado a jogar com mais 4 zagueiros, quer jogar com 3, o Atlético parte pra cima, empata, aí vai pros pênaltis. E aí, irmão? Ó, falar em pênalti, nessas últimas duas partidas do Atlético, inclusive foi motivo de charge no estádio de Minas. Agradeço ao goleiro de vocês, tá? Sempre
1: Ah,
0: fui o melhor em
1: sempre.
0: campo. Ou seja, a partir do momento que você tem um time e que nas duas últimas
1: O
0: partidas do
1: goleiro é o
0: campeonato o
1: melhor em
0: goleiro é o
1: campo?
0: melhor, precisa ser
1: É,
0: revisto
1: mas tem
0: alguma
1: aquele
0: coisa,
1: ditado
0: né?
1: que um bom time começa por um bom
0: Pois
1: goleiro,
0: é.
1: né?
0: Então, eu acho que é mais ou menos por aí. A partir do momento que você tem um time de futebol e onde o seu goleiro, o time do Vasco, por exemplo, o goleiro do Vasco em todas as partidas sempre é o melhor em
1: É o
0: campo.
1: Léo Jardim, né?
0: Léo Jardim, ou seja, então tem alguma coisa de errado isso aí. Bom, intervalo, já já tem música boa para você aqui.
1: Bora lá.
0: Bora lá.
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7: É isso, volume lá em cima, no máximo, tá? Porque tá começando mais um Hits da 100 nesta manhã de terça-feira, dia 11 de agosto, aqui no Som Legal da Rádio dos Melhores Ouvidos Imigrantes FM, tocando pra você que se toca. Sua participação é mais que importante, tá? 988484759, manda alô, manda beijo, manda abraço, diga-nos de onde é que você tá ouvindo a 100.9, terei o maior prazer de tocar o seu áudio, que ler a sua mensagem, tá? Será o maior prazer, cara. Pode ter certeza disso. Bora lá então, sem muitas delongas. Começar aqui com uma música de, pra mim, que é um dos melhores discos de todos os tempos, né? Off the Wall, que é o quinto álbum de estúdio de Michael Jackson. É, lançado em 10 de agosto de 1979 pela Epic Records, que foi produzido por Quincy Jones. Trabalho que mistura ritmos de pop, funk, R&B, trazendo sucessos marcantes como essa música de fundo pra você aí, ó.

Olha, deixa eu fazer uma correção aqui ao ouvinte querido da 100.9. A gente não pode começar o programa já metendo uma notícia equivocada, né? Falei de uma coisa, né? E entrou outra. Falei do disco Off The Wall, né? Da música aqui, Off The Wall, que é o clássico do Michael. Mas entra outra pedrada, né? Entra uma pedrada do disco Thriller, P.I.T., Pretty Young Thing, do Michael Jackson, do disco Thriller, que foi lançado em 30 de novembro de 82, aí também pela Epic Records, né? Que é o álbum mais vendido da história, com mais de 66 milhões de cópias. Embora, né, o Michael tenha se afastado um pouquinho do som puramente disco, do disco Off The Wall, que a gente falou aqui anteriormente, né? Esse disco do Michael Thriller mistura aí muito pop disco, muito funk, rock and roll, né? Na música Beat It, também tem aquelas guitarras maravilhosas do David Lee, muito legal, cara, muito legal. Então rolou aí pra você, consertando a informação primeira aqui, né? Tem nada a ver Off The Wall, e sim Thriller, do Michael Jackson, P.Y.T. Agora 8:19.

essa música do Robbie Williams, Angels, foi lançada em 1997, né? E o mais legal dessa música é que ela passa a ser um hino à esperança e também proteção e a busca por consolo em momentos de grande vulnerabilidade. Muito lindo, né, cara? A letra fala em sensação de que nunca estamos totalmente sozinhos, sugerindo que entes queridos que já partiram, ou, sei lá, forças invisíveis, né, cuidam de nós. Será? Cada um do seu, cada um, né? Aí já parte pro lado da espiritualidade, cara. 8 horas e 26, é isso. 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
2: Então, Teixeira, a gente começou já o programa aqui falando de futebol. Vamos dar sequência, então, é a paixão nacional. Vamos lá.
3: É, vamos, Rony. Você sabe que surgiram novas regras aí pro futebol brasileiro que serão implantadas, né?
2: Uhum. Tô sabendo aí já dessas novas regras.
3: Pois é, e se eu te falar que eu tava com o post aberto aqui pra poder ler? Acabou atualizando
2: Faz o seguinte, então, vai procurando aí, tranquilex, né? A gente vai mandando aqui um alô para o Luciano Senna, que tá falando aqui, ó, só tem um time na Copa do Brasil, mas não falou qual é, né? O Luciano parece que é palmeirense, né, cara? Parece que é palmeirense. A Cláudia tá curtindo a gente aqui. É, falando, música linda essa, arrasou, não sei qual música, a gente só toca música boa aqui, dona Cláudia, só música boa, mas agradeço aí pela audiência. O Altemir já tá lá colado na
3: 7.9,
2: é isso, Altemir, obrigado pela participação aqui, vamos lá, tá prontinho.
3: Vamos lá. A Confederação Brasileira de Futebol, que é a CBF, ela aprovou em conjunto com os clubes das séries A e B a implementação imediata de 10 novas regras para combater a cera e o antijugo. Boa. As diretrizes válidas pela IFAB e testada também na Copa do Mundo de 2026 vigoram em competições nacionais como o Brasileirão e a Copa do Brasil. Principais mudanças anti-cera: 8 segundos para o goleiro, que é o limite máximo com a bola nas mãos, e exceder o tempo gera o escanteio se caso isso acontecer, né? Se passar o tempo de 8 segundos. 5 segundos para a cobrança do lateral. O atleta tem esse tempo para cobrar um arremesso após pegar a bola. Se demorar, a posse vai para o rival, a chamada reversão, né? Uhum. Também 5 segundos para o tiro de meta. O juiz faz a contagem visual. Se o limite for estourado, marca escanteio automático. Também 10 segundos nas substituições. Do substituir rapidamente pelo ponto próximo. Ou seja, ele não tem que atravessar o campo pra sair.
2: Tranquilamente.
3: Não, aí, acabou isso. Isso, Você levantou a placa, é o número da camisa dele que tem que sair. De onde se ele tiver na zaga, sair ali pela linha do fundo, pela lateral e pronto. O diálogo com a arbitragem. Apenas o capitão do time pode abordar o árbitro para tirar satisfações ou pedir esclarecimento sobre lances capitais, né? Essas regras, como já falei aqui, já estão de acordo com os times da Série A e Série B do Brasileiro e serão aplicadas. Você gostou?
2: Tem alguma dúvida do goleiro aí? Os goleiros nossos, você falou alguma do goleiro aí?
3: Falei, o goleiro ele tem limite máximo de 8 segundos para repor a bola em jogo.
2: Que é um horror.
3: Acabou a cera.
2: É um horror. O cara chuta uma bola, a bola passa lá na outra trave, aí o cara cai.
3: Sabe quem é mestre de fazer isso?
2: Quem?
3: Everson, goleiro do Atlético.
2: Nossa senhora, é muito chato, cara. Tomara que essas regras funcionem. Na Copa do Mundo a gente viu
3: alguma coisa
2: legal, né? Tomara. Mas aqui no futebol brasileiro, velho, eu vou te falar uma coisa. A galera já tem aquela mentalidade atrasada. Tudo é difícil, demora. Não sei, e esses árbitros... Cara, eu tava vendo um jogo do Cruzeiro, voltando

0: No domingo, o jogo do Cruzeiro e Mirassol, teve um lance lá que eu fiquei assim, prestando atenção, pessoal, eu sou flamenguista, tá? O cara do Mirassol chutou uma bola, a bola bate, uma dividida, né, da zaga lá, tal, com o atacante, aí sobra pro atacante do Mirassol, ele chuta, a bola bate na coxa do Lucas Romero, ele tava com o braço pra trás, resvala, aí ele automaticamente abre o braço, que você não tem como jogar com o braço preso, né, e a bola resvala na coxa e no braço. O juiz, ó, certíssimo, né? Não apitou nada. Não apitou nada.
1: Eu vi, okay, eu tava assistindo.
0: Maravilha, porque a bola primeiro resvala no corpo pra depois bater na mão. Então, não há como. E aí, o VAR, senhor VAR, chama e... adivinha o que aconteceu? Pênalti pro Mirassol. A cara, fala Mirassol. Sério. Então, assim, tomara que essas regras aí, né, funcionem. Porque aqui no Brasil, cada árbitro tem uma maneira de interpretar. O VAR interpreta de uma maneira, o árbitro... interpreta de outro, o árbitro já perdeu a autoridade que ele tem dentro de campo.
2: Vamos lá então.
0: Transforma a responsabilidade
1: pro. É por isso que Dona Tereza domingo falou que xinga nós dois quando a gente fica falando aqui no ar.
0: Vamos lá.
1: Porque são discordâncias de ideias, de pensamentos.
0: Sim.
1: Eu
0: sim,
1: marcaria o pênalti nesse lance aí.
0: E por que?
1: Sabe por quê? Você já jogou futebol? Você sabe perfeitamente
0: disso. Sim.
1: Ali não tinha. Ali a mão do Lucas Romero tinha que continuar nas costas. Não tô falando que é Cruzeiro não, gente. Se fosse contra o Atlético, eu também falaria a mesma forma. Não pensa que é bairrismo. Ali, ele conseguiria manter a mão, assim, atrás das costas, viu? Mesmo que a bola tenha batido na coxa dele. Eu marcaria, mas enfim. O Rony não, são opiniões. Talvez o ouvinte concorda comigo e tem outros que vão concordar com o Rony. Tem também a Lei Vini Júnior, o Rony Martins.
0: Opa, fala
1: que aí. É uma regra adotada no futebol que pune com cartão vermelho direto o jogador que cobrir intencionalmente a boca ao se comunicar ou discutir com um adversário. Inspirada na luta do atacante brasileiro contra o racismo, a medida visa impedir que os atletas ocultem ofensas discriminatórias, racistas ou xenofóbicas em campo. Concorda?
0: Beleza. Vamos voltando aqui ao pênalti. Ah, não é pênalti. Se a bola bate primeiro em outra parte do corpo do jogador, como barriga, coxa ou peito, e depois resvala ou sobra na mão, braço, de forma acidental, como foi, não é pênalti. Então, é isso. Por isso que nós discordamos aqui, né? Pra você, marcaria. O juiz, acertadamente, não marcou. O VAR chamou e deu o pênalti.
1: Nesse caso, eu estaria com o VAR.
0: Pois é. Então, é isso. Cada um no seu.
1: E a Lei Vini Júnior?
0: É a tal da... O cara meter a mão na boca lá
1: Por exemplo, fazer, tá nós dois em campo aqui. Você é meu adversário. Aí eu vou chegar pra você e colocar a mão na boca.
0: Conteúdo racista, né?
1: Exatamente. É cartão vermelho direto.
0: É boa. É isso aí. Outro dia eu vi um lance lá do jogador do Benfica na onde foi? Foi na decisão da vaga na Euro, né? Na Champions League, que houve a confusão justamente a partida aí que começou, né? Era Benfica e Real Madrid. E o cara... falou um monte de bobagem lá e tal. Enfim, eu acho legal isso, cara. Eu acho legal isso. Você tem que respeitar, né? A questão de cor de pele, essas coisas. Né? Eu acho isso uma frescura.
1: Acabei de falar com o David ali. A pelada ontem nossa de segunda-feira. Começou, sim, a pelada. Aí os camaradas começaram a falar dentro de campo. Eu simplesmente falei, se continuar eu vou sair. Porque eu vim aqui pra jogar bola. Quem ganha dinheiro conversando dentro de campo é comentarista e narrador. Nós estamos aqui para jogar bola, então vamos calar a boquinha, que futebol se joga com os pés, não é com a boca. Aí o pessoal calou a boca e eu continuei na peladinha, porque senão eu ia parar. Um falatório danado, falei, gente, nós viemos aqui para estressar, para desestressar, não para estressar. Vocês estão estressando é todo mundo.
0: É verdade, o Luciano está até falando aqui, os jogadores do Brasil vão demorar a acostumar com a nova regra. Eu também acho, aqui no Brasil tudo é difícil, cara, né? Tudo é,
1: sim,
0: difícil. Não é à toa que nós vamos cometer um monte de besteiras até se acostumar. Verdade,
1: com certeza. Eu também concordo com ele também.
0: Você viu que na Copa tudo funcionou. Né? O jogador brasileiro aqui, ele é cheio de manhas. Sim. Aí vai jogar num clube europeu, aí tem que se adequar à cultura europeia. Aí chega aqui no Brasil, o cara fala com o juiz, mete o dedo na cara.
1: Cara. Jogador que acha que jogou lá fora. Tipo, tipo o Hulk da vida, quer mandar dentro de campo.
0: Cansa, quer falar igual Bertabe.
1: E eu não tô falando porque Hulk hoje não é mais jogador do Atlético não, viu, gente? Até quando ele tava no Atlético, eu falava, Hulk, Para com isso, o que vai jogar e futebol.
0: Os caras e a arbitragem não tem moral nenhum. Enfim, cara, vamos aguardar. Tomara que dê certo. Para o bem do futebol, que é a nossa paixão.
1: Sim.
0: Vamos de música, agora 8h43. Sim.

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0: Isso não é uma pedrada, isso é uma tijolada nas nossas, nos nossos corações, nas nossas, na nossa cabeça.
1: Essa aí.
0: Isso, essa é uma tijolada.
1: Essa aí é uma turrãozada.
0: Turrãozada, seja o que você quiser, cara. Essa música maltrata, isso não se faz.
1: Isso é Beatles?
0: Isso é Beatles e bombou na net. Se bomba na net, a gente toca pro ouvinte querido aqui da 100.9, clássico dos anos 60, do Lennon e McCartney, 1968, isso, cara, muito legal, né? Para confortar Julian Lennon, de 5 anos durante o divórcio de seus pais, né? John Lennon e Cynthia, originalmente chamada de Ray Jude, a letra funciona como uma mensagem de encorajamento para o menino não se fechar para o mundo diante da dor. Que isso, cara, muito legal. Ray Jude com Beatles aqui na manhã 100.9. Eu adoro isso, cara. Isso é muito bom. Isso é daquela série assim. Quanto mais você ouve, mais você ouve. Agora vamos falar de coisas seríssimas, João Teixeira.
1: Bora. Diga lá, então. Aí, vamos, bora.
0: É aí, manda pra nós. Vamos falar depois do comercial, tá? Pode ser?
1: Aí, você que sabe, você que manda.
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0: A nova raia black do Brasil, Isa, meu talismã. Essa música foi lançada em agosto de 2019, cara. Essa música é muito linda, né? Essa música celebra o amor real e cotidiano, né? Mostrando que a verdadeira felicidade e a sorte, né? Ou seja, o talismã, estão nas pequenas coisas compartilhadas a dois, na cumplicidade e na resiliência diante das dificuldades financeiras. Que lindo, cara. Eu adoro essa morena maravilhosa, a rainha black do Brasil, Isa João Teixeira. Você gosta da Isa?
1: Gosto.
0: Pois é.
1: Canta bem,
0: eu casaria bonita, com ela se ela não fosse já comprometida.
1: É, eu também casaria com ela se caso ela me quisesse, né? O problema é que ela não sabe nem que eu nasci.
0: É, ela
1: esse é o problema.
0: A gente troca mensagens em off, em volta e meia, assim, ela falou que não, tá muito bem no relacionamento.
1: Eu não tive essa oportunidade.
0: Ela disse que...
1: Ela tá casada com o jogador ainda?
0: Voltou com o jogador lá.
1: Não, que tinha voltado,
0: eu sei. Depois separou e voltou novamente.
1: Ah,
0: tá
1: é?
0: Com ele, tá com ele. É, eu esqueci o nome dele.
1: Yuri.
0: É isso?
1: Yuri. É um Yuri. Jogador que atuava pelo Mirassol à época que ela estava grávida. Hoje eu não sei.
0: É,
1: mas enfim, não tem nada a ver com a vida da Isa,
0: né?
1: Que ela seja feliz, né?
0: Isso.
1: A escolha é dela.
0: Verdade.
1: Mas que ela canta muito, ela canta.
0: É isso. E você pode participar com a gente através do WhatsApp da 100.9, né? Mandando mensagem de texto, mensagem de áudio 988484759. Diga-nos de onde é que você tá ouvindo a 100.9 nesta manhã maravilhosa de terça-feira, dia 11 de agosto. Diz pra gente, vai lá.
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0: Na cidade agora são 9 horas e 14, virou.
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3: 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De volta. Agora são 9 horas e 17 e agora eu vou trazer pra você o som de uma garota que eu adoro, cara. Eu acho sensacional e ela tem o DNA aqui da 100.9, é a Dua Lipa, essa é a compositora britânica, e entre seus prêmios, né, destacam-se 7 Brit Awards e também 3 Grammy Awards, né? Dua Lipa trabalhou como modelo antes de se aventurar na música e assinar também aí com a gravadora Warner Bros. Em 2014, né? E ela chega assim, ó.

0: Cara, isso é muito bom. Isso é maravilhoso. Isso é Ransom. Essa banda norte-americana fez muito sucesso nos anos 2000, né? Começou nos anos 2000. E essa música do disco This Time Around, um disco muito legal, cara, pro cenário fonográfico. Tem várias músicas que emplacou nessa altura. E essa Save fala sobre vulnerabilidade emocional, dependência afetiva, medo de ficar sozinho, né? Muito legal. E o que eu tenho percebido, João Teixeira, é que as músicas, essa música bombou recentemente nas redes sociais também. E o que eu tenho percebido, João Teixeira, é que as músicas antigas, os flashbacks, têm voltado com muita força nas paradas de todo o Brasil, de todo mundo, cara. Essa música, por exemplo, é dos anos 2000, lá do comecinho dos anos 2000. Recentemente, a gente tocou... Recentemente, agora, há pouco, a gente tocou Beatles dos anos 60 e, recentemente, bombou também nas redes sociais. Enfim, muita coisa legal, cara, que eu gosto. Eu acho legal.
1: É porque o que é bom tem que ser vivido e revivido, Rony Martins. Com todo respeito para quem gosta, mas as letras de músicas hoje, a maioria delas só falam em sentar.
0: É, o quê?
1: Fala em bebedeira. É em sentar, é verdade.
0: Sentar na cadeira, é claro, né?
1: Sentar.
0: Sério?
1: Fala em sentar, onde que eu não sei? Não sei o que, eu vou sentar, não sei o que.
0: Eita,
1: então tem que sentar.
0: Disso, não,
1: é, fala de bebedeira. Fala, ó, terminou o término, incentiva a beber. Começou, terminou o término.
0: Essa depois, redundância. Depois a dona Tereza, a mãe do nosso.
1: Essa redundância aí
0: foi o nome do nosso
1: Marquinhos.
0: Marquinhos. Não quer que a gente brigue não, aqui, cara.
1: Terminou o relacionamento, vai beber. Terminou o término, essa é boa. Iniciou o relacionamento,
0: vai beber.
1: Incentiva a beber.
0: Vai trair.
1: É, exatamente. Então, as letras das músicas de antigamente, realmente elas descreviam ou falavam ou falam o que a gente vive ou viveu. Então, por isso que as coisas boas, principalmente as músicas, estão voltando, talvez em uma nova roupagem.
0: Não, e até
1: com o original.
0: E até os próprios artistas sertanejos estão, alguns já estão regravando. Por exemplo, o Ed Brito regravou, além de Romance Rosa,
1: sim,
0: né? Regravou agora Sonho de Amor, que foi com muito sucesso pra Patrícia.
1: Sim,
0: Marcos, anos
1: sim.
0: 90. Então, assim.
1: As noites sabem.
0: Vamos até tocar aqui pro público querido da C.9 depois do intervalo dos comerciais. Então, assim, eu acho isso muito legal, cara, porque as músicas boas, cara, ficaram aí na memória de muita gente. E é muito bom recordar isso. É muito bom recordar. Eu adoro.
1: Outro dia eu estava comentando com você sobre o Fábio Júnior.
0: Fábio Júnior.
1: Foi um ícone da década de 80, sim, né? 80?
0: Sim, sim, sim.
1: 70.
0: 80 e 90, né?
1: 80 e 90?
0: 80 e 90. Era o romântico, todo mundo amava esse
1: cara. Era o galã da mulherada da época, né?
0: E ele sabia como chegar, ele tinha aquele jeitão.
1: Fez umas 13 novelas na Globo, novelas da Globo.
0: Inclusive,
1: fez Pedra sobre Pedra. Tinha uma novela que ele era o Jorge Tadeu, você lembra?
0: Era o Garanhão.
1: A mulherada era louca com a flor do Jorge Tadeu, não era?
0: É isso aí.
1: Você queria...
0: Não.
1: Você queria pegar a flor do Jorge Tadeu?
0: Não, nada de flor. Não, que isso, cara. Eu não sou noveleiro. Pronto, não sou noveleiro.
1: Ah, mas você lembra da flor do Jorge Tadeu?
0: Minha irmã assistia. Então, esse negócio de pegar a flor, pá, que isso?
1: Que
0: apesar de gostar de flores...
1: Aparece que as mulheres comiam a flor do Jorge Tadeu e apaixonavam a época, não era alguma coisa? Olha que eu era moleque.
0: Quem deve saber disso é o nosso Roberto Gomes.
1: Robertinho, vou perguntar depois.
0: Depois, quando ele aparecer por aqui,
1: nós então, vamos... Então, eu estava falando sobre o Fábio Júnior. Recentemente, 15 dias atrás,
0: sim,
1: eu ouvi, já conheci, é claro, eu ouvi uma música do Fábio Júnior, cujo nome é... Pareço um menino.
0: Pareço um menino, essa música.
1: Cara, que letra,
0: essa
1: bicho.
0: É legal, essa música é legal, sim.
1: Que letra.
0: A gente vai, vamos aproveitar, já que você falou dessa
1: vamos
0: música.
1: Vamos criar um quadro junto. Nostalgia?
0: Não, aqui? Assim, eu ia convidar o pessoal pra ouvir a programação da rádio 100.9 às 22 horas.
1: Aí eu vou ouvir.
0: O melhor do flashback, inclusive essas músicas tocam Sandra de Sá, Júnior, Adriana, Joana, Simone. Esses cantores que estão no anonimato, entre aspas, sim, né? Que não fazem show, né? Que não tem mídia,
1: nossa,
0: que não fazem show.
1: Sandra de Sá também é um ícone.
0: Pois é. Esses cantores estão sempre marcando presença na nossa programação.
1: Eu não
0: sempre...
1: tô aqui pra sofrer.
0: Bye bye tristeza. Toquei recentemente aqui numa dose dupla.
1: Saudade pra quê?
0: Então a gente convida o ouvinte querido a 100.9 às 22 horas de segunda a sexta. Chama-se Amnésia.
1: Amnésia.
0: Aí você volta no tempo
1: 22
0: e recorda.
1: 22 horas.
0: 22 horas e recorda esses clássicos, né? Se você já quiser ouvir com antecedência... Vá lá, sintoniza 100.9 sempre de segunda a sexta às 22 horas e com uma edição no sábado, aí uma edição mais disco, né? Mais pra cima, né?
1: Essa música no qual eu falei do Fábio Júnior, o refrão dela é mais ou menos assim, ó. Você me abraça e a tristeza vai embora.
0: Pareço menino.
1: A dor que existe fica da porta... Essa música cantada, ela é linda, hein? Cantada, não por João Teixeira.
0: João Teixeira, ele costuma...
1: Ele estraga as músicas. Assassinar.
0: Vamos fazer o seguinte, vamos tocar essa música depois do intervalo?
1: Vamos, então, gostei, Rony Martins, gostei.
0: Depois do intervalo aqui, pro ouvinte querido reviver os bons momentos do ator / cantor Fábio Júnior.
1: O Jorge Tadeu.
0: Jorge Tadeu.
1: Vamos lá.
0: O Homem da Flor. É isso. 9:31.
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0: Ouvinte querido da 100.9, é disso que estávamos falando no bloco anterior, né? Músicas com conteúdo, com letra, com melodia, arranjos maravilhosos. Música que fala sobre a pureza e a força transformadora do amor, né? A letra fala mais ou menos disso, né? Sobre um homem maduro que se rende, né, ao amor, né? Que vira uma criança próximo a uma pessoa querida, a uma mulher, o amor de uma mulher. Que isso, cara? Coisa maravilhosa. Não tem nada a ver com o que o João falou no bloco anterior de... Como é que era? Sentar,
1: beber, trair,
0: essas coisas.
1: Beber, tomar
2: uma. Noitada.
1: Fala sério. Saí da noite, não encontrei ninguém, fui chorar no WhatsApp, alguma coisa assim.
0: É isso. Gostou da música aí? Do Fábio Júnior?
1: Ah, foi eu que pedi, né?
0: Foi?
1: De quem foi? Não, literalmente, falei, oh, toca essa. Mas eu dei um spoiler, você copiou a mensagem.
0: Tá bom. Então é isso. 9 horas e 47. Segue você na cola da 100.9. Obrigado pelo carinho, pela audiência. Dona Sidneia tá participando aqui com a gente. O Luciano Senna também. Ah, tem uma pergunta do Luciano Senna. Vou fazer em off pra você. Pra gente responder pra ele aqui já já. É isso. Intervalo daqui um pouquinho. Tem muito mais música pra você. Tem a música da semana, o destaque da semana aqui na 100.9.
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0: Então, ó, filho, agora faltando 12 minutos para as 10 da manhã.
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7: Pois é, João Teixeira, vamos aqui convocar, chamar aqui a nossa ouvinte, a Sidneia, né, pra ser a programadora aqui da emissora 100.9. Ela tá dando dicas aqui de músicas. Alma Gêmea, Sem Limites pra Sonhar, tá falando aqui.
8: Alma Gêmea foi trilha sonora também de novela.
7: De novela.
8: Da novela cujo nome era Alma Gêmea, da Rede Globo.
7: Era. Eu sei que foi trilha de novela, mas era. Eu não lembro qual a novela. Ele tá falando aqui que a música do Fábio Júnior, que nós tocamos aqui anteriormente, que deu vontade de aumentar o volume da música no máximo.
8: Tá vendo? Né, qual é a outra que ela falou aí?
7: É uma boa música, ótima para os ouvidos, Alma Gêmea, Sem Limites para Sonhar.
8: Há uma chance da gente se encontrar.
7: Essa é com até a Bonitalia, que faleceu recentemente.
8: É, tem duas versões,
7: com o Fábio e com a Bonitalia.
8: Com Bonitalia.
7: É, e tem muita música, 20 e poucos anos do Fábio Júnior, que é legal também. Pai, que eu até postei algo referente ao meu pai. É, no domingo, com essa música que eu acho sensacional.
8: Essa também. Música, se não me falha a memória, ele gravou com o Fiuk.
7: É pai?
8: É?
7: É. Caça e Caçador, que é muito legal.
8: Você
7: também.
8: Pintou com sonho, eu fui atrás. Essas músicas cantadas, elas são lindas.
7: É, Fábio Júnior é muito legal, cara. É isso. Obrigado aí, dona Sidneia, pelo feedback, né, e pela participação aqui com a gente. Tem uma pergunta aqui pra você, João Teixeira, agora relacionada a futebol, a esporte.
8: Se eu souber responder, diga aí.
7: Vamos lá, que tem o nosso ouvinte Luciano, que está sempre interagindo conosco aqui. Ele está perguntando se você sabe que, já que o presidente do América esteve aqui recentemente conosco, né? Grande abraço, presidente. Né, precisando voltar aqui para dar mais uns spoilerzinhos do que vai rolar com a América futuramente. E ele está perguntando aqui se sobre as dívidas do Mecão, né, se estão quitadas. Será que isso é verdade? Se for, aleluia! Graças a Deus!
8: Boa pergunta, Luciano.
7: Tem alguma notícia aí para falar para o Luciano Senna?
8: Luciano Senna, boa pergunta. Parece que você estava lendo os meus pensamentos, porque eu entrei em contato agora há pouco com o presidente.
7: É sério isso?
8: O Igor Braga.
7: Legal.
8: Estava ali na cozinha e fiz contato com ele, porém, ele ainda não me respondeu, justamente querendo informações sobre o futuro do América para esse restante de temporada. Temporada não, porque o América não está disputando a temporada. Para esse restante de ano, né? Esses 5 meses que faltam para o ano acabar. E querendo saber a questão das dívidas também. Parece que ele leu meu pensamento. Só que eu ainda não obtive a resposta do presidente Igor Braga. A gente sabe que a agenda dele é muito extensa. Assim que ele tiver um tempo em me responder, eu vou estar falando aqui para você e os demais ouvintes.
7: Beleza, tá respondido então aí nosso Luciano Senna, ouvinte querido aqui da 100.9. Vamos de música, faltando agora 6 minutos para as 10.
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Ariana Grande aqui na manhã com Ray That I Made You Love Me. Essa música é maravilhosa também, né? Muito legal, tranquilinha. E a Ariana já tá com duas novas músicas que a gente já tá tocando aqui na programação da rádio pra você, né? É isso. Intervalo, tá? 10 horas em ponto. 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

0: 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João Bosco e Vinícius e Gustavo Lima, aqui na manhã da rádio que só toca música boa, Imigrantes FM. Isso aqui é mais que uma rádio, cara. Isso aqui é uma referência. Deixa eu mandar aqui um alô para Dona Josi. Tá em casa, né? Coladíssima aqui na 100.9. A gente agradece muito o carinho, a audiência. Obrigado. E tem o Cícero.
1: Isso é bom. Você sabe que a gente faz muita. A gente faz companhia demais para as pessoas que ficam em casa, né, Rony?
0: Sim, claro, claro.
1: Ou trabalhando, ou estudando, ou fazendo as tarefas de casa.
0: Essa ideia do rádio, né? O parceiraço. E a gente. Isso é uma troca de energia, né?
1: Sim, sim.
0: A gente faz companhia e vice-versa, né?
1: E eles nos fazem companhia.
0: Nos dá esse carinho maravilhoso, né? O Cícero em São Paulo tá curtindo a 100.9.
1: Ó, que legal, em São Paulo.
0: É isso. Obrigado pela companhia.
1: Uma pergunta, você já participou de reunião online?
0: Aqui na empresa?
1: Já.
0: Já tivemos alguns arrancas, rabos nas reuniões.
1: Principalmente na pandemia,
0: sempre,
1: né?
0: Sempre rola,
1: que aderiu muito ao
0: home office. Sempre pro bem da empresa. Cada um dá a sua opinião. Eu, como sempre, tenho a minha opinião forte, falo ali e tal.
1: Sim.
0: Claro que sim. Isso é normal, né? Tranquilo nos dias de hoje.
1: E pelo que eu te conheço, isso é notório. Quem convive com você sabe que você é um cara muito organizado. Você gosta das coisas bem certinho.
0: Sou meio fresco. Sou.
1: Não diria, você é organizado.
0: Eu sou fresco, gosto mesmo de tudo certinho nos seus mínimos detalhes. Eu sou assim mesmo.
1: Eu lhe faço uma pergunta.
0: Faça, João.
1: Você teria coragem de tomar uma taça de vinho ou acender um cigarrinho em uma reunião online?
0: Primeiro que eu acho o cigarro extremamente nojento, né? Eu não gosto. Não faria isso. E mesmo se gostasse, eu também não faria. E outra coisa, eu bebo socialmente, na minha casa, tranquilamente, com um convidado legal, ou uma parceria legal, então, enfim. Mas uma reunião de trabalho, uma reunião é uma reunião.
1: Uma reunião de alinhamento,
0: né? Você tá maluco, sem chances.
1: Independente se ela é de trabalho ou não, se ela é de um projeto social. Sim, é uma reunião, né?
0: Zero.
1: É uma coisa séria.
0: É uma reunião, maluco. Imagina isso aqui, nós vamos reunir aqui com a turma.
1: Por exemplo, a gente reúne de vez em quando pra falar sobre o resenha,
0: sim,
1: né?
0: Sim, sim.
1: Aí imagina nós três aqui, eu, você e Rômulo Lancama, que é o diretor, numa reunião online, numa videoconferência.
0: E aí abriu
1: pra falar garrafa, do. Né? Pra falar do resenha e abrir uma garrafa de vinho.
0: Não, chances zeríssimas.
1: E se eu te falar, então toma essa.
0: Então manda.
1: Juiz fuma e vira garrafa de vinho durante a audiência no TJ em Minas Gerais.
0: Como assim?
1: Magistrado no 4º Núcleo de Justiça 4.0 Civil Família, na segunda instância do TJMG, tribunal abriu a apuração. Uma sessão de julgamento virtual do Tribunal de Justiça de Minas Gerais, o TJMG, foi suspensa após o juiz aparecer virando uma garrafa de vinho e fumando.
0: Opa!
1: O episódio foi registrado nessa segunda-feira, ou seja, ontem, dia 10. O magistrado, identificado como Milton Lívio Lemos Salles, também aparece de bermuda, Rony
0: Martins.
1: Que
0: isso?
1: Milton lua como juiz auxiliar no 4º Núcleo de Justiça 4.0 Civil Família, na segunda instância do TJ. Normas para a realização de audiência virtual do TJ Minas Gerais estabelecem, por exemplo, que magistrados vistam-se como se estivessem indo a uma audiência presencial. Garantam que o fundo seja neutro, como uma parede lisa e sem elementos que possam distrair os participantes, além de proibir qualquer outra atividade que não tenha a ver com a audiência durante a participação.
0: Isso é
1: de
0: uma imbecilidade.
1: E o vídeo está disponível, a fonte veio da nossa co-irmã Rádio Itatiaia. O vídeo está disponível no site da Itatiaia. Quem quiser ter acesso, pode ter acesso lá. Cara, literalmente virando a garrafa, bicho.
0: Esse país.
1: Olha aqui, esse não é uma taça nosso, não, é a garrafa que ele virou no gagalo.
0: Esse país nosso virou uma esculhambação, cara. É uma esculhambação pra tudo quanto é lado, setor, lado. É muita esculhambação.
1: Como diz
0: cara.
1: O ditado, quem morou fora do país como nós dois, é verdade, que costumamos ouvir essa frase. Quem F o Brasil é o brasileiro.
0: É o brasileiro, é isso aí. E a Colômbia entra nesta terça-feira, né, no segundo dia de buscas por vítimas do terremoto de magnitude 7.4 que atingiu o país ontem, né, segunda-feira. O tremor deixou 179 mortos, além de centenas de feridos e vários imóveis. O presidente Abelardo de Lares Piela declarou situação de emergência no país e afirmou que todas as capacidades do governo estão mobilizadas para atender as comunidades afetadas e levar ajuda às regiões atingidas. Foi brabo o negócio lá, foi feio.
1: É.
0: Né? E tá uma série de terremotos para os quatro cantos do país,
1: não,
0: assustador.
1: E não é costume ter terremoto, né? Na Colômbia?
0: Não, aí Japão que a gente ouve toda hora.
1: Aí eu lhe pergunto, já vou entrar na parte espiritual.
0: Caramba.
1: Você como um bom católico, assustador. Cristão católico, é apocalipse? Fins dos tempos?
0: Eu estava conversando domingo com minha irmã sobre isso na preparação do almoço do Dia dos Pais. E minha irmã é muito religiosa, cara. E a gente começa...
1: Eu também sou.
0: A gente leva pro lado da religião, sim, essas coisas, a gente fica assustado.
1: Sim.
0: A gente fica assustado. E eu cresci ouvindo minha mãe ler pra gente o trecho da Bíblia...
1: O Apocalipse?
0: Apocalipse, sabe? Ela lia muito sobre isso. E eu era bem pirralho, eu era bem pirralho. E quando minha mãe lia, eu não entendia nada.
1: Uhum.
0: Eu não entendia nada. Eu falava assim, o que é isso? Minha mãe tá passando-me susto, causando-me medo.

0: medo e coisas desse tipo. Criança, lógico, né? Só que hoje, cara, eu paro assim, às vezes, e fico lembrando das coisas que ela falava, e eu não tenho o hábito de ler com frequência a Bíblia, né? E aí eu penso, falava assim, caramba, tudo que minha mãe falava lá atrás, alguns anitos atrás, a gente vê nos dias de hoje. Né? Tremores de terra sobre terra.
1: Tremor de terra onde não acontecia tremores.
0: Pois é, cara. Então assim, olha.
1: Porque a gente falar aqui de tremor de terra no Japão, no Oriente Médio, é comum. Agora Colômbia.
0: Colômbia, Venezuela.
1: Ciclone, né? No Brasil?
0: Caramba,
1: não é comum. Justo,
0: a região sul tá fazendo. E assim, como o Beto falou aqui semana passada, né? Ainda não é no Brasil, ainda. Consequência
1: do. É apenas o início do
0: El Niño, né? Que o ápice será. Outubro, novembro e dezembro. Então, assim, cara, a gente fica assustado. Eu confesso para você que ando muito assustado com esse monte de tremores. Venezuela, alguns dias atrás.
1: Sim, a Venezuela.
0: A Venezuela ainda está catando os mortos, coitados. Agora, Colômbia, Japão teve recente também, há 10 dias atrás. Né? O México também. Durante a Copa do Mundo teve. E recentemente, novamente, teve no México. Itália. Também há uns 15 dias atrás, é muito preocupante, cara, isso. Muito preocupante, assustador mesmo.
1: Respeito qualquer opinião.
0: E a gente também não está aqui causando.
1: Não.
0: Né? São notícias que estão aí nos jornais, nas revistas, né?
1: E nós, nós estamos aqui tecendo a nossa opinião como cristão. É. Se fosse de outra religião também, talvez a gente estaria tecendo a nossa opinião. Verdade. Mas respeito quem é de outra religião, quem é outra crença. Mas eu, João, como um bom católico que sou, eu prefiro acreditar que. As escrituras estão se cumprindo, nós estamos vivendo um apocalipse. Viu?
0: Beleza. E aí, voltando agora a falar de notícias legais, né? Uhum. Futebol, às 11 horas você sabe que vai ter o sorteio.
1: É,
0: né?
1: Já estou na expectativa.
0: E a gente vai ficar falando, à medida que vem as lives, a gente vai falando aqui ao vivo.
1: E por falar nisso, do presidente do América, então, no próximo bloco a gente vai passar. No próximo
0: bloco, então, a gente vai fazer lá, tocar a resposta.
1: Aqui isso prova a credibilidade da Rede Imigrantes. Beleza, Rony. Então. O ouvinte perguntou.
0: Correu atrás da notícia?
1: Na verdade, eu estava nos ouvindo.
0: É. Sério?
1: Ele estava nos ouvindo, o presidente legal, entrou em contato. Fala para aí que eu vou responder o ouvinte aí.
0: Que legal. Então, maravilha. Obrigado, presidente, né, do América. Já, então, no próximo bloco, ele vai falar.
1: Sim.
0: Aqui na 100.9.
1: Daqui a pouco, não saia daí.
0: Resposta para o nosso ouvinte que cobrou.
1: E para os demais amantes do América. Os
0: demais amantes do futebol, do Mecão. 10 e 21. Vamos lá. 100.9.

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7: Hora certa em Teófilo, agora 10h31.
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7: Beleza, antes da nossa dose dupla, João Teixeira, vamos lá então com o bate-papo que você teve aí com o nosso presida do América, respondendo a pergunta do nosso ouvinte querido aqui, Luciano Senna, né? Vamos lá.
9: É, vamos lá. Ele caminhou pra gente a resposta pros nossos ouvintes. Vamos ouvi-lo.
10: Bom dia, João. Bom dia, Rony. Satisfação mais uma vez falar com essa turma bacana e linda da Imigrantes. Irmão, seguinte, o Mecão, as atividades estão a todo vapor, né? Estreamos no Sub-13, Sub-15, no dia 1º de agosto. Teve a segunda rodada agora, esse final de semana. Inclusive, a gente empatou com o Tombense na rodada passada, né? Vamos estrear no Sub-17 feminino, né? O América. Temos atividade aqui no Nasser e Mata, terça, quinta e sábado. E nesse sábado, que antecedeu o Dia dos Pais, fizemos um evento maravilhoso aqui, onde os pais tiveram a oportunidade de bater uma bola no Nasser e Mata, pisar no gramado, viver essa experiência juntamente com seus filhos, né? um momento de descontração e de vivência, né? A gente quer reacender essa identificação do público mais jovem com a América, né? Porque são 90 anos de história, né? O senhor Nasser Mata lá atrás lutou muito para que o América chegasse onde chegou, e não só o senhor Nasser Mata, mas vários outros dirigentes que passaram, né? E conseguiram levar o nome do América adiante. Então, é o América que está disputando, né, categoria de base, vai disputar o feminino. Está tendo atividade aqui no Nasser e Mata aqui. Inclusive, alguns atletas nossos devem ir em Valadares semana que vem para jogos que vai ter lá no Campeonato Mineiro. né? Está sendo avaliado se levar alguns uns atletas aqui para compor a equipe de Ibirité, que o jogo vai ser aqui no Democrata, em Governador Valadares. E justamente a questão de dívida, né, que é o questionamento das pessoas normalmente, né, tem tido. Nós tivemos uma negociação feita recentemente, onde a gente trocou em torno de R$150 mil em publicidade com um advogado local da cidade para extinguir dois processos que já tinha confissão de dívida no gestor anterior, né? Se eu não me engano, a dívida de 2016. Então, a gente conseguiu eliminar mais esses dois processos. Eu sempre falei que se eliminasse um ou dois processos, eu estaria de dever cumprido. O profissional, nós tivemos 2 anos aí, infelizmente, sem diálogo, né? Gestor local. E provavelmente, ano que vem, o América vai retornar o profissional. Isso é fato. Mas a gente não sabe ainda se volta em Teoflotone. Carregamos Teoflotone no escudo, né? A América é Teoflotone. Porém, acredito eu que mandar jogos aqui ter essa dificuldade de comunicação com a gestão municipal, a gente não deve conseguir. Então, provavelmente vai ser em cidade vizinha, mas deixar de colocar o América em campo, a gente vai deixar não. Vamos procurar, né, os parceiros, os políticos parceiros que possam apoiar o América, que possa fazer ele entrar em campo e que dê oportunidade aos atletas que estão aqui treinando, né, durante a semana, os atletas que estão indo ali treinando, fazer o nome do América cada vez mais grande. Um forte abraço. Tudo de bom,
9: então. Ok, obrigado, presidente. Esse é o Igor Braga, presidente do América Futebol Clube Teoflotone. Parabéns pela postura, porque o América é patrimônio nosso, então tem que sediar jogos aqui, sim, em Teoflotone. Então, só respondendo aí a pergunta do nosso ouvinte Luciano Senna, querendo informações sobre a vida do América Teoflotone, categoria de base a todo vapor. Esse ano, infelizmente, a exemplo do ano passado, não teremos o profissional, mas aí já garantiu o presidente do América que o profissional volta o ano que vem atuando aqui em Teoflotone, o Rony Martins.
7: É isso. Satisfeito o nosso amigo Luciano Senna. Senna.
9: Aqui, cara, adivinha que dia é hoje? 11 de agosto.
7: 11 de agosto.
9: Sem consultar o senhor Google.
7: Não dá tempo.
9: Não fale.
7: Não dá tempo. Não tenho nem ideia.
9: Você já foi.
7: Eu já fui?
9: Já. Por muitos anos ainda.
7: Caramba. Cara.
9: Vamos lá?
7: Dole uma? Já fui durante muitos anos.
9: Dole duas?
7: Estudante.
9: É isso, Rony Martins. Hoje é dia do estudante, Rony Martins.
7: Parabéns a essa classe 11
9: de agosto. Isso. Que legal. Além de ser dia do estudante, sabe que dia é hoje também? O que comemora-se hoje?
7: Aham, diga.
9: Hoje comemora-se o dia do advogado.
7: Parabéns
9: a todos os advogados que estão na escuta da 100.9 agora.
7: É isso. Então vamos mandar um abraço aqui pro nosso Maurício Amorim, tá aqui interagindo conosco.
9: É advogado também? Vem cá,
7: vai lá, o Maurício Amorim é o seu vizinho.
9: Lá da Matinha.
7: Dia dos Garçons, ele tá falando aqui.
9: Dia dos Garçons. Hoje também é Dia dos Garçons.
7: Valeu, Maurício, obrigado.
9: Maurício, cara, também que faz o trabalho de garçom.
7: É? Ah, então parabéns ao Maurício aí, cara. Obrigado.
9: Isso garçom, aí, obrigado pela dica. Dono comercial lá na Matinha.
7: Então o Maurício é rico, hein, cara.
9: É churrasqueiro também.
7: É empresário rico,
9: esse padeiro, cara. Padeiro, rosca também.
7: Queima rosca,
9: padeiro.
7: Que isso, Maurício? É. Tá rico, hein? Olha, o homem é multi, igual o Robertinho daqui da rádio, né?
9: Multifacetado. Joga nas quatro, como diria um jogador versátil no futebol, né?
7: Quase que eu pensei que você fazia. Joga de quatro.
9: Não, moço, joga nas quatro posições do campo.
7: Aqui, você me assusta, João Teixeira. É isso, 10h38, vamos de música.
9: Bora.
7: Dose dupla.
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4: Cansa só de pensar no suor que dá para ganhar cada centavo hoje em dia, não é? O preço das coisas do mercado não para de subir. E a sensação é de que o salário some antes e fica menor a cada mês. Mas saiba que o jeito que você guarda suas economias pode estar fazendo você perder dinheiro de forma silenciosa. Hoje, nós vamos deixar o economia de lado e você vai aprender a investir o seu dinheiro com segurança e simplicidade, usando as ferramentas certas. Vamos começar desmistificando a caderneta de poupança, que é o porto seguro de muita gente. Deixar as economias na poupança dá aquela sensação de conforto porque o dinheiro está visível no aplicativo, mas a realidade atual é dura, ela rende muito pouco. Com a inflação pesando nas compras do dia a dia, o rendimento modesto da poupança não consegue manter o seu poder de compra real. Poder de compra significa que seus R$1.000 continuam R$1.000 de papel, mas compram muito menos itens no carrinho do supermercado com o passar dos tempos. É por isso que perder o medo de conhecer novas opções é o primeiro passo para proteger o patrimônio de sua família. A primeira alternativa inteligente é extremamente simples, é o CDB, o Certificado de Depósito Bancário. Pense nele como um empréstimo que você faz para o banco. Em troca, a instituição te devolve no valor corrigido com juros bem mais vantajosos, que a poupança. Praticamente, todos os grandes bancos e aplicativos digitais oferecem CDBs que rendem próximo de 100% do CDI, uma taxa que anda colada com os juros do país e faz o dinheiro render quase o dobro da poupança. O segredo aqui é buscar os CDBs com liquidez diária que permita que você resgate o dinheiro a qualquer momento, em caso de imprevisto. E pode ficar tranquilo, as aplicações de CDB contam com a proteção do Fundo Garantido de Crédito para valores de até R$250 mil por CPF, garantindo a mesma segurança que a poupança. Saber escolher a instituição é fundamental, mas nem é tão difícil. Escolha bancos ou fintechs que tenham tradição. Evite promessas de ganho muito alto sem postar de rede social. Aposte em nomes que você conhece. Agora, se você quer a segurança máxima que existe no Brasil, a melhor escolha é o Tesouro Direto. Ao aplicar nele, você está emprestando dinheiro diretamente para o governo federal, o que torna esse investimento de menor risco do mercado. Para quem está começando a montar uma reserva financeira, a aplicação ideal é o Tesouro Selic. Ele rende todo santo dia acompanhando a taxa básica de juros e rende consideravelmente do que a caderneta de poupança tradicional. O melhor de tudo é a acessibilidade. Com pouco mais de R$30 você já se torna investidor do país, com total liberdade para retirar o dinheiro quando precisar, sem burocracia e direto pelo celular no aplicativo do seu banco.
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1: De volta agora, 11h33, João Teixeira.
2: Rony Martins, nós abrimos a programação hoje falando do sorteio da Copa do Brasil.
1: Copa do Brasil, é
2: 2026.
1: Isso.
2: E já teve o sorteio às 11 da manhã. É a CBF, em sua sede no Rio de Janeiro, os confrontos das quartas de final da Copa do Brasil.
1: Beleza.
2: Essa fase vai contar com três clássicos estaduais. Os jogos serão disputados nas semanas de 26 de agosto a 2 de setembro. Rony, coincidência ou não?
1: Já tá gravado, né?
2: João Teixeira acertou.
1: É, tá gravado aqui. No começo do programa a gente falou isso, né?
2: É.
1: A gente começou no programa falando justamente de futebol e falando.
2: Eu ainda brinquei, só falta da Vasco e Vitória. É, você falou o quê?
1: Aí nós falamos, 0x0 no tempo normal, ainda falei, brinquei, prorrogação, e você falou, não tem prorrogação. Eu falei, nos pênaltis, aí vamos jogar a moedinha pra cima.
2: Aí vamos bater todo mundo.
1: É, e pedimos desculpa.
2: Caramba.
1: Até ao nosso querido Léo.
2: Então vamos lá, né, gente, pra você que não teve acesso ao sorteio da Copa do Brasil, a gente fala pra vocês aqui, ó. Grêmio e Internacional, Cruzeiro e Atlético, reedição das quartas do ano passado.
1: E se for do jeito que tá aqui, né, o jogo de volta será lá na Arena, né? Que tá aqui Cruzeiro e Atlético,
2: sim,
1: né? Se permanecer
2: dessa forma. Mas eu creio que não, eu creio que o Cruzeiro aí foi sorteado primeiro.
1: Ou então dois jogos poderia ser no Mineirão, ficava muito mais bacana, mais legal, cara.
2: Vasco e Vitória e Palmeiras e Santos. O vencedor do Clássico Gaúcho enfrentará nas semifinais o time que passar do confronto mineiro. Do outro lado da chave, o ganhador do confronto entre Vasco e Vitória medirá forças nas semifinais contra o vencedor do Clássico Paulista. A classificação para as quartas de final rendeu mais de 4 milhões aos clubes. As oito equipes que continuam vivas entrarão na quinta fase e tem o mesmo valor. Entraram na quinta fase e tem o mesmo valor de premiação acumulado até a

0: agora, são 9 milhões. Quem passar para a semifinal vai dobrar a quantia com mais 9 milhões disponíveis. Né? Vamos aqui passar os valores, Rony. É, a quinta fase gerou 2 milhões de reais, oitavas de final 3 milhões, a quartas de final 4 milhões, semi 9 milhões, vice-campeão vai estar levando 34 milhões para os cofres e o grande campeão 78 milhões. Lembrando que esse ano campeão e vice jogarão a Libertadores América diretamente, ou seja, só de se classificar para a final o time vai estar garantido na Libertadores do ano que vem. As quartas de final, como eu falei, 26 de agosto a 2 de setembro. Semifinal previsto 1º de novembro, o jogo da ida e dia 13 o jogo da volta. E a final 6 de dezembro com jogo único. Coincidência ou não, Martins?
1: É bom lembrar que os duelos acontecerão, né, mais uma vez nos dias 26 e 27 de agosto, né? Enquanto os jogos de volta marcados para a semana depois dos dias 2 e 3 de setembro, a final será no dia 6 de dezembro em jogo único.
0: Mas você não me respondeu, coincidência ou não?
1: Eu vou ficar calado, porque tudo que eu falar aqui agora pode...
0: Se você não fala, eu vou falar. Se tá tratando de Brasil, a gente fica com o pé atrás. Ah,
1: cara, eu vou ficar caladinho, meu irmão. Vou ficar caladinho e vou aguardar os jogos, porque serão bons jogos.
0: E Grêmio as bets?
1: Eu adoro o Grêmio Inter, cara.
0: O que as bets será que tem a dizer?
1: Eu vou ficar calado, eu não sei de nada. Eu não sei de nada. Eu só sei que esse clássico...
0: Mas o sorteio é tão transparente, cara. Sorteio ao vivo, televisão pra ver. Será que tem
1: uma manipulação? Uma coisa eu posso te falar. Minha filha de 16 anos acabou de enviar pra mim aqui, né?
0: Eu prefiro acreditar que seja
1: coincidência. E falou assim, pai, isso tá estranho. Isso é muita coincidência.
0: Eu prefiro acreditar que seja coincidência.
1: No nosso grupo de WhatsApp aqui, o da zoeira, o nosso querido Thiago Neumann, que é um flamenguista roxo, né? Acabou de postar lá. Ah, não tem cabimento. Isso é armação, isso é coincidência. Cara,
0: vamos, não tem lógica.
1: Vamos para os comentários.
0: O sorteio é brogodó ao vivo, velho.
1: Não, só as bolinhas acreditar. Lá, né? Não.
0: Eu falei na minha participação anterior sobre a comemoração do dia 11 de agosto, Rony, que comemora-se o dia do advogado.
1: Sim.
0: O dia do estudante.
1: Garçom, que nosso amigo
0: dia do
1: Maurício
0: estudante, falou. Dia do garçom. E também esqueci de falar aqui que hoje é dia da televisão, cara.
1: Caramba.
0: É, comemorado hoje no Brasil, né? Ligado a Santa Clara de Assis, que é considerada a padroeira da televisão. E também em 18 de setembro, que marca o início das transmissões oficiais da TV no Brasil, que acontece em 150.
1: Ah, certo. Copa do Brasil,
0: então. Então estamos aí, Galo e Cruzeiro.
1: Bons jogos. Armação ou não, teremos bons jogos, né? Bem-vindos. Pena que o Flamengo vai assistir da Libertadores, do sofá, né? Senão já tava no papo esse título aí, cara. Isso aí era molezura. Mas enfim, já foi, né? Ano que vem tem mais, né? Assistir do sofá. Ah, paciência, né? 11h38.
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uma teoria que se chama 90-10, onde uma pessoa tem 90% daquilo que você procura em alguém, só que você foca naqueles 10% que falta. Aí você sai pra rua, se aventura e realmente você encontra aqueles 10%, mas não se deu conta que perdeu os 90%.

0: Oh, I Can Dance, mais um pedacinho desse som maneiro do Justin Bieber, novidade aqui na programação 100.9, pra gente fechar aqui a nossa participação, um minutinho para meio-dia, João Teixeira, é isso.
1: É, ficou uma dúvida aqui sobre o mando de campo, o Rony Martins, sim, do sorteio da Copa do Brasil, uhum. Haverá um novo sorteio ainda hoje pra saber quem joga primeiro, quem decide em casa.
0: Sim, sim, beleza.
1: É, nesse caso tem decisão em casa?
0: Tomara
1: Atlético
0: que,
1: Cruzeiro
0: tomara que tem. Os jogos sejam no Mineirão, né? Casa cheia, meio a meio, ei, que saudade disso.
1: Tem, porque o Atlético, né? Tipo assim, como é que vai ser? O Atlético tem casa e o Cruzeiro vai jogar onde?
0: Mineirão.
1: O Cruzeiro não tem casa?
0: Mineirão é a casa do Cruzeiro, né? Como o Maracanã não. É a casa do Flamengo.
1: Não,
0: né?
1: não. O Mineirão é do estado.
0: Pois é, João
1: Teixeira. Grêmio e Inter, ambos têm casa.
0: Pois é, mas assim...
1: O Grêmio tem o Beira-Rio.
0: Futebolisticamente falando...
1: E o Inter tem o Beira-Rio, o Grêmio tem a Arena do Grêmio.
0: Sabe que domingo a gente tava vendo Flamengo e Vitória, né? E minha filha, né? E aí minha filha, 17 anos e não percebe nada de futebol como eu. Mas ela falou um lance legal, cara. Ela falou assim, nosso estado vai do Rio de Janeiro, ficaria muito bravo. Desse tipo assim, né? Ou seja, e a loucura, o delírio, se o Flamengo tivesse um estádio próprio. Eu falei assim, sabe por que isso não vai acontecer? O Flamengo tem um estádio próprio? Porque não é interessante para nós, flamenguistas, ter estádio próprio. Porque o nosso estádio é o Maracanã. Eu sei. Que
1: a identidade,
0: né? Eu sei, é. A gente tá falando isso aqui, tá? Mas é assim... Fala Mineirão, é a casa do Cruzeiro. Vocês têm uma casa de espetáculo que é suas, né? Uhum. Na verdade é sua. Se amanhã o pessoal da Arena falar, olha, vocês vão jogar lá em São Paulo porque nós precisamos fazer um show aqui do
1: Mineirão.
0: Justin Bieber, vocês ficam caladinhos e não apita nada. Flamengo não, Flamengo joga em todo canto do Brasil com o campo lotado e no Maracanã, como domingo estava lá 75 mil pessoas, a casa do Flamengo é o Maracanã. Doa quem doer.
1: E a casa de Roberto Gomes é aonde?
0: É a 100.9 FM. Acertei, Beto.
1: Onde é sua casa, Beto?
2: Pois acertei, é,
1: Beto.
2: Boa tarde.
0: Acertei, Beto.
1: Boa tarde.
0: Falei bonito, Beto? 100.9 FM, TV Imigrantes. Acertei, Beto.
2: Falou lindamente,
0: aê, meu cara. Beto.
2: Pois Beto. É, meu parceiro Rony e João Teixeira. Já vou ter ao vivo aqui hoje. Hoje eu tenho dois convidados ao vivo.
0: Né? Então temos que dar rápido aqui, né, Beto?
2: É, tem o doutor Ivan Santana que vai chegar mais tarde para falar de Copa do Brasil. Os confrontos definidos, conforme vocês já informaram aí, tá?
0: Uh-huh.
2: Vamos falar de Copa do Brasil, um pouquinho de eleição. Opa. E já vai estar aqui comigo também o Pietro de Marcos, né?
0: Vai falar sobre moda, Beto!
2: Ele que a Expodó começa agora na quinta-feira, dia 13, né? Ele vai falar pra gente aqui,
0: Beto.
2: Sobre a função dele dentro dessa grande organização que é a Expodó 2026, tá ok?
1: Show de bola, Roberto.
0: Mas o Pietro não é o rapaz lá que mexe, que trabalha com moda, Beto? Não
2: é isso? Exatamente.
0: Pois é.
2: Vai estar aqui com a gente.
0: Fala com ele, Beto, que eu sou modelo, Beto, aqui da rádio, que eu sou bonito, Beto. Fala pra ele, Beto, que eu gosto dessas coisas
1: de fora pra dentro.
0: Vai que ele quer me contratar, Beto, me paga um salário legal.
1: Gente, vamos passar pro Roberto.
2: Sua beleza interior é linda.
1: É, poxa, um abraço, Beto. Que o jornal hoje vai estar corrido, hein, Beto?
2: Poxa, um abraço, Beto. Pra vocês.
0: Valeu.
2: Aí.
0: Valeu, Beto. Abraço, bom trabalho pra vocês aí.
2: Valeu.
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0: 8h26. E a previsão do tempo para a tarde de hoje é de sol com muitas nuvens e períodos de nublado. A noite será com muitas nuvens. Máxima prevista para hoje de 26 graus. Bem mais tranquilo, bem mais amena do que ontem. Ontem o bicho pegou, né, gente? Ontem esteve muito quente. A mínima pela madrugada foi de 19 graus. E vamos às matérias que serão destaques na edição de hoje aqui do nosso Jornal Imigrantes. Olha, gente, terremoto registrado na manhã de ontem na Colômbia deixa mais de 130 mortos. Tremores também foram sentidos aqui no Brasil. Polícia Militar de Atalaia atende ocorrências de violência doméstica e acaba apreendendo arma de fogo. Já já tem o Tenente Vicenzo trazendo detalhes. E ainda, confusão, agressão e muitos tiros disparados no bairro Eucalipto, em Teófilo Otoni. Um envolvido foi preso. Já já detalhes aqui no nosso Jornal Imigrantes. E mais, agora é lei, hein? Violência sexual e pornografia infantil serão punidas com mais rigor. E mais, indivíduos de Teófilo Otoni são presos em flagrante por tráfico de drogas na cidade de Novo Oriente de Minas. O sargento Marcos vai trazer informações já já. Veículo picape roubado no estado do Espírito Santo é recuperado pela Polícia Rodoviária Federal. Os federais trabalhando bastante aqui na nossa região, hein, gente? Mães atípicas da cidade de Itambacuri pedem socorro. Clínicas que atendem as crianças estão sem pagamento e suspendem atendimentos. Reunião foi realizada na Câmara de Vereadores de Itambacuri. As mães relataram todo o sofrimento. Já já, hein? E o novo secretário de Saúde de Teófilo Otoni, enfermeiro Jorge Guedes, fala um pouco da sua trajetória profissional e da sua nova missão. Já já. E ainda, obra no loteamento Gran Viver é reiniciada após 12 anos de paralisação. Loteamento fica entre os bairros São Jacinto e Castro Pires. Prazo para a conclusão da obra é de 2 a 3 anos. E ao vivo, vamos falar de esporte com o doutor Ivan Santana e também de política. Os confrontos da Copa do Brasil foram sorteados hoje, viu? E mais, quinta-feira começa a Exponor 2026. E ao vivo aqui comigo, para bater um papo já já após o apoio cultural, vem o Pietro Di Marcos. Ele é descobridor de talentos. Vai falar sobre o seu trabalho dentro da Exponor 2026. Rapidinho, apoio cultural, já volto trazendo aqui um bate-papo com o Pietro. Vamos lá.
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2: Muito bem, meio-dia, 11 minutos em Teoflotone. Vamos até às 13 horas com muitas informações e nosso primeiro bloco aqui vai ser com ele, o descobridor de talentos, muito falado na Expondor 2026, né? Inclusive, há poucos dias eu entrevistei o Ricardo da IMEX, né? O Ricardo Bastos, e ele falava a respeito da importante presença dele, que está aqui, de Marcos Brasiliense. Já tomou gosto aqui pela região de Teoflotone, fazendo um trabalho muito bacana aí na descoberta de talentos. Pietro, boa tarde. Obrigado pela presença aqui do nosso Jornal Imigrantes.
3: Obrigado você, né? Mais uma vez aqui. Você é uma pessoa maravilhosa. A rádio muito bacana, a repercussão é maravilhosa. Muita gente me ligou. Parabéns.
2: Pietro, agora a cidade de Teoflotone tem uma peculiaridade, né? A mistura é muito grande, né? A cidade é colonizada por alemães, né? Também a presença de indígenas, afrodescendentes. A mistura aqui é muito bacana, muito interessante. E aí, tem gente bonita aqui na nossa região, Pietro?
3: Gente, aqui é um celeiro de mulheres lindas e homens, né? Por isso também que eu estou aqui. A CEL, empresa maravilhosa, o Ricardo. Então, assim, aqui é a mistura que deu certo. Indígenas, africanos, italianos, alemães. Então, aqui tem uma mistura que deu certo. Por isso que eu estou aqui descobrindo novos modelos, homens, mulheres, crianças, adolescentes. E nós vamos dar um curso aqui também, no próximo dia 23
2: que bacana.
3: De agosto. E já estou levando várias pessoas daqui para São Paulo e para o mundo.
2: Pietro, agora dentro da Expondor em especial, né, óbvio, né, que a gente sabe que você já tem um trabalho marcado do ano anterior e esse ano mais incrementado ainda. Como é que é o seu trabalho dentro desse evento que é gigantesco?
3: Gente, esse ano nós estamos vindo com uma nova proposta. Nós vamos colocar o Red Carpet aqui dentro do Teoflotone, a calçada da fama. Vai vir aqui cover de Madonna, Tina Turner, Tom Cruise, vai ser muito bacana junto com os modelos. Estou trazendo Flávia Cremes, essa top, é a nossa Miss Universo Brasil, poderosa, que foi escolhida, né, por todo o Brasil, como a mulher mais bonita do Brasil. Ela está aqui, maravilhosa. Estou trazendo mais modelos também de Vitória e temos aqui uma média de 20 modelos aqui da região de Teoflotone. Olha que bacana.
2: Pois é, a Flávia é do Espírito Santo, não é isso?
3: Ela é capixaba, é a Miss Universo Espírito Santo, que foi para o Miss Brasil e foi escolhida por toda a população do Brasil como a Miss Universo. Ela tirou em segundo lugar no concurso, porém, na internet, no Brasil, todo mundo queria Flávia Cremes.
2: Dentro da Expondor, qual dia específico que ela vai estar presente?
3: A Flávia vai estar quinta, sexta e sábado.
2: Aos três dias de evento.
3: Três dias de evento, não dá, porque do domingo é a criançada que vai desfilar. Quero falar para vocês todos que tem um filho lindo e maravilhoso, dá tempo ainda. Pode procurar a gente aqui e eu vou deixar o meu telefone aí com vocês. Pode procurar e vem desfilar no domingo, que domingo é o dia da criançada.
2: Detalhe, né? O evento começa na quinta e vai até no domingo.
3: No domingo, quinta, sexta e sábado. Toda a feira, todo o trabalho e o desfile dos adultos. E no domingo é a galera infantil e nós vamos fazer um encerramento do nosso curso de modelo.
2: Legal. Agora, quem quiser fazer a inscrição, pode procurar diretamente na Associação Comercial e Empresarial também, lá no Grão-Pará? Como é que vai?
3: Pode procurar. Também posso passar meu telefone?
2: Pode, fica à vontade.
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2: Repete aí pra gente.
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2: Beleza, gente, esse é o contato do Pietro de Marcos, descobridor de talentos. O nome é Scouter.
3: Scouter, né? É isso aí. Nós vamos dar um curso, como eu te falei, agora, no próximo dia 21, 22, 23 de agosto. Certo. É um curso bacana de modelo, etiqueta, comportamento, postura, para todas as idades, para toda a região de Teoflotone.
2: A gente sabe que se deslocar para os grandes centros para ter um curso desse é muito caro. E você está trazendo essa possibilidade para Teófilo Otoni. Eu tenho
3: Exatamente.
2: Certeza que está tendo muita adesão.
3: Muito bacana.
2: Né?
3: Eu acho que não é um curso só para modelo, para quem queira mudar o comportamento, a disciplina, a atitude, a etiqueta, imagem, né? Todo mundo que queira, inclusive crianças, adolescentes, adultos, empresários, pessoas que querem melhorar, esse é o momento de fazer esse curso com o Pietro de Marcos.
2: Uma forma de se apresentar, autoestima lá em cima, narizinho para cima.
3: Exatamente, é para o mercado de trabalho.
2: Bacana, gente, tá vendo aí? Autoestima é tudo e, óbvio, o Pietro vai estar passando informações, detalhes bem interessantes para você se posicionar no mercado de trabalho. Não é a questão só de moda, né? De posicionamento.
3: Exatamente.
2: Bacana demais, né? Né, Pietro?
3: É isso aí.
2: Pietro, então, quinta, sexta, sábado, 3 dias dentro da programação da Exponol, você estará lá presente com essa Miss, né, Universo, a Flávia, que vai estar marcando presença.
3: É, exatamente, a feira abre a partir das 17 horas, perfeito. O desfile começa às 8, né, quinta, sexta e sábado, e domingo abre às 10 horas da manhã e vai até às 17 horas do domingo.
2: E a criança, qual a idade que o pai pode fazer a inscrição?
3: Olha, criança, eu estou colocando até bebês. Lógico que ele vai entrar no colo de alguém, mas a partir de 4 anos, a gente vai até 16 anos, pode vir essa turma toda que vai ser bem-vinda.
2: O ano passado foi um estouro, um sucesso, né?
3: Foi muito bom, né, gente? O ano passado nós colocamos 123 crianças na passarela. Esse ano vai ser mais de 100 crianças na passarela.
2: Que bacana. Pietro, quero agradecer e te parabenizar por estar abrilhantando o evento Exponol, né? Trazendo essas informações tão importantes para o público que gosta desse nicho, né, do mercado aqui para Teoflotone. Parabéns pelo que você tem feito.
3: Não, eu que agradeço. Eu sou muito bem recebido aqui na cidade pela CE e quero voltar sempre, né? Eu acho que a gente traz boas informações, educação, comportamento e atitude para toda a cidade.
2: Tá aí, portanto, gente, descobridor de talentos, Pietro, ele é de Brasília, né? Pietro de Marcos é de Brasília e agora já é bem familiarizado com o Teoflotone, faz um trabalho sensacional e, naturalmente, quem trabalha bem sempre vai ter espaço, principalmente aqui na nossa querida Teoflotone, capital mundial das pedras preciosas. Bom, olha, confusão, agressão e muitos disparos no bairro Eucalipto em Teoflotone. Um envolvido foi preso, Elfis Passos tem os detalhes. Acompanhe.
0: De acordo com a polícia, 5 homens armados acessaram a residência que fica no Morro do Eucalipto, na zona sul aqui de Teoflotone. No primeiro momento, eles teriam agredido 2 pessoas no interior desse imóvel e saído do local. Algum tempo depois, retornaram e efetuaram quase 20 tiros contra a residência. Essa ocorrência foi na noite de ontem. Nós estamos aqui na sede do 19º Batalhão de Polícia Militar, no bairro São Jacinto, para conversar com o tenente Marcelo Furtado, que agora responde pela assessoria de imprensa desta unidade e que vai trazer as informações complementares acerca dessa ocorrência.
4: Senhores, bom dia a todos da imprensa. Na noite de ontem, por volta de 8 horas da noite, aportou um chamado no 190 da Polícia Militar, dando conta de disparos de arma de fogo no bairro Manuel Pimenta. De pronto, né, as equipes do GEPAR, Tático Móvel e o CPU deslocaram até o local dos fatos. Já no local, foi feito contato com 2 vítimas, né, que relataram terem sido vítimas, né, de agressões por 5 indivíduos. Conforme relatado por essas vítimas, né, esses 5 indivíduos teriam arrombado o portão da residência, entrado e proferido agressões físicas contra eles. Passado um tempo, né, um desses indivíduos, né, ou mais de um, retornaram até o local dos fatos e efetuaram aproximadamente 17 disparos contra o portão da residência.
0: Então eles estiveram lá em 2 oportunidades, tenente? É isso que a gente entendeu? Primeiro para agredir, depois para atirar?
4: Sim, positivo. Primeiro eles entraram, né, efetuaram as agressões e posteriormente retornaram e efetuaram os disparos no portão da residência.
5: Qual seria o motivo dessas agressões, desses disparos?
4: Temos informações preliminares, mas ainda não podemos confirmar, né, que essas informações ainda estão sendo trabalhadas, que poderia ter sido relacionado ao tráfico de drogas ou possível desentendimento mesmo entre as vítimas e um dos autores.
0: Tudo indica, então, que essa parte autora seja da própria comunidade, pelo menos é isso que as evidências apontam.
4: Sim, foram 5 indivíduos, né, que foram identificados pela Polícia Militar, e tendo um deles sido preso no próprio bairro.
5: A gente alguém teria orientado essas pessoas a fazer esse ato que pode ser até entendido como justiçamento?
4: Então, nós não temos informações, né, a respeito, então nós não podemos afirmar que teria sido relacionado à questão de injustiçamento.
0: As vítimas, elas têm alguma passagem? As vítimas são conhecidas nos meios policiais? São dois homens, são duas mulheres, são maiores, menores? O que, que o senhor tem aí a respeito?
4: Sim, as vítimas, elas têm alguns registros, né, de agressões, são conhecidas também pelos meios policiais, juntamente também com os autores.
0: Bom, cápsulas deflagradas foram recolhidas, deu para precisar o calibre, tenente Furtado?
4: Foram recolhidos 17 estojos, né, de calibre 9mm no local dos fatos.
5: Qual tipo de agressão eles sofreram? Qual é o estado de saúde dessas pessoas?
4: As vítimas, elas foram socorridas pelo SAMU no local dos fatos, foram atendidas, né, e encaminhadas à unidade de pronto atendimento. Escoriações leves nos ombros, nas costas, não correm risco de saúde.
0: O suspeito preso, ele assume ter participado deste atentado contra essas pessoas?
4: Então, o suspeito ele não assume, porém, né, ele foi identificado e foi confirmado através das informações, o que motivou, né, a prisão por parte da Polícia Militar.
0: Esse local fica no Morro do Eucalipto, tenente Furtado?
4: Positivo, no bairro Manuel Pimenta, antiga Rua 26.
5: Quanto aos outros suspeitos, já foram identificados?
4: Sim, os outros suspeitos eles foram identificados, as informações, né, estão sendo trabalhadas e foram repassadas para a Polícia Civil para o andamento aí das investigações.
2: Muito bem, meio-dia, 22 minutos em Teoflotone, até às 13 horas, muitas informações para os senhores. Bom, olha, utilidade pública, gente. Precisamos da sua ajuda. A mãe de nosso amigo Junão, né, Edivaldo Belo Júnior, conhecido como Junão Careca, está precisando de doação de sangue, tá bom? O negativo, de preferência, quem puder, dê um pulinho no hemocentro do Hospital Santa Rosália, beleza? Hemocentro do Hospital Santo Rosário, portanto, chegar lá e falar, olha, vim doar sangue em favor da Francisca Isabel de Oliveira Melo, que é o nome da mãe do Junão, tá? A dona Bela, Francisca Isabel de Oliveira Melo, a dona Bela, mãe do Junão, está precisando de doadores de sangue. Se você puder, por gentileza, dê um pulinho no Hemocentro do Hospital Santa Rosália e faça a sua doação, tá bom? Doe amor, doe esperança, doe vida. Um abraço, Edivaldo Melo, Junão e sua mamãe que está aí precisando de doação de sangue, a dona Bela, figura maravilhosa, a dona Bela. Viu, gente? Quero agradecer a todos que estão acompanhando pelas redes sociais e também pelo Radinho Padrão. Quero mandar um abraço aqui para o Anael, jogador, ele que está acompanhando a nossa programação. Um abraço aí, viu, Anael? Daqui a pouquinho vamos falar de Copa do Brasil, os confrontos, meu irmão. Só deu clássico. Será que não foi combinado? Não tem como, né, gente? Saíram os três clássicos. Cruzeiro vai pegar o Galo. É, isso mesmo, Cruzeiro vai pegar o Galo aí nessa decisão. Adeus Nunes, ela diz o seguinte: olha, boa tarde. Meu nome é Valéria. É Valéria então, né, Valéria? Ontem eu pedi para você pedir a Copasa para vir resolver o meu vazamento de água no cavalete. Hoje quero agradecer que foi resolvido. Que bacana, né? A água foi resolvida, porém o esgoto ainda não foram resolver. Atenção, Copasa, por gentileza, diretor da Copasa em Teoflotone, tá? A Valéria está carecendo da presença de vocês. Manda o endereço aí, Valéria, para mim confirmar aqui para eles, viu? Possivelmente eles sabem onde que é, tá bom? O Ender está aqui com a gente mais uma vez. Um abraço, Ender, conhecido Cabeção. Quero agradecer também a Silvinha Cardoso, lá de Belo Horizonte, também aqui na live, nos prestigiando. Rogério Cruz, boa tarde, estamos aqui ligadinho em Itamunheque, zona rural de Teoflotone, Itamunheque, né, Leandro Brito? Pessoal sintonizado. E muitos outros mais estão aqui com a gente. Quero agradecer de coração a todos vocês que nos prestigiam, tá bom? Já já, doutor Ivan Santana aqui com a gente. Olha, Polícia Militar de Ataleia, a segunda aí, viu, meu parceiro Davi? Polícia Militar de Ataleia atende ocorrência de violência doméstica e acaba prendendo arma de fogo. Tenente Vicenzo tem os detalhes. Acompanhe.
6: Antes do pelotão de Ataleia, trazendo informações acerca da prisão de um autor e apreensão de arma de fogo durante a ocorrência de violência doméstica em Ataleia. Fato ocorreu durante o atendimento de uma denúncia de violência doméstica. A Polícia Militar efetuou, então, a prisão de um autor pela prática de violência doméstica e, durante a intervenção policial, foi localizada e apreendida uma arma de fogo juntamente com 5 munições calibre .22 intactas. O autor foi preso e encaminhado juntamente com o material apreendido para a delegacia de polícia para a tomada das demais providências cabíveis. A equipe responsável pela intervenção foi composta pelo Sargento Romildo, Sargento Zaguirres, Soldado Ramalho e o Soldado Marques.
2: Muito bem, muito obrigado, Tenente Vicenzo. Tem mais, olha, indivíduos de Teoflotone são presos em flagrante por tráfico de drogas na cidade de Novo Oriente de Minas. O Sargento Marcos nos passa detalhes. Acompanhe.
7: Neste domingo, dia 9 de agosto de 2026, a Polícia Militar de Novo Oriente de Minas prendeu 2 indivíduos pelo crime de tráfico de drogas, sendo um deles maior de idade e o outro menor de idade. Essa dupla é oriundo de Teoflotone e ligada à facção criminosa Família T.O. Eles estavam há dias escondidos em um matagal que era utilizado como ponto de venda de entorpecentes, onde os usuários deslocavam até esse local e adquiriam a droga com esses autores. Após monitoramento em local estratégico, os militares confirmaram a movimentação suspeita e realizaram a abordagem. Com estes autores aí, foram apreendidos 14 porções de substância semelhante ao skunk e R$332 em notas diversas. Esses indivíduos aí foram conduzidos, após o desenrolar da ocorrência, para a Polícia Civil de Teoflotone. Informa aí que esse menor de idade já é a terceira vez consecutiva em menos de um mês que ele é apreendido por este crime de tráfico de drogas em Novo Oriente de Minas.
2: Muito obrigado aí, o Sargento Marcos, pelas informações. E a gente fala sempre, né, gente? Quem se envereda pelo mundo da criminalidade tem 2 destinos, né? Ou é a cadeia ou é o caixão. Infelizmente, se não abrir os olhos, os menores aí vão acabar, já sabe, né? O destino certinho, cadeia ou caixão. Então já dá para os senhores terem noção do que vai acontecer. Infelizmente, não é isso? 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A gente cumprimenta o Jomar Brito e toda a sua equipe acompanhando a nossa programação, beleza? 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Um abraço a toda a equipe acompanhando a nossa programação. Bom, Danilo Marques está acompanhando a nossa programação. Boa tarde, Robertinho. Quero parabenizar todos os advogados. Hoje é dia, o dia deles. Em especial, a advogada Ananda Marques, né? Que sempre está ligadinha no jornal. Abraços a todos. Valeu, Danilo Marques, prestigiando a nossa programação. O Bruninho Forças também está com a gente. Alô, Bruninho. Por que ser questão de período eleitoral, viu, Bruninho? A gente não pode aqui expressar o seu desejo de falar o seu candidato, tá bom, meu irmão? Obrigado aí pela participação. O pessoal que vai entrar na live seguramente vai ver aí o que você escreveu, tá? Mas eu não posso expressar porque dá problema aqui pra gente, viu, meu querido? Obrigado pelo carinho, por estar com a gente aí, participando conosco, tá bom? Olha, veículo picape roubado no estado do Espírito Santo é recuperado pela Polícia Rodoviária Federal. Acompanhe comigo.
8: PRF recupera em Itaubim veículo furtado há 10 dias no estado do Espírito Santo. uma fiscalização da Polícia Rodoviária Federal, Delegacia 411 de Teoflotone, terminou com a recuperação de um veículo com registro de furto e a prisão do condutor na tarde de ontem, na cidade de Itaubim, no Vale do Jequitinhonha. De acordo com informações repassadas pela Polícia Rodoviária Federal, durante a abordagem a um Fiat Strada na cor branca, os policiais solicitaram a documentação do automóvel. O motorista informou que não estava com os documentos e alegou que o veículo havia sido adquirido pelo pai dele, mas que a transferência da propriedade ainda não havia sido realizada. Diante da situação, os policiais rodoviários federais fizeram uma consulta aos sistemas de segurança e constataram que o veículo possuía registro de furto, ocorrido no último dia 30 de julho do ano de 2026, na cidade de Colatina, no estado do Espírito Santo. O veículo, portanto, estava com a ocorrência registrada havia cerca de 10 dias. Questionado pelos policiais sobre a procedência da Fiat Strada, o condutor afirmou que havia pegado o veículo para realizar vendas por meio de aplicativo na região de Itaubim, onde ocorreu a abordagem. Após a constatação da ocorrência, o homem recebeu voz de prisão e foi conduzido à Delegacia de Polícia Civil na cidade de Itaubim. O veículo recuperado também foi encaminhado à unidade policial. O caso ficará sob responsabilidade da Polícia Civil, que deverá dar prosseguimento às investigações e esclarecer as circunstâncias envolvendo a posse do veículo e sua procedência. A ocorrência foi registrada pela Polícia Rodoviária Federal da cidade de Teoflotone, que tem como jurisdição toda a região de Itaubim. Da redação para a Rede Imigrantes, repórter Elvis Passos.
2: Muito bem, meio-dia, 33 minutos em Teoflotone. Olha, gente, daqui a pouquinho vamos falar, hein? Mães atípicas da cidade de Tambacuri pedem socorro. Clínicas que atendem as crianças estão sem pagamento e suspendem atendimentos. Uma reunião foi realizada lá na Câmara de Vereadores de Tambacuri. As mães relataram sofrimento. Vamos mostrar isso ainda hoje, tá? E mais, obra no loteamento Gran Viver é reiniciada após 12 anos de paralisação. E agora aqui comigo, doutor Ivan Santana, cumprimentar ali o Anésio Negão do Espírito Santo, que está com a gente, cumprimentando a todos os conterrâneos. Um abraço, viu, Anésio? Doutor Ivan Santana vem para falar um pouquinho de política e também dos confrontos já definidos da Copa do Brasil, sorteio realizado agora há pouco, às 11 horas, lá na sede da CBF Rio de Janeiro. Doutor Ivan Santana, boa tarde.
9: Boa tarde, Roberto. Boa tarde a você que está assistindo o jornal Imigrantes. Então, Roberto, nós vamos começar hoje falando do o juiz de direito que vai gerir e ingerir, fazer muita coisa boa aí para as eleições desse ano, é o doutor Emerson Chaves. E a promotora é a doutora Milena Ribeiro. E a chefe do cartório da 269 é a Patrícia, que continua lá, que é a pessoa muito competente que está lá esse ano. Logo, logo nós vamos trazer para vocês quem será o juiz de direito eleitoral desse ano da 270 e também um promotor. Mas, Roberto, nós levantamos aqui quantos candidatos a deputado estadual nós temos que tem domicílio eleitoral para deputado estadual. Só arriscaria?
2: Rapaz, quantos? São no mínimo 5 aí,
9: Você está podendo jogar me dá um número aí, justamente, Roberto, para candidatos a deputados estaduais com domicílio eleitoral em Teoflotone. Nós temos justamente 5 candidatos: Neilando Pimenta, que é do Republicanos, Daniel Sucupira, que é do PT, o Glênio Alves, que é do PL, Vanilson Souza, do PRD, e Eliadna Ruas, do PDT.
2: Exatamente.
9: Então você acertou. Você arriscaria quantos candidatos deputados federais nós temos aqui com domicílio eleitoral?
2: Doutor Ivan, pela lógica, 4, né?
9: 4?
2: Só
9: que tem um nome aí que até vai ser difícil falar aqui, mas é 5 também, viu? Então vamos lá. O deputado federal, desculpa. É o Bruno Farias.
2: Certo.
9: Fábio Ramalho. Certo. Que não tem o domicílio aqui, mas é sempre votado aqui, é bom deixar bem claro. Certo. Né? É, nós temos o Rodrigo, que é lá de Carlos Chagas, né?
2: Rodrigo Tavares.
9: Tavares, que está aqui também, é do PL, viu?
2: Nasceu aqui.
9: Nasceu aqui. João Gabriel é do PT.
2: Certo.
9: E o Charles.
2: O Charles Pereira.
9: Que é PDT.
2: Conheço.
9: Conhece?
2: Da Ciclotran Treinamentos.
9: Então, o que nós temos hoje para falar em termos para candidato a deputado estadual e federal é que tem domicílio eleitoral. É lógico que na semana que vem nós vamos falar os outros candidatos também que são votados aqui em Teoflotone, Roberto.
2: Beleza, doutor Ivan, para finalizar, Copa do Brasil. Doutor Ivan Santana, parece até que foi armado, né? Saíram os três clássicos que a gente que poderiam sair, saíram.
9: Então, Roberto, a gente comentava aqui no nosso programa, inclusive faço um convite aqui antes de falar sobre isso para hoje à noite. Vamos falar das novas regras do Campeonato Brasileiro, da Copa do Brasil e também da Série B, viu, Roberto? Da Série A. Mas vamos lá, Roberto. A gente falava aqui que poderia ter clássicos, né? E aí eu vou falar para você e já o mando de campo, Roberto Gomes.
2: Sim.
9: Lembrando que os jogos serão dia 26 e 27 do 8, a ida, e a volta dia 2 e dia 3 de setembro. Quem passar dessa fase leva um Pix de 4 milhões. Quem ir para a semifinal, um Pix de 9 milhões. E quem for campeão, 34 milhões.
2: É Pix gordo, hein, doutor Ivan?
9: Então vamos lá, então. Pela ordem, Cruzeiro e Atlético. Ou seja, o primeiro jogo no Mineirão e o Galo vai decidir na Arena.
2: Bacana.
9: Internacional e Grêmio. Primeiro no campo do Inter e o segundo jogo lá no campo do Grêmio. É Vasco e Vitória, aqui é que, vou abrir um parênteses, primeiro jogo no São Januário, ou no próprio Maracanã, enfim, vai ser decidido, com Vitória, e o Vitória, mais uma vez, vai decidir em casa, ganhou, decidiu contra o Flamengo, ganhou, decidiu contra o Atlético Paranaense, ganhou. E o último jogo, para mim aqui, é mamão com açúcar, Palmeiras joga a primeira em casa e a segunda lá na Vila Belmiro ou em outro estádio. Então, estão a esses jogos aí e eu acho que houve favorecimento, eu estava conversando ali na ilha com os nossos colegas, é sorteio, né, Roberto? Probabilidade é coisa de matemática. O bom é que são clássicos espetaculares, Roberto Gomes.
2: Muito bem, muito obrigado, doutor Ivan Santana. 18h15, o senhor estará de volta aqui na nossa Rede Imigrantes, não é isso?
9: Isso, eu que agradeço e o convite para 18h15. Boa tarde para vocês.
2: Muito bem, hora certa, 12h38. Gente, é coisa rápida, vamos ao apoio cultural e na sequência eu volto para ouvir o novo secretário de saúde de Teoflotone, enfermeiro Jorge Guedes, falando um pouco de sua trajetória profissional e da sua nova missão. E ainda vamos falar sobre o loteamento Gran Viver, que depois de 12 anos, a obra de infraestrutura do bairro recomeça. Depois de 12 anos, apoio cultural, volto logo.
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2: Muito bem, até às 13 horas, muitas informações para os senhores. Olha, gente, Eli Pereira está dizendo aqui, olha, Eli Pereira dos Santos esqueceu uma pasta preta com lista cinza contendo exames muito importantes em uma farmácia aqui no centro de Teófilo Otoni. Com a pessoa, os documentos são importantes, né? A pessoa sofre de insuficiência renal, precisa muito, tá bom? Então o nome é Eli Pereira dos Santos. Se você achou, tá? Os documentos dessa pessoa, por gentileza, providenciar, entregar onde, minha querida? Fala para nós aí que você quer que entregue, tá bom? Obviamente, geralmente as pessoas que encontram entrega nos correios ou nas emissoras de rádio, né? Se entregar aqui, pode ter certeza que a gente vai repassar para você, viu? Eli Pereira dos Santos, portanto, esqueceu essa pasta com documentos importantes, beleza? Hermes Negro de Oi está acompanhando a nossa programação. Um abraço, Hermes. Sempre prestigiando a nossa rede de imigrantes. Bom, gente, olha, o novo secretário de saúde de Teófilo Otoni, enfermeiro Jorge Guedes, fala um pouco de sua trajetória profissional e da sua nova missão. Acompanhe.
23: Foi uma caminhada longa até chegar nesse posto. Eu estou aqui ao lado do Jorge Guedes, que é o novo secretário municipal de saúde de Teófilo Otoni, ele que já esteve inclusive encabeçando movimentos de busca por melhorias para a classe dos trabalhadores da saúde, é profissional da saúde de carreira e que agora recebe esse novo desafio. Eu queria justamente falar sobre isso, Jorge. Como é que você recebeu essa missão que, acredito eu, é bem árdua, ser secretário de saúde de uma cidade polo como Teófilo Otoni?
24: Isso. Então, Elvis, eu iniciei minha carreira como enfermeiro alguns anos atrás, para não falar minha idade. Trabalhei em alguns PSFs urbanos, depois trabalhei em um PSF rural, coordenei uma equipe de PSF. Sou representante do Conselho Regional de Enfermagem aqui na nossa região, Teófilo Otoni. Trabalhei recentemente na direção do Hospital Raimundo Gobira com algumas melhorias. Sei que o desafio que eu assumi, o convite do prefeito Marim, é um desafio árduo, bem pesado, mas eu tenho fé e eu tenho confiança que toda a nossa Secretaria de Saúde vai nos ajudar a trazer de volta a saúde da população de Teófilo Otoni. Saúde essa que está perdida há um bom tempo atrás. Precisamos realmente levar à população o que eles precisam. E é esse o nosso interesse, é essa a nossa vontade. Voltar aos 10, 15 anos atrás, 12 anos atrás, e trazer de volta aquela vontade do trabalhador de saúde em fazer saúde, em trazer qualidade de vida para os nossos munícipes. É esse o nosso desejo, é essa a nossa vontade e é essa a missão que Marinho me confiou e é isso que eu vou fazer.
23: O material humano na prestação de serviço, ele conta muito nas tratativas com a população que às vezes enfrenta tantos problemas com relação a atendimento, a acolhimento. Bom, você sendo parte dessas pessoas que acolhem a população, isso fica mais fácil de trabalhar, de otimizar, de melhorar esse trabalho? Há uma boa expectativa também dos seus colegas servidores com relação à sua chegada à Secretaria de Saúde?
24: Graças a Deus eu fui muito bem recebido pelos meus colegas. Eu acho que todos, acho que a missão agora ficou até mais pesada, porque todos realmente confiam que faremos um bom trabalho em frente à Secretaria de Saúde. Eu, quanto enfermeiro, conheço a realidade em loco, nas casas dos pacientes, realmente. em todos os PSFs, já rodei todos os PSFs, sei o que a falha e a falta de, o que tem para melhorar em cada um deles. É, a saúde primária, ela é uma prioridade no governo Marinho. Atenção primária à saúde é onde começa tudo. Se a gente tiver realmente uma atenção primária forte, é, a gente vai conseguir diminuir as filas de espera em hospitais, em fila de espera de exames laboratoriais, fila de espera de exame de imagem, é, fortificando a atenção primária. A prevenção é o caminho. E é isso que a gente fazia enquanto profissional de enfermagem. Hoje é isso que a gente vai levar para a população enquanto secretário municipal de saúde, é levar a saúde desde a base até o final. Né? Eu falo que o enfermeiro é aquele que cuida. Então, eu quero realmente cuidar das pessoas aqui de Teoflotone.
23: Jorge, o que, que você acha nesse primeiro momento, até porque já fazia parte do governo, já conhece o sistema, já é profissional da saúde, que será o seu maior desafio como secretário de saúde?
24: É um dos maiores gargalos que a gente tem aqui, são os medicamentos faltando, alguns materiais para curativo faltando nos postos de saúde. E isso é uma demanda que vem melhorando com o tempo, mas que é muito antiga. É, eu quero oferecer dentro de todas as unidades o tratamento adequado, é, de maneira correta, é, não deixar que os familiares façam a atenção ao paciente. Quem tem que fazer a atenção ao paciente é o profissional de saúde, que ele está lá para isso. Né? E eles sabem disso e eu tenho certeza que isso vai para frente. A gente tem uma dificuldade também em captação de recursos, mas a gente tem uma proximidade também com alguns deputados, principalmente o deputado que nos representa aqui, a saúde está flotando com o deputado Bruno Farias, tem uma proximidade, o governo Marinho está bem alinhado com o deputado, a gente tem condição de captar novos recursos para investir na nossa população e eu tenho certeza que esse desafio, que é um dos maiores, a gente vai superar com uma certa tranquilidade, se Deus quiser.
23: Jorge, a gente deseja boa sorte nessa sua nova função como secretário de saúde, deseja que você tenha sabedoria, humildade e também capacidade ainda mais para poder gerir tantas equipes e também resolver tantos problemas. E qual que seria a mensagem que você deixaria para a população de Teoflotone com essa confiança depositada em você através do prefeito, que consequentemente é uma confiança da população que escolheu ele como chefe do executivo?
24: Exatamente. Na verdade, o Marinho está muito alinhado com a saúde, é um cara que quer realmente fazer pela nossa população. Eu tive algumas conversas recentes com ele, algumas não, bastante conversa recente, para a gente tentar alinhar realmente o que a população precisa. Ele não tem nenhum interesse a não ser servir a população. Então eu quero dizer para a nossa população de Teoflotone, que confiou, que confia no meu trabalho, que sempre estava observando, quando foi divulgado, né, a notícia que a gente ia ser secretário e tal. Eu não consegui encontrar dentro dos comentários, que a gente sempre encontra, alguém apontando negativamente, né? Então, esse respeito que tiveram comigo, eu quero ter para a nossa população e quero falar com a nossa população que pode ficar tranquila enquanto a isso, que eu darei ao máximo de mim. Eu já estou acordando 5 horas da manhã, indo dormir meia-noite, 1 hora da manhã, para justamente trazer o melhor para ela, fazer o melhor para os nossos munícipes. É essa a minha intenção, dar o melhor de mim para que todos tenham realmente saúde nessa nossa cidade.
23: Tá certo aí o Jorge Guedes, novo secretário de saúde de Teoflotone. As imagens do Davi Joseph, a reportagem de Elvis Passos para a Rede Imigrantes.
2: Meio-dia, 49 minutos em Teoflotone. Sidney Senna está em Poté acompanhando a nossa programação. Ele e o Vinícius, né? Sidney e Vinícius, da empreiteira da CEMIX, estão lá trabalhando. Um abraço para vocês aí. Obrigado pelo carinho, tá bom? Olha, gente, mães atípicas da cidade de Tambacuri pedem socorro. Clínicas que atendem as crianças estão sem pagamento e suspendem os atendimentos. Reunião foi realizada na Câmara de Vereadores de Tambacuri. As mães relataram sofrimento. Vamos ouvir o relato de algumas mães. Acompanhe.
0: Se eu colocar para fora, eu vou morrer junto com ele, deitado lá naquela cama. Porque ele tá lá deitado, ele não vai pra escola. Ele não consegue fazer nada. O meu filho tem 16 anos, ele não tem independência. Ele não tem ninguém por ele, não. Ele só tem a mim e eu que sou a mãe dele. Então eu estou aqui pedindo, estou implorando já. Isso eu imploro, gente, o meu filho tá sofrendo. Quem vai cuidar dele quando eu não estiver aqui? Pelo amor de Deus. Eu espero que todas as pessoas que estejam ouvindo isso, que chegue aqui, for que seja, eu não peço apresentação que eu hoje estou pedindo para meu filho. Ele tem 16 anos, eu sou com o presente que ele tinha 4 anos de idade. E não sou, eu não sou culpada por ele estar assim, não. Ele está assim porque ele foi negligenciado pelo poder público de Tamacuri. Eu não tenho condições nenhuma de bancar as terapias dele, de pagar o médico dele. Então, pelo amor de Deus, alguém olhe pelo menos pelo meu. Se eu morrer, ninguém vai cuidar dele pra mim, não. Ele vai ficar lá jogado de novo. E não é porque eu não fui atrás, não, porque eu fui. Eu fui o tempo todo, desde que ele entrou na escola com 3 anos de idade. Eu tive que tirar porque eu não sabia o que era. E aos 14 anos ele só foi diagnosticado porque eu paguei a primeira consulta dele. Eu tirei da boca dos meus filhos pra ele poder consegui uma consulta médica e hoje eu não tenho só o Pedro, foi porque eu paguei a consulta do Pedro que hoje o Enzo Gomes, a Malu Júnior e a Ana Lise, que são meus 3 netos, têm diagnóstico e todos os 3 estão largados às traças. Porque em Tambacuri, quando era a época de pedir voto, eles sabem chegar na porta da gente, mas na hora de olhar pelas condições que a gente precisa, que o principal é a saúde, ninguém olha. Minha neta tem 1 ano que está esperando uma ressonância, gente, ela tem epilepsia, ela só tem 5 anos de idade, tem mais de 1 ano como ele tem espera psiquiatra, ele tem ter autista nível 1 e tem transtorno de ansiedade generalizada com 6 anos de idade. Você sabe o que é um sofrimento de ansiedade? Não sabe, mas eu sei porque eu tenho. Então eu imagino meu pé passando pelo que eu tô passando agora.
1: Ninguém trabalha sem vislumbrar que dia vai ser o acerto, que dia vai ser o acerto, se vai ser pelo consórcio eles já me falaram que infelizmente eles não têm condições de pôr o dinheiro lá, mas aí também expliquei que não pode ser, põe uma semana, na outra semana não coloca, aí eu vou pagar por nota fiscal, a nota, aquela nota não é verdadeira em falar que a nota fiscal é só 30 dias depois. Quando você vai no supermercado, você chega lá e fala assim, eu fiz minha compra, o dia que eu tiver dinheiro eu venho para te pagar. Você não fala isso, né? Nem eles, nem ninguém trabalha, você trabalha aí para mim, o dia que eu tiver dinheiro eu vou te pagar. Então a coisa não pode ser assim. E a minha proposta para a Secretaria de Saúde foi que, até o dia 7, que passou na sexta-feira, eu gostaria que eles entrassem em contato comigo, que a gente fizesse um acordo que estivesse bom para as duas partes, e que isso fosse documentado, assinado pelo prefeito, pelo secretário, por quem mais for de interesse, e que fosse cumprido. Olha, eu posso te pagar X? Não posso ser feito pelo consórcio, eu só posso ser feito particular. Não vou fazer particular, vou fazer pelo consórcio. Que isso fosse documentado, não é só pagar o que está atrasado. E daqui para frente? A equipe não quer voltar com essa incerteza. Então, infelizmente, a gente teve que encerrar os atendimentos da clínica, da unidade 3, por tempo indeterminado, até que se resolva.
3: Boa noite, meu nome é Aline, eu sou primeiro, né? Eu sou mãe atípica do Gael e sou psicóloga. E tenho sociedade, né? Que montei um consultório hoje com demais colegas na clínica Acolher. Né? Nós também prestamos o serviço para a prefeitura. Hoje, lá na Clínica Acolher, nós temos atendimento de psicopedagogia, de psicologia e de psiquiatria infantil. No momento, nós já retornamos o atendimento, porque diante da demanda das mães, de ver as nossas mães nessa situação, nós resolvemos em bem comum voltar. Também estamos sem receber, não é porque nós voltamos que nós estamos recebendo, não. O mesmo valor, eu imagino, né, que seja da maneira que seja justo e que seja igual, da mesma maneira que as meninas estão sem receber o valor que está, nós também estamos. Mas chegamos, né, conversamos o grupo e chegamos nesse acordo de voltar a atender. Mas não quer dizer que é justo, não quer dizer que é o correto, né, mas foi o melhor a ser feito naquele momento, fazer o que nós tínhamos com o que nós podíamos.
2: Pois é, informação, uma nota emitida pela Prefeitura de Tambacuri informando que um dos meses atrasados foi pago, né? Restando agora os demais para serem quitados com as clínicas que prestam o atendimento. Estamos à disposição, obviamente, caso alguém da Prefeitura de Tambacuri queira se manifestar a respeito, nós, obviamente, vamos gravar e repassar os nossos telespectadores. Olha, a obra no loteamento Gran Viver é reiniciada após 12 anos de paralisação. O loteamento fica entre os bairros São Jacinto e Castro Pires. Prazo para a conclusão da obra é de 2 a 3 anos. Acompanhe. Olha, tarde de segunda-feira, agosto de 2026. Uma data bem significativa, 10 de agosto de 2026. Após um longo período de buscas, de luta, de incessantes tentativas junto às autoridades, finalmente, um grupo de moradores, contando com o apoio de algumas pessoas que realmente gostam de trabalhar pelo povo, já pode ver o resultado. As máquinas trabalhando ali ao fundo, conforme os senhores podem ver, esse é o loteamento Gran Viver, que foi cercado aí de idas e vindas. Ao meu lado aqui, o vereador Sargento Monteiro, que nos fala como é que foi a busca, a luta para a retomada dessas obras.
4: Tem 12 anos... 12 anos que essas pessoas estão sofrendo, 12 anos que essas pessoas estão esperando isso aqui, ó, que a gente está vendo aqui hoje. E a partir daí, a empresa Gran Viver, ela não conseguiu tocar o loteamento, foi mudado para a empresa Bloco Capital. Essa Bloco Capital, através do Anderson, nós estávamos tendo contato a todo momento, instauramos uma nova audiência pública, continuação, né, de uma audiência pública agora só exclusiva para o Gran Viver. E agora, dia 27, vai ter outra continuação da audiência pública do Gran Viver. Para quê? Para mostrar as etapas. Porque as pessoas vão falar: ah, Monteiro, mas por que o Gran Viver? Porque os proprietários se mobilizaram, os proprietários, a gente fazia audiência pública, eles foram na audiência pública, eles participaram, eles estavam ativos. Então, quando você tem cidadão comprometido, proprietário comprometido, prefeitura comprometida, igual foi o nosso prefeito Fábio Marinho e o Bruno Ballarino, e você tem também um legislativo junto, o resultado é esse aqui: reinício das obras. E aí a gente torce, né, e vai ficar fiscalizando, como você está vendo, que ela continue, não pare e suma. Mas o nosso compromisso de, como legislador e fiscalizador, nós estamos fazendo.
2: Foi te passado detalhe do cronograma da obra aqui? Quanto tempo vai durar? O que eles vão fazer inicialmente aqui nesse processo inicial?
4: Processo inicial de 2 anos, os contratos são de 2 anos. Contrato de 2 anos para fazer toda a obra, para melhorar a estrutura, para estar entregando novamente para os moradores, podendo estender até 3 anos. Mas dessa vez, o nosso prefeito Fábio Marinho está em cima, o nosso secretário Bruno Ballarino está em cima, e o secretário também, Zé Nels, que é o secretário de obra, e o secretário de meio ambiente, Pedro Lacombe. É um corpo, né? Não é só uma pessoa, é um corpo. Esse corpo agora tem compromisso, e as pessoas podem ter certeza que elas vão ter o seu direito resguardado, porque até um seguro dessa obra foi feito.
2: A antiga empresa que estava, a primeira que deu início, no caso, ela, perante a justiça, assumiu o compromisso de repassar, né, entregar para essa nova empreiteira. Ela vai dar sequência e, naturalmente, quem vai remunerá-la pelo serviço que está sendo executado aqui?
4: A empresa Bloco Capital. O que a gente entende, a gente também não é menino, né? Você sabe que a empresa, ela declara uma falência e muda de CNPJ, né? Que é justamente isso que as pessoas não entende, muda o CNPJ e aí muda de nome. No meu entender, né, que eu não posso afirmar isso, né, entre aspas, é mais ou menos essa estrutura. Mas graças a Deus, muitas ações na justiça. Você olhava o capital da empresa, R$1.000, uma empresa que trabalha com milhões, com capital social de R$1.000. Você pega também, o pessoal estava buscando patrimônio, porque tem muitas ações na justiça, não encontrava o patrimônio para resgatar na justiça. Mas o importante agora, independente de ações judiciais, é essa obra seguindo, as pessoas sabendo que vão receber o seu lote. Porque tem lote aqui, teve uma criança, nós até gravamos um vídeo, que ela nem estava na barriga da mãe, ela já estava quase chegando, 12 anos, e a criança lá.
2: Muito bem, olha, ainda tem muitas dúvidas a respeito desse todo esse processo desse caso em especial do Gran Viver e de outros loteamentos pela cidade, né? Nós vamos ouvir o secretário de Planejamento, Bruno Ballarino, para que ele complemente as informações nesse caso em específico e de forma geral sobre loteamentos aqui na cidade de Teófilo Otoni. Bom, 13 horas, 1 minuto. Valquíria Martins já está ali no jeito, aposta para começar uma tarde de terça-feira com muito alto astral, muita música, muita alegria aqui na 100,9. Boa tarde, Val.
5: Boa tarde, Roberto. Tudo bem?
2: Hoje você tá de manga, tá frio aí fora, Valquíria?
5: Ai, hoje o climinha tá maravilhoso para usar assim uma roupinha mais leve. Não é grossa, não, é bem levinha. Mas hoje tá dando, não tá sol quente hoje, não.
2: Muda bebê. Muito, né, moça, de um dia pro outro, né?
5: Não é, menino?
2: Ontem estava daquele jeito, sol realmente muito forte. Hoje, felizmente, já deu aquela queda, de certa forma, brusca, né,
5: brusca,
2: na temperatura.
5: É. Eu fiquei com dó das crianças, né? Muitas crianças hoje na Escola Maria Amália foram pro clube, mas não deu clube hoje não, menino.
2: Que coisa, gente. Mas ontem teve uma pegadinha, né? Ontem muito sol, domingo muito sol e hoje tempo fechado, nublado e até frio.
5: Aí eu acho que as professoras falaram assim, ó, vai dar clube, né? Então vamos embora fazer aquele prometido das crianças para levar todo mundo pro clube? Vamos, né? Aí deu ruim.
2: Mas a primavera promete de altas temperaturas e também o verão. Não vai faltar oportunidade, né, Valquíria?
5: Com certeza. Você fez alguma reportagem sobre a saúde aí hoje, Roberto?
2: Sobre a saúde, nós fizemos com o Elvis, fez com o secretário de saúde, né? Falando que está sumindo, tem muitos compromissos a serem feitos aí junto à população. Situação lá de Itampacuri também, né? Da falta de repasse da prefeitura para algumas clínicas que prestam atendimento às crianças que têm alguma atípica, né? Criança atípica, enfim, situação especial. Complicada aí, viu?
5: É porque a Flávia pediu aqui, tá, para falar com você, para o secretário de saúde verificar, porque os postos de saúde da cidade estão sem cota para agendar exames. Ela disse que já tem 15 dias que não marca nada de exame laboratorial e imagem. E aí ela quer que faça isso o mais rápido possível, especificamente o PSF do bairro Palmeiras. Está dado o recado da Flávia que ela pediu, está através aqui das nossas redes sociais.
2: Que bacana. Obrigado aí, Cláudia. E seguramente o secretário vai tomar conhecimento desse mais esse BO para ele resolver. Um abraço, Valquíria.
5: Até, Roberto.
2: Valeu, bom trabalho. Ela vai até às 17 horas, quando chega ele, o baianinho Lula Guedes, com De Olho na Cidade. Às 18h15 tem doutor Ivan Santana e Roberto Gomes com Imigrantes Esportes. E agradecer aqui ao Davi José, também o João Teixeira, ambos trabalham aqui dando suporte ao nosso programa, né? E o nosso diretor administrativo, Rômulo Lancama, acompanha tudo de pertinho aqui e de longe, lá de Belo Horizonte, acompanha tudo virtualmente, o Nestor de Melo Marques. Minha gente, ele que é o CEO, óbvio, da nossa rede Imigrantes. Agradeço a todos, obrigado pelo carinho. Amanhã, meio-dia, estaremos de volta com muito mais. Até lá.
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2: Muitíssimo boa tarde para você. Terça-feira, 11 de agosto, 223 dias já se passaram, 142 dias para 2027. A lua está minguante. A estação hoje está parecendo o que realmente é: inverno. O sol não está tão quente, né? 1h08. Eu, Valquíria Martins, na Rádio Que Gosto, para fazer o que amo, sintonizada com você, conectada com o planeta inteiro de audiência, na rádio mais ouvida de Minas Gerais. Aumenta o volume. Só música boa na sua tarde. Já agradeceu a Deus hoje? Agradece. Quanto mais a gente agradece, mais coisas boas acontecem. Deus, obrigado por tanto e absolutamente por tudo. Simbora, você é dono, você é dona das suas próprias escolhas. Escolheu, já sabe, né? Vai ter consequências boas ou ruins. Mas aí é você quem decide se vai aprender com as ruins e não repetir e agradecer pelas boas, né? Porque na vida é assim, a gente tem que levantar, cair, cair, levantar, só não pode desistir. E quando tem a oportunidade, não repetir o mesmo erro, né? Porque quando você erra a primeira vez, a gente pode até chamar de erro, mas a segunda, a terceira, a quarta, aí eu já nem sei que nome dá, né? Muitíssimo boa tarde pra você, pense nisso, tá bom? A vida é feita de escolhas, e aí você escolhe onde ficar, com quem ficar, se quer ficar, se não quer ficar, mas saiba que falar não é libertador. Fale não para tudo aquilo que não te agrada, não te faz bem. Nada de ficar onde você não é bem visto, bem amada, bem querida. Nada de aceitar migalhas nessa vida, hein? A vida é grandiosa demais, apesar de curta. Então, você precisa ser respeitada, amada em todos os lugares que você for. Como você realmente se vê no espelho. Maravilhosa, maravilhoso. Muito boa tarde pra você. E se eu te perdoar? E aí, o que você fará com esse perdão, hein?
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2: 1h10, boa tarde.

0: Já começando daquele jeito, né? O som de BTS, Clayton e Romário e Zé Felipe. Tem mais, hein? Tem muito mais sucesso. A tarde promete, playlist até às 4. Às 4, o Clube da Rocha.
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0: Perde a hora não, 1:15.
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ela, poderosa, Beyoncé, na programação Imigrantes. Até as 4, rolando o que você gosta de ouvir, tem pra todo gosto aqui na nossa programação Imigrantes. Aumenta o volume, tá na senha, tá bom demais. Às 4 tem Clube do...

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1: 1:57, você já viu o vídeo que está mais viralizado no momento? Já bateu milhões. O vídeo que bateu milhões de visualizações nesta terça-feira, dia 11, para inconformidade de muitas pessoas. É um vídeo qual um juiz vira uma garrafa de vinho durante uma sessão de julgamento em Minas Gerais. É isso mesmo. E eu vou te falar, hein? Sessão de julgamento foi suspensa após magistrado ser visto consumindo a bebida nesta segunda-feira. O tribunal informou que abriu um procedimento para apurar eventual falta funcional. E nesse vídeo ele não vira só uma garrafa de vinho não, tá? Ele acende um cigarro também. Só não sei se ele deu tiro, mas eu sei que o vídeo está viralizado. Essas e outras informações no decorrer da programação Imigrantes. Curiosidades que a gente encontra e divide com você aqui.
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Fala sério, a Veveta manda bem, né? Com a canção Deixa, mas Léo Foguete, Léo Foguete fez por merecer, ficou muito bacana essa regravação, é o que eu digo pra você, né? Ninguém consegue mais fazer música boa. E aí tá todo mundo regravando, e que bom, né? Que a gente tá podendo ouvir músicas boas nessa atualidade. 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
0: 2h13, boa tarde.
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1: A qualquer... Bruno Mars.
0: Para todo mundo. Simples assim.
1: Simples assim, 2h28.
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0: As melhores da melhor, Marcelo Falcão e Chorão pra você, TV Bontelho e Felipe Araújo.
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0: Felipe Rodrigo, teve bilhete na programação e Mari Fernandes, muitíssimo boa tarde pra você. Seja bem-vindo à nossa programação, hein? Olha só, o uso de IA é comum em músicas de artistas pop nacionais, afirmam profissionais da indústria. Ó, pra você entender, de Sina de Ofélia ao hit Copa, que listava a escalação do Brasil, várias músicas assumidamente feitas com IA se tornaram hits nos últimos anos. Aliás, a essa altura, nem artistas com rosto e voz fake são exatamente uma novidade. Mas o uso de IA não se restringe a esses casos. E, na verdade, já se infiltrou aí na música nacional de forma muito mais ampla. Profissionais da indústria musical revelaram que nos últimos anos há grandes chances de que você tenha ouvido um hit assinado por um artista real feito com a ajudinha de IA. Já pensou nisso? Já ouviu aí alguma música e ficou na dúvida se era IA ou não? Pois é! Aquelas curiosidades, né, que a gente vê aí e não acredita, mas tá rolando demais, muita música bombando, que é IA, simples assim. Pontualmente, 3 da tarde, utilidade pública, documentos perdidos. A Eli Pereira dos Santos está à procura de uma pasta contendo documentos e exames médicos. A pasta foi esquecida no balcão de uma farmácia na praça. Ela necessita desses exames com urgência para mostrar aí ao médico, tá? Se você pegou, tá? Se achou que tinha dinheiro, pegou enganado, por favor, gente, devolva, o que não é da gente, né? Nossa, custa tão caro, prejuízo depois. E ela tá precisando com urgência dessa pasta. Se você encontrou aí uma pasta contendo os documentos e exames da Eli Pereira dos Santos, por favor, entre em contato aí no 33988323340. Ou você pode entregar aqui também na Imigrantes que a gente entra em contato com ela, tá? Tá aí o contato da Eli Pereira dos Santos. 33988323340. O que não nos pertence, quando a gente entrega, dá um alívio, né? Sem falar que ela precisa desses exames urgente. Eu conto aí com a audiência maciça da 100.9 nas tardes da Imigrantes para que a gente possa ajudar a Eli o quanto antes, tá bom? 3 e 1, muito boa tarde para você, Valquíria Martins, ao vivo.
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0: Confirmando 3 e 2.
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Henri Freitas, me fala qual a necessidade dessa saudade de manhã, de tarde, de noite. Essa saudade que não passa. Eita, saudade boa de sentir essa, hein? Daqui a pouquinho tem o nosso Clube do Arrocha. Como estão as coisas por aí? Tá tudo bem? Lembrando que você pode participar da nossa programação através do nosso zap 988484759 e através do 3522-1009. 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

0: Eita, toda mulher nasce pra morrer de amor. Não, gente, toda mulher nasce pra viver de amor. E eu concordo, é o único erro da canção de Ed Brito e Samuel. Ai, mulher gosta de ser cortejada, bem tratada, né? Receber aquele mimo fora de época, porque se for pra esperar só a data especial, ah, pelo amor de Deus, né, gente? Para com isso, né? Quando a gente ama, a gente cuida. E quem cuida, cuida todo dia, né? Com aquele bilhetinho, amanhecer, na hora do almoço, aquele beijo inesperado, um bom abraço, né? Mas aí tem gente que já tá junto há muitos anos e vai deixando isso de lado e aí depois fala, ah, o amor acabou do nada. Não, o amor acaba, a gente vai juntando, né? Um pouquinho de cada coisa, cada dia. Aí, com o passar dos anos, quando você mete o pé, a pessoa fala, nossa, mas acabou do nada, gente. Não existe nada do nada, tá? Para com essa ilusão. Gostei, viu? Toda mulher já nasce pra viver de amor. 3h34, mandar um alô aí, ó, pro Genesino, né? O conhecido Genesim, que curte aí a nossa programação direto, tá com saudade da Osmarina. Daqui a pouco a Osmarina volta, Genesim. Aquele abraço pra você. E tem mais utilidade pública, tá? Uma bolsa que foi perdida aí, tá? Perto ou nas proximidades do hospital regional, tá? Foi encontrada uma bolsinha preta aí. E aí ela se encontra com a Miriam, é isso? A Miriam Lopes, aí você que perdeu essa bolsa preta aí a semana passada, tá bom? Pode estar entrando em contato aí através do 33999982, ou melhor, 9982-16741, tá? 9982-16741, que essa pessoa quer devolver aí os seus documentos, a sua bolsa, tá bom? Aí se a pessoa puder até dar o nome aí de quem que pertence os documentos, acho que fica até mais fácil, né? Que uma bolsa preta é só você que foi lá pras bandas do Hospital Regional mesmo pra poder saber, viu? A sua bolsa foi encontrada e se encontra aí, tá? Com ela. E eu tenho certeza que ela vai devolver todos os seus documentos. Olha que coisa boa, né? Utilidade pública pra dizer que perdeu, mas utilidade pública para dizer que encontrou também na sua Imigrantes, porque aqui é a Rádio do Povo. Quero mandar um abraço especial aqui também pra ela, ó, a Maria Almeida. A Maria Almeida tá curtindo a nossa programação. Aquele abraço pra você, tá, Maria? Muito obrigado pelo carinho da sua audiência. E o Zezé do Belvedere, que já tá esperando o Clube do Arrocha. 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
0: 3h35.
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5: Cansa só de pensar no suor que dá para ganhar cada centavo hoje em dia, não é? O preço das coisas do mercado não para de subir. E a sensação é de que o salário some antes e fica menor a cada mês. Mas saiba que o jeito que você guarda suas economias pode estar fazendo você perder dinheiro de forma silenciosa. Hoje, nós vamos deixar o economista de lado e você vai aprender a investir o seu dinheiro com segurança e simplicidade, usando as ferramentas certas. Vamos começar desmistificando a caderneta de poupança, que é o porto seguro de muita gente. Deixar as economias na poupança dá aquela sensação de conforto porque o dinheiro está visível no aplicativo. Mas a realidade atual é dura, ela rende muito pouco. Com a inflação pesando nas compras do dia a dia, o rendimento modesto da poupança não consegue manter o seu poder de compra real. Poder de compra significa que seus R$1.000 continuam R$1.000 de papel, mas compram muito menos itens no carrinho do supermercado com o passar dos tempos. É por isso que perder o medo de conhecer novas opções é o primeiro passo para proteger o patrimônio de sua família. A primeira alternativa inteligente é extremamente simples, é o CDB, o Certificado de Depósito Bancário. Pense nele como um empréstimo que você faz para o banco. Em troca, a instituição te devolve no valor corrigido com juros bem mais vantajosos, que é a poupança. Praticamente, todos os grandes bancos e aplicativos digitais oferecem CDBs que rendem próximo de 100% do CDI, uma taxa que anda colada com os juros do país e faz o dinheiro render quase o dobro da poupança. O segredo aqui é buscar os CDBs com liquidez diária que permitem que você resgate o dinheiro a qualquer momento, em caso de imprevisto. E pode ficar tranquilo, as aplicações em CDB contam com a proteção do Fundo Garantido de Crédito para valores de até R$250 mil por CPF, garantindo a mesma segurança que a poupança. Saber escolher a instituição é fundamental, mas nem é tão difícil. Escolha bancos ou fintechs que tenham tradição. Evite promessas de ganho muito alto sem postar de rede social. Aposte em nomes que você conhece. Agora, se você quer a segurança máxima que existe no Brasil, a melhor escolha é o Tesouro Direto. Ao aplicar nele, você está emprestando dinheiro diretamente para o governo federal, o que torna esse investimento de menor risco do mercado. Para quem está começando a montar uma reserva financeira, a aplicação ideal é o Tesouro Selic. Ele rende todo santo dia acompanhando a taxa básica de juros e rende consideravelmente do que a caderneta de poupança tradicional. O melhor de tudo é a acessibilidade. Com pouco mais de R$30 você já se torna investidor do país, com total liberdade para retirar o dinheiro quando precisar, sem burocracia e direto pelo celular no aplicativo de seu banco.
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0: Dose dupla ao som de Benson Boni pra você, duas sem sair de cima do nosso programa Playlist. Playlist, hein? Playlist até as quatro. Daqui a pouquinho o Clube do Arrocha já vai ajeitando tudo por aí. Deixa o sofá lá no cantinho da sala pra gente arrochar junto no Imigrante.
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0: de sacrifício.
1: Madrugadas Brancas com o Ivan de Cássio, finalizando a nossa programação playlist. É, porque o Clube do Arrocha tá chegando com tudo.
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0: arrocha na 100.
1: Simbora, bebê! Simbora, bebê! Bora arrochar uma hora sem sair de cima. 4 horas, 5 minutos. Terça-feira, 11 de agosto.
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1: Daquele jeito. Trairada na felicidade, bora arrochar, tomar uma, tá cedo ou já tá podendo? Bora, senão eu passo por cima, hein? Não tô preocupada com o que estão pensando, com o que estão falando, eu quero mesmo é arrochar e te aconselho a fazer o mesmo, tá? Uma hora de terapia grátis, então simbora, né? A gente observa, capta ali, né? As atitudes das pessoas pra quê? Pra gente ficar caladinho, em silêncio, arrochando, deixando a vida capotar. Eu gosto é assim, pai. Me entrelaça, trem. Me chama que dá liga pra arrochar que eu gosto. Me ama ou me larga, trem. Simbora. Se entrega, bebê, pra arrochar nessa vida, senão serás arrochada, arrochada na próxima vida. E nessa que é bom, hein? Puxe. Chama na bota!

0: Dama da Rocha, simbora, Rocha mais eu, hein?
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0: Viver é diferente de estar vivo. É, Zé Ruela, fala mal dela não, hein? Fala mal da Dama da Rocha não, só tem uma, hein? Incomparável, a Dama da Rocha coloca o talento em você.

Tenda tá podendo tomar um, hein? Mais bruta do que pé na bunda, Dama da Rocha, ao vivo na Imigrante, só pra deixar a sua tarde mais gostosa. Esse silêncio todo é só pra dizer que tá no ar o nosso Clube da Rocha, bebê. Simbora, uma liga é uma liga, hein? Que tá na hora de arrochar, já deu a hora, hein? 4 da tarde de segunda a sexta-feira, 1 hora de arrocha pra você. Eita lasqueira, pega uma pinga, uma pele, bora arrochar, miozinho que tá dentro, hein? Chama. Chama não, senão eu vou, hein?

Olha que a saudade me buscou e trouxe de volta pra você nesta tarde de terça-feira, 11 de agosto, só pra arrochar. Me segura, filho. Segura nada. Quem não aguenta, hein? Quem não aguenta, bebe leite, hein? Aqui o golpe é certeiro. Tá chegando mais uma chicotada da Dama da Rocha. Bora arrochar mais eu, vem? Sente a pegada, bebê. Aqui o Paranauê é diferente. Ai, e o quê?

0: Quem não cuida, perde, não é assim? Pois é. E aí você fica ali na frente da pessoa e a pessoa nem tá nem aí, né? Superou! Eita, rocha retada! Daqui pra frente é só pra trás. Depois que acaba a admiração, então, ixi, lascou-se. Chifre foi feito pra um, boi usa de ousado. Simbora, mete o pé, bebê. Bota pra pedalar tudo aquilo que não faz bem pra sua vida. E é em tudo, tá? É no trabalho, é no amor, é em casa, na família. É, não é porque é seu sangue que você tem que aguentar, não, hein? Tolera isso não, bê. Vem arrochar que é melhor. 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
2: Tô de volta, trem! Daquele jeitão, hein?
3: Parece que você...
2: Doce, doce como mel. Só pra arrochar com você. Reciprocidade é bom, hein? Bora começar a não prestar pra quem não presta? Eita, aí vai dar ruim, hein? Não, bora só arrochar. Bora

0: Valoriza, bebê Adão da Rocha, uma hora de terapia grátis pra você por conta dela, hein? Ô, coisa boa. Maria Almeida, aquele abraço pra você, muito obrigado pelo carinho da audiência. Jennifer, Maria Alice, Antônio, Carlos, também na escuta da programação Imigrantes. A Franciele aí, também na escuta, junto com o Christian. Muito obrigada pelo carinho da audiência. A Camila e o irmão Márcio também curtindo a nossa programação.
1: Lado direito, vem. Esquerdo. A galera do fundão do palco aqui joga a mãozinha pra cima com a gente assim, vem.
0: Eita, vai se achegando.
2: Vou passar a ser.
0: Ei, Marcelo maravilhoso, muito boa tarde pra você. Seja bem-vindo ao Clube do Arrocha. É, eu disse ontem que se você estava lá, eu não me toquei. É, menino.
3: A liberdade é diferente, tem que respeitar.
0: Não te reconheci, sinceramente. Se você estava por lá, não te reconheci, menino. Vice?
4: Assim.
0: Mas que bacana, tem que malhar, cuidar do corpo, né? Pra cuidar da mente também. Abraço pra você, bora arrochar, chama aqui da liga, Marcelo. E aí, Bê, você tá gostando do nosso Clube do Arrocha? Fala aqui no ouvidinho da Dama do Arrocha, tem Pablo pra você. Você pede, eu toco. Eita, lasqueira, pede uma pinga, uma pele, mete o pé, fi, na tristeza e bora arrochar.

É, a vidinha fica sem graça, hein, sem a Dama da Rocha. Pensa bem, hein? Não me abandona não, bebê. Tá aí a Sayane mandando alô para o Samuel na escuta.

E aí, Bê, fala pra mim que você tá gostando do nosso Clube da Rocha. Troca o certo pelo duvidoso, não, hein? Só tem uma dama da Rocha, hein? Podem até querer copiar, mas o desmantelo oficial, só a dama da Rocha causa. Eita, lasqueira! Sem a dama da Rocha, a vidinha fica sem graça, né? E aí, Bê, bora rochar mais um pouquinho com a dama da Rocha?

0: Eita, lasqueira, chicotada, tá doendo, hein? Eita! Swinga, swinga com a dama da rocha, não tem igual não, trem. Trairada 200 por hora, cheguei de carreta, fi, passando por cima. Eu quero arrochar, bebê. Se for olhando nos olhos então, hein? Eita, lasqueira, aí o bicho pega. Tem que ter a pegada pra arrochar direitinho, hein? Eita, dama da rocha.
1: Doce, doce como mel.
0: Olha o Marcos do aplicativo se é chegando. Marcos, bora arrochar. Aquele abraço pra você e toda a família, Marcos. Mete o pé no acelerador da rocha aí, Marcos.

Me pega, bebê, pra arrochar com você. Bacana, Marcelo, tá certíssimo, hein? Com a patroa então, menino. Tem que andar de viseira, hein? Aquele abraço pra você. Tem que cuidar mesmo da saúde. A saúde em primeiro lugar, o resto não tem pressa. Aquele abraço pra você, muito obrigado pelo carinho da audiência.

0: Ô, oh, bebê, olho no olho, hein? Você nem tá vendo a Dama da Rocha, hein? Só tá ouvindo a voz. E se olhar no olho, hein? Vixe, aí o bicho pega. Aô, gota serena! Boa tarde, Valquíria. Tudo bem? Manda alô pra nós aí. Aqui quem tá falando é o Moisés. Também tem aí o Alex, o João Barbudo. Também a Gislândia, é isso? Ok, abraço pra vocês, Moisés, toda a galera aí. Muito obrigado pelo carinho da audiência. Tá todo mundo arrochando, né? Eu vou, mas eu volto. Sai daí não, tá? Daqui a pouquinho a chapa vai esquentar.
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0: Hora de arrochar, 4h34.
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9: Simbora, mete o pé que eu já voltei trairada, hein? Simbora, arrocha, bebê. Segura, sai da frente, hein? A dama da rocha tá passando, é um desmantelo sem fim, fi. Aqui tem molho, bebê, aqui tem molho, a pegada é diferenciada, não nasci pra ser igual às outras. Me amo ou me largo, 880, simbora rochar, bebê!
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0: Bora, bebê, bota pra moer. A dama da rocha é bandida demais pra um delegado só. Olha ela chegando. A Claudinha tá chegando. Oi, Val, beleza, estou aqui na escuta. Beijo pra você, gata, e toda a galera do bairro Matinha. Seja bem-vinda. Bora rochar, Claudinha.
1: Pra virar o copo.
0: Bora virar o copo, trem.
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0: Tá aí a Lidiane mandando abraço aí para o Márcio e também o Daniel. Só mais uma com a Dama da Rocha. Perdoa a sua nega, bebê. Perdoa porque hoje ela tá pegando pesado. Daquele jeitão, hein? Eita! Tá chegando mais uma chicotada, hein? Quem não bebe é sino, hein? Que tem a boca pra baixo. Nós vai tomar um e arrochar. Que nós quer ser feliz, trem.

Eita, quanto mais o tempo passa, mais o meu desejo de arrochar aumenta, hein? Tô achando que uma hora tá muito pouco pra arrochar, hein? Simbora, bebê! Aguenta a pegada! Sim.

0: Tem pena deu, Dama da Rocha. Tem não, bebê. Agora que entrou, tem que aguentar, hein? Tem que aguentar o Paranauê todo, hein? Se não tiver preparado, se não tiver preparada, não entra na rocha, não. Não entra, não. Se não tiver as manhas, paiinho. Eita! Aí, manhinha, chora. Simbora, porque não é Clube da Notícia, é Clube do Arrocha. Notícia no De Olho na Cidade, daqui a pouquinho, às 5 da tarde, com Baianinha Lula Guedes. Aqui é pra botar pra moer, fi. Quem tem dó é piano, a Dama da Rocha bota pra lascar. Eita, sente a pegada da mulher, trem. Oh, bebê, mexe não, fi. Mexe não, tem que saber mexer com a mulher. Nasci diferente de todas. Não desmerecendo as outras, entendeu? Cada uma confiando no seu taco, tá? E sendo feliz.
1: Me segura, vai.
0: Tem coisa melhor do que uma mulher segura de si, independente, que paga suas contas, fi. Se você não conhece um, agora bateu de frente com ela, trem. Eita, lasqueira.
1: Não tem jeito.
0: É a Dama da Rocha. Que tá na área. Bota pressão, Dama da Rocha. Eita, lasqueira. Senta. Se não aguenta, senta, hein? Chama, chama não, hein? Se chamar, eu vou.

0: trenzão, esse é a Rocha. Fala, fala com a dama da Rocha, trem.
1: Manda um alô pra nós aí, Valqueira. Pro Léo, pro Du, Eduarda, Fabrícia, Suzinha, Mané, Thomas, Selma Del Dourado. Todo mundo te ouvindo, Valqueira. Falou, Valqueira, nós só na nave. Mesmo, Valqueira, tem que ser mais feliz. Naquele jeito, suar na nave. Tomar aquela geladinha, né? De boa. Com esse friozinho também, né? Pedimos também uma pinguinha pele, né?
0: Eita lasqueira! Gracinha, beijo pra você, lindona. Muito obrigada pelo carinho da sua audiência, tá? O Maurício Amorim tá arrochando. Oi, Val, arrocha aí pra esquentar. Alderão! Eita, tem dias que não vejo a coberta. Eita, lasqueira, então simbora, meu filho. Aí, aqui no Arrocha que tu não vai usar coberta mesmo. Que aqui, quando a pressão aumenta, meu filho, a chapa esquenta. Porque a dama da Rocha sabe botar pra ferver, viu? Eita, vai continuar, viu, Maurício Amorim? Você e toda a galera aí da Matinha com saudade da coberta. Aqui, meu filho, o desmantelo é certo. Eita, me ajuda. Ah, trenzão bom.

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5: Mete o pé e tem pena deu, meu filho, tem pena deu. Arrocha direitinho, um pra lá, dois pra cá. Tem que ter pegada, filho. Passa a mão aí na cintura aí. Chama na capa, filho. Eita, que esse arrocha é um estouro só, hein?
6: Mas se não tá dando certo, então vamos dar errado.
5: Bora dar errado arrochando? Bora dar certo arrochando? Aqui a gente quer arrochar, filho. Mete o pé, pedala. Tira o pé, filho. Alô, gota serena, esquece de mim não, bebê. É a dama mais arretada do Brasil, é a dama da rocha na área. Se derrubar é pênalti, hein? E eu sei fazer gol, hein?

0: bebê, ninguém ressuscita amor que já se perdeu não, hein? É, tem coisa que Deus não tira não, hein? É livramento. Fica trazendo de volta pra sua vida aquilo que Deus já te livrou não, trem. Ex é ex e ponto final. Fica a dica por experiência própria. Eita, tem que ter pegada pra arrochar com a Dama da Rocha, hein? A 200 por hora. Ô, trem, só revoada. Bora, bebê, que eu tô afim de deixar essa parada aqui internacional. A última sequência, a gente bota fogo pra swingar de verdade.
1: Essa vai pro meu pai, Geraldão.
0: Essa vai pros cachaceiros de plantão. Tem cachaceiro aí? Eita! Se não tiver, eu te ensino bebê, bebê.

É aquele solinho que a dama da rocha, hein, põe pra pocar. Eita! Tem outro não, fi. Tem outro Clube da Rocha, não. Pra levar a chicotada certeira é só da dama da rocha. Abraço aí pra Marli, ouvinte da Dama da Rocha no Ipiranga. Tá swingando, né, Marli? Te peguei ouvindo nosso Clube da Rocha, mulher. Tem coisa melhor do que ver uma mulher apoiando outra mulher? Pois é, vem me filmar não, gente. Ó, pelo amor de Deus, fica com seu bofe pra ele. Que eu tô por aqui, bebê. Boa, boa. Eita, lasqueira. Sente a pegada, bebê. Aqui, filho chora e mãe não vê. Vem, chuchuzinho. Bora que tá na hora de arrochar, hein? Tira onda não, hein? Senão vira um tsunami aqui, hein? Só arrochando, sem medo de ser feliz. Procura, meu filho, procura. Vai arrochar, ô, minha filha, vai arrochar. Pra você ser mais feliz um pouquinho, deixa a amargura de lado. Que eu tô cortando a minha vida até doce que eu gosto, imagina coisa ruim, hein? Eita, eu quero arrochar, papai.

0: bebê, tá chegando a hora, né, que a gente canta pra subir. É, tá na hora do Baianinho Lula Guedes trazer as principais informações desta terça-feira pra você. Clube da Rocha foi pra descontrair, ser feliz, né? Rir um bocado, deixar os problemas de lado, né? Unir mais aí os corações. Quando a gente tá rochando, tá mais unido, né? É, aí agora vem as informações, as coisas mais sérias. É assim que funciona, né, Gracinha?
1: O pinheiro tem, né, Valquíria? Ô, Valquíria. Vai com Deus, Valquíria. Tem que estar pegada mesmo, viu? Se tiver pegada, Valquíria, não cola não, porque você é mil. É suar na nave, só dá nós. Nós mulheres somos guerreiras e ninguém pode. Ainda mais quando se junta, né? Alô, Valquíria.
0: Aquele abraço pra você, Gracinha. Muito obrigada aí. Eu sou fã de graça da Gracinha e nem conheço ela pessoalmente, mas sabe quando a vibe bate? Pois é, mulher que apoia mulher. É, cada mulher tem aí o seu potencial, né? Tem o seu taco, confia nele. Não tem essa de ficar com medo, com ciúmes. Não, gente, bora arrochar. Aqui é pra arrochar. Você arrocha daí com quem você quiser arrochar, que eu arrocho daqui, tá bom? E pra arrochar com a Dama da Rocha tem que ter pegada, bebê. Como disse a Gracinha. Ô, Gracinha, fica com Deus também, todos vocês. A gente se encontra amanhã na programação Imigrantes, é claro, com a permissão de Deus. Sem ele, né? O ontem não volta, o amanhã pode não chegar. Então a gente tá com fé no hoje pro que amanhã seja pão demais. Seja mais arretado que hoje.
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0: Vou deixar tocar um pedacinho dessa só pra você sentir saudade da pegada da Dama da Rocha. Fala que a mulher é diferente, trem. Avisa pra galera, quem não conhece ainda a Dama da Rocha, pra sintonizar na Imigrantes de 4 a 5 da tarde, porque aqui tem o molho, tem o Paranauê, ó. Ei, fica na solidão, mas não, bebê. Nem depressão, nem dor de cabeça, nem tristeza. Aqui, a Dama da Rocha chama e bota pressão pra ser feliz, hein? Aí.
3: Tá difícil pra mim, tá fácil não.
0: Eita!
3: Golpe dessa mulher, achei que poderia ter ela do cabaré.
0: Eita, lasqueira, que o golpe é certeiro, bebê. Vem arrochar de segunda a sexta-feira pra você ser feliz, hein, Imigrantes? Baianinho, boa tarde.
4: Boa tarde, Val. Boa tarde, ouvintes da Rádio Imigrantes FM. Tudo bem, Val?
0: Tudo ótimo, graças a Deus.
4: Você viu ontem um sol forte durante todo o dia. Todo mundo foi lá, tirou os agasalhos, retornaram com a roupa de verão. Hoje, nublou o tempo todo e frio indica pra noite.
0: Pois é, menino, é o Ninho, né? E as suas confusões aí na meteorologia,
4: climáticas,
0: né? É, menino. Não dá pra duvidar, não. E olha que tem gente que tá duvidando, hein?
4: É, não dá pra duvidar, não. Bom, olha, estamos há 4 dias... para iniciar as campanhas, né? A entrega do papelzinho.
0: Ai, nem fala, Lula. Quando você fala isso, eu chego a arrepiar de ódio. Ai, credo.
4: Pois é, estamos há 4 dias dos preparativos. Tipo aquela corrida. 1, 2, 3 e... já! E hoje, percorrendo a área central da cidade, deu para ver algumas casas sendo limpadas, arrumadas, pintadas. Uhum. E lógico que eu fui perguntar. E na sua maioria, comitês.
0: Ô, Lula, você sabia que foi ontem, eu passei também por uma casa assim que eu já sonhei em comprar, né? Ela é bem...
4: Agora virou comitê.
0: Ela é antiga, histórica, tudo indica que vai virar comitê. Tinha uma comissão lá na frente, lá, pinta assim, pinta assado. Falei, o que vai ser aí? Vai ser da prefeitura? Não, acho que é um político aí, eu já saí fora.
4: É, tem também aquela cantina do Giovanni, né?
0: Ah,
4: você lembra daquela cantina, naquela época que tinha aquela pizza maravilhosa?
0: Aham, lembro.
4: Dá-lhe o corneto, Deus se amiou. Né, do nosso grande amigo Giovanni.
0: Ai,
4: lá, meu... também vai ser comitê.
0: Meu Deus do céu. A rua vai ficar bem limpinha, né?
4: Vai. Uhum. E ainda mais agora na área central da cidade, né?
0: Meu Deus do céu.
4: Então estamos aí há 4 dias iniciar as campanhas em todo esse país. Mas vamos lá, são 17 horas 12 minutos. Outras informações aqui estão prontas para levar ao ar. Por exemplo, hoje, Val, o Sindicato dos Bancários realizaram uma manifestação em frente ao Banco Bradesco.
0: Querendo.
4: Mais
0: dinheiro?
4: Querendo aumento, querendo... foi uma manifestação que foi realizada em frente à agência Bradesco em Teófilo Otoni, né? Então a gente vai falar ali, para trazer informações. São as reivindicações. Eles escolhem sempre o Bradesco, não sei por quê. O Bradesco.
0: Vinha até em homenagem ao Bradesco.
4: Que o Bradesco é que mais leva. Todas as manifestações a gente só vê no Bradesco. Mas então tá lá, a gente vai estar trazendo essa informação aqui no programa de Olho na Cidade. Olha, Val, uma curiosidade agora. É, Chimbinha, lembra de Chimbinha?
0: De Joelma do Calypso?
4: Sim, Chimbinha.
0: Não pode falar que é dela mais não.
4: Não, Chimbinha, Caneta Azul e a Menina da Bota.
0: Ah, para, o que que tem isso?
4: Trocaram o palco para ser candidatos.
0: Meu Deus,
4: às eleições esse ano.
0: Já vou logo rasgar o verbo aqui, não pede voto para mim não, que eu não vou gastar meu voto com isso não.
4: E a nossa região, Val, tá muito violenta. Daqui a pouco a gente está cheio de correspondentes aqui no programa de Olho na Cidade. E nós vamos trazer. A Polícia Militar realizou a prisão de um suspeito de Teófilo Otoni lá em Araçuaí, no Mundo das Drogas. Depois nós vamos para Ladainha. É um giro na região, tá? Polícia Militar recupera moto roubada. Depois vamos para Malacacheta. Olha só. Polícia apreende drogas naquela região. E depois, para finalizar, nós vamos para Novo Oriente de Minas, né? Sujeitos foram presos por tráfico de drogas. Então, são os nossos correspondentes aqui da nossa região, estão enviando as matérias, as reportagens. Como o nosso programa hoje é mundial, através da internet, então a gente tem que estar informando também e mostrar o que está acontecendo nessas cidades. A live de hoje chega de levar susto! Hoje é o empresário Jomar Brito.
0: Ah, gosto demais.
4: Ele que vai estar aqui no programa e o papo é energia solar.
0: E eu vou te falar, viu, menino, com esse calorão que tá vindo aí, com esse aumento aí, essa mudação, bandeira amarela, bandeira vermelha, a verde nunca mais voltou. Pra ter a bandeira verde, você tem que fazer, sabia? A usina aí com a galera da Celtec. Já fez lá na sua casa?
4: Eu fiz uma parceria boa com eles, tô gostando.
0: Bacana, pois é, eu também tô precisando pegar o Jomar aqui pelo pé pra ele fazer pra mim.
4: Vai estar aqui hoje, daqui a pouco ele vai estar aqui no programa.
0: Você já contou pra todo mundo aí que aqui na Imigrantes, aqui agora a nossa energia também é renovável?
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0: Pois é, Jomar Brito, menino, 19 anos aí, já vai completar no mercado e o cara não tá prosa, né? Tá podendo mesmo, só ele tem o preço e tem a garantia, né?
4: É verdade, então as pessoas que estão acompanhando o programa que vão acompanhar o programa de Olho na Cidade, se quiser tirar alguma dúvida, fazer alguma pergunta para o Jomar, é só acessar as redes sociais, o Facebook da rádio, da TV, do jornalista Elvis Passos, na página do programa no Instagram, de Olho na Cidade TO, na página do programa no YouTube, arroba de Olho na Cidade 2024, é só acessar, tira sua dúvida, o Jomar vai estar aqui para te responder, esclarecer alguma dúvida que você tiver. Algo mais?
0: Quero falar que ele é tão pancada esse cara, que ele vai dar o número dele aí no ar, eu tenho certeza, sabe por quê? Ele é aquele empresário que você...
4: agora bem acompanhado, pancada e pedrada.
0: É, porque a gente consegue falar com ele, não tem esse negócio de passar pro funcionário. O Jomar é bom por isso, eu já falei com a galera, orçamento, gente, é de graça. Então, se eu fosse vocês, faria. Não perderia tempo, não. Então, vamos embora esperar o Jomar e o De Olho na Cidade vai ser uma pancada, que a pedrada já teve de manhã, né?
4: Tchau, Val. 17:06, povo ligado, povo muito bem informado, brasileiro não vive sem rádio, seu melhor companheiro, tá na 100, tá tudo bem, em alguns minutos eu retorno trazendo o programa de Olho na Cidade, Jornalismo Verdade. E vou trazer uma informação que chega agora, homens armados dispararam através de armas de fogo em uma casa no alto do Eucalipto. Daqui a pouco, no De Olho na Cidade, o jornalista Elvis Passos vai trazer todas as informações. Não saia daí porque eu estou te esperando.

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0: Boa tarde. Agora, boa tarde, 17 horas 15 minutos. Estamos chegando com o programa De Olho na Cidade, Jornalismo Verdade. Programa que vai ao ar de segunda a sexta, a partir das 17 horas. É um novo jornalismo em Teófilo Otoni. Esse programa tem a transmissão da Rádio Imigrantes, 100.9, TV Imigrantes, canal 12, Teófilo Otoni, Minas. Estamos também nas páginas das nossas redes sociais. Estamos no Facebook da rádio, da TV, do jornalista Elvis Passos. Estamos na página do programa no Instagram, De Olho na Cidade, T.O. Estamos na página do programa no YouTube, @ De Olho na Cidade 2024. Estamos na Rádio Nets, estamos na Alexia, estamos no tradicional radinho de pilha e que eu não abro mão. Foi lá que tudo começou. Vamos fazer juntos um excelente programa de rádio. A equipe que vai trabalhar comigo hoje, na direção técnica da Rádio Imigrantes, a comunicadora Valquíria Martins. Reportagens, jornalistas Roberto Gomes e Elvis Passos. Produção, Paulinho Boca de Cantor, Leandro Brito e Dom Juan. Assina a marca desse programa e apresenta há 38 anos. Eu sou o Baianinho Lula Guedes, me chamo assim desde pequenininho, levando aonde quer que você esteja uma nova proposta de comunicação. Vamos começar o programa com a nossa mensagem, né? Que Deus derrame graças sobre a sua vida, que seu coração seja fortalecido, que sua esperança permaneça viva. Cada amanhecer traz novas oportunidades. Aproveite este presente. Viva com fé, ame sem medida, tenha um dia maravilhoso, amém. E com essa mensagem vamos aos destaques do programa de hoje. Olha, sindicato dos bancários faz protesto em frente à agência do Bradesco. Homens encapuzados atiram em residência na região do bairro Eucalipto. Cantores, artistas partem para a política, entre eles Chimbinha, Caneta Azul e a Menina da Bota. Vamos destacar no programa de hoje também. Racha na esquerda em Minas Gerais. Três partidos fortes estão a caminho para apoiar Calil. Vamos trazer informações em áudio e vídeo aqui no programa De Olho na Cidade. Vamos fazer um giro na região. Muita violência na cidade de Ladainha, Araçuaí, Malacacheta e Novo Oriente de Minas. A live do programa de hoje, daqui a pouco, é com o empresário Jomar Brito. 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Lógico, o papo é energia solar, os avanços, a importância de se ter e qualquer esclarecimento que você queira fazer, o Jomar daqui a pouco vai estar conosco aqui no programa. E você pode participar, lógico que pode. É só você acessar a nossa página no Instagram, De Olho na Cidade TO, ou a nossa página no YouTube, @ De Olho na Cidade 2024. Faça sua pergunta, faça o seu esclarecimento, que o Jomar vai estar aqui para responder. Daqui a pouquinho, ele vai estar conosco aqui no programa De Olho na Cidade, Jornalismo Verdade. As imagens não mentem, notícia como ela é. Senhores, a informação que eu trago agora vem do Sindicato dos Bancários aqui da cidade de Teófilo Otoni. Uma manifestação foi realizada na manhã desta terça-feira em frente a uma agência do Bradesco aqui em Teófilo Otoni. A mobilização foi promovida pelo Sindicato dos Bancários da cidade. Segundo o material divulgado pelo sindicato, o protesto é contra demissões de funcionários e o fechamento de agências do banco. A entidade também critica a sobrecarga de trabalho e o atendimento aos clientes. Não temos informações ainda se essa manifestação vai continuar. Agora 17 horas mais 19 minutos. Confusão, agressões, muitos tiros, bala para tudo quanto é lado. Ocorreu tudo isso e muito mais na região do Alto do Eucalipto. O jornalista Elvis Passos traz informações em áudio e vídeo.
1: De acordo com a polícia, cinco homens armados acessaram a residência que fica no Morro do Eucalipto, na zona sul aqui de Teófilo Otoni. No primeiro momento, eles teriam agredido duas pessoas no interior desse imóvel e saído do local. Algum tempo depois, retornaram e efetuaram quase 20 tiros contra a residência. Essa ocorrência foi na noite de ontem. Nós estamos aqui na sede do 19º Batalhão de Polícia Militar, no bairro São Jacinto, para conversar com o tenente Marcelo Furtado, que agora responde pela assessoria de imprensa desta unidade e que vai trazer as informações complementares acerca dessa ocorrência.
2: Senhores, bom dia a todos da imprensa. Na noite de ontem, por volta de 8 horas da noite, aportou um chamado no 190 da Polícia Militar, dando conta de disparos de arma de fogo no bairro Manuel Pimenta. De pronto, né, as equipes do GEPAR, Tático Móvel, e o CPU deslocaram até o local dos fatos. Já no local, foi feito contato com duas vítimas, né, que relataram terem sido vítimas, né, de agressões por 5 indivíduos. Conforme relatado por essas vítimas, né, esses 5 indivíduos teriam arrombado o portão da residência, entrado e proferido agressões físicas contra eles. Passado um tempo, né, um desses indivíduos, né, ou mais de um, retornaram até o local dos fatos e efetuaram aproximadamente 17 disparos contra o portão da residência.
1: Então eles estiveram lá em duas oportunidades, tenente? É isso que a gente entendeu? Primeiro para agredir, depois para atirar?
2: Sim, positivo. Primeiro eles entraram, né, efetuaram as agressões e posteriormente retornaram e efetuaram os disparos no portão da residência.
3: Qual seria o motivo dessas agressões, desses disparos?
2: Temos informações preliminares, mas ainda não podemos confirmar, né, que essas informações ainda estão sendo trabalhadas, que poderia ter sido relacionado ao tráfico de drogas ou possível desentendimento mesmo entre as vítimas e um dos autores.
1: Tudo indica, então, que essa parte autora seja da própria comunidade, pelo menos é isso que as evidências apontam.
2: Sim, foram 5 indivíduos, né, que foram identificados pela Polícia Militar e tendo um deles sido preso no próprio bairro.
3: Alguém teria orientado essas pessoas a fazer esse ato, que pode ser até entendido como justiçamento?
2: Então, nós não temos informações, né, a respeito, então nós não podemos afirmar que teria sido relacionado à questão de injustamento.
1: As vítimas, elas têm alguma passagem? As vítimas são conhecidas nos meios policiais? São 2 homens, são 2 mulheres, são maiores, menores? O que, que o senhor tem aí a respeito?
2: Sim, as vítimas, elas têm alguns registros, né, de agressões, são conhecidas também pelos meios policiais, juntamente também com os autores.
1: Bom, cápsulas deflagradas foram recolhidas, deu para precisar o calibre, o tenente Furtado?
2: Foram recolhidos 17 estojos, né, de calibre 9mm no local dos fatos.
3: Qual tipo de agressão eles sofreram e qual o estado de saúde dessas pessoas?
2: As vítimas, elas foram socorridas pelo SAMU no local dos fatos, foram atendidas, né, e encaminhadas à unidade de pronto atendimento. Escoriações leves nos ombros, nas costas, não correm risco de saúde.
1: O suspeito preso, ele assume ter participado deste atentado contra essas pessoas?
2: Então, o suspeito ele não assume, porém, né, ele foi identificado e foi confirmado através das informações, o que motivou, né, a prisão por parte da Polícia Militar.
1: Esse local fica no Morro do Eucalipto, tenente Furtado?
2: Positivo, no bairro Manuel Pimenta, antiga rua 26.
3: Quanto aos outros suspeitos, já foram identificados?
2: Sim, os outros suspeitos eles foram identificados, as informações, né, estão sendo trabalhadas e foram repassadas para a Polícia Civil para o andamento aí das investigações.
0: Agora, 17h23, em áudio e vídeo, você acompanha o programa De Olho na Cidade, Jornalismo Verdade. Senhores, as eleições se aproximam e artistas deixam o palco e a caminho de palanque. Se não, vejamos do palco ao palanque. Ao menos 3 cantores estão mudando a rota de carreira e quer aproveitar o sucesso artístico para emplacar candidatura nas eleições de 2026. Entre eles, Chimbinha, aquele mesmo da banda Calypso, Caneta Azul e a Menina da Bota. O músico Cledivan Almeida Farias, mais conhecido como Chimbinha, é ex-guitarrista da banda Calypso. Em carreira solo desde o ano passado, ele vai disputar pela primeira vez uma eleição. A interação é concorrer ao cargo de deputado federal pelo PDT no Pará. Já o Manuel Gomes, o Caneta Azul, que ficou famoso pelo hit, vou repetir, Caneta Azul, dobra aposta em uma candidatura. Ele pretende concorrer a deputado federal pelo Avante em São Paulo. 4 anos depois de não conseguir votos suficientes para ser eleito deputado estadual naquela cidade. Já Maria José Mendes, a menina da bota, costuma publicar vídeos em que mostra a rotina na roça. A cantora também fará sua estreia nas eleições e pretende concorrer ao cargo de deputada federal por Minas Gerais. Maria José se filiou à União Brasil e terá apoio da federação formada pelo partido PP para acompanhar. Então, sucesso aí a esses artistas. Agora são 17 horas 25 minutos. Eu trago a informação agora de um clima ruim entre a esquerda aqui em Minas Gerais. Através de Brasília, três partidos estão deixando o palanque do PT e a caminho do Calil, e que está gerando muita confusão, principalmente se tratando do PSOL, que não aceita de forma nenhuma estar no palanque com o PSDB, que apoia o Calil, do Aécio Neves. Vamos trazer essa informação em áudio e vídeo com a jornalista Cláudia Almeida.
4: A esquerda mineira tem um novo racha. Federação PSOL Rede decidiu apoiar Alexandre Calil do PDT na disputa pelo governo de Minas. Só que foi apertado, 4-3, e o PSOL não aceitou a derrota. O partido vai recorrer nacionalmente para tentar tirar a federação do palanque de Calil e levá-la para Patrus Ananias, do PT. E tem dois argumentos principais. O primeiro é que existe um entendimento nacional para que PSOL e Rede apoiem nos estados os palanques do presidente Lula. O segundo é um pouquinho mais delicado. O Calil tem o PSDB na aliança. E não é só isso, né? Os tucanos indicaram o vice, Carlos Moscone. Aí, para o PSOL entrar numa coligação com o PSDB de Aécio Neves, ultrapassa uma fronteira política do partido. Mas então, como é que o PSOL foi parar na chapa do Calil? Justamente por causa da federação. PSOL e Rede precisam caminhar juntos nas eleições. E em Minas, a Rede é majoritária dentro desse arranjo. Foi ela que conseguiu aprovar o apoio a Calil. A Rede argumenta que o ex-prefeito tem uma candidatura competitiva, consegue dialogar tanto com a esquerda quanto com setores do centro. Agora vem a parte politicamente mais interessante. Mesmo se perder o recurso, o PSOL diz que vai pedir votos para Patrus Ananias, ainda que informalmente. Ou seja, a federação pode estar oficialmente com Calil, enquanto uma parte dela faz campanha para o adversário. Agora a decisão pode sair aqui de Minas e o resultado desse recurso vai dizer não apenas em qual palanque a federação vai estar, mas também quem consegue ampliar o seu campo nessa disputa, Calil ou Patrus.
0: E nós estamos a 4 dias do início das campanhas eleitorais. São 17 horas 28 minutos. Daqui a pouquinho tem live no programa De Olho na Cidade. Antes, porém, eu quero dar um recado aqui nesse momento. 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Agora 17 horas 29 minutos. 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Agora são 17 horas 29 minutos. No mundo do crime, uma ação do Tático Móvel terminou com a prisão de um homem suspeito de tráfico de drogas no bairro Canoeiro, em Araçuaí. Informações que chegam pra gente que a polícia já fez o seu contato e conseguiu prender várias pessoas. 17h29, eu agora vou trazer uma informação. Eu vou para Ladainha, porque tem informação de um grande problema de uma recuperação de moto. Acompanhe áudio e vídeo.
5: A nossa reportagem conversa com o sargento Edmar. Ele pertence ao departamento da Polícia Militar em Ladainha, que a polícia, durante a diligência, recuperou a motocicleta com procedência duvidosa. O sargento Edmar, quais informações a respeito da recuperação desse veículo? Bom dia.
6: Bom dia, Marcos. Bom dia, caros ouvintes. Policiais militares lotados na cidade de Ladainha desencadearam a operação no distrito de Concórdia do Mucuri, voltada à fiscalização de motocicletas, visando reduzir a incidência criminal e transmitir sensação de segurança para a sociedade daquele distrito. Conseguiu em uma abordagem um estabelecimento comercial bar, já na altura do córrego Oliveiras, recuperar uma motocicleta que foi produto de furto na cidade de Betim, no estado de Minas Gerais.
5: O sargento, qual seria as características da motocicleta ora apreendida?
6: A motocicleta da marca Honda, modelo NXR Bros de cor preta, estava estacionada em meio a outros veículos em frente a esse bar, local onde havia diversos frequentadores, que ao perceber a presença policial, alguns desses indivíduos demonstraram nervosismo, motivo pelo qual foram submetidos à abordagem e busca pessoal, e em seguida foi procedida a fiscalização dos veículos que ali estavam. Momento em que, através dos sistemas de consulta disponibilizados para a Polícia Militar, foi verificado que a motocicleta encontrava-se com queixa de furto e roubo da cidade de Betim, Minas Gerais.
5: Sargento Edmar, e quanto à alegação do condutor da motocicleta, se trata de pessoas de boa índole?
6: Pois bem, Marcos, durante as diligências, constatamos que o indivíduo, ele é trabalhador da zona rural do distrito de Concórdia do Mucuri, e nos informou durante a abordagem que ele desconhecia a origem ilícita da motocicleta, alegando que havia comprado de boa fé na mão de um indivíduo que o ofereceu a motocicleta em data pretérita na zona rural do distrito de Concórdia do Mucuri.
0: Agora 17 horas 32, já, 32 minutos, já que vamos iniciar nossa live aqui do programa De Olho na Cidade. De lá daí eu quero ir para Malacacheta. Polícia apreende drogas e muitas armas naquela região. Vamos trazer informação em áudio e vídeo de Malacacheta aqui no programa De Olho na Cidade. Me parece que há envolvimento de uma moto também. Acompanhe.
7: A Polícia Militar recebeu uma denúncia anônima via telefone 190, a qual dava conta que um indivíduo estaria traficando drogas no pátio do posto tropical, onde existe um bar. Com as informações, a equipe policial compareceu ao local, identificou o indivíduo com as características da denúncia e, ao realizar buscas pessoais e buscas no veículo, foi localizado uma quantidade de drogas, maconha e cocaína, dentro do veículo, o suspeito, e uma certa quantidade em dinheiro. Diante dessa situação, o indivíduo foi preso e conduzido até a delegacia de plantão na cidade de Teófilo Otoni.
8: Após a prisão, quais foram os procedimentos adotados pela equipe da polícia e qual a importância da participação da população por meio de denúncias anônimas para combater o tráfico de drogas em toda a região?
7: Mais uma vez, reforçamos a importância das informações fornecidas pela população, que levam à prisão de infratores da lei e apreensão de drogas, armas e outros objetos ilícitos. Essa participação da comunidade é fundamental, pois ela é a principal atingida pela criminalidade, principalmente nessa modalidade de tráfico ilícito de drogas, que tanto traz insegurança. Mais uma vez, nesse caso, a Polícia Militar agiu rápido e os militares tiveram êxito na prisão desse infrator.
0: Pois é, então a gente sente que nossa região também, criminalidade total, mas também que a polícia está agindo. É por isso que as reportagens estão chegando. É apreensão de drogas, é apreensão de moto roubada e por aí vai. É o que nós mostramos aqui, porque os nossos correspondentes estão encaminhando as informações. Vamos dar início à live do programa de hoje, 17h35. Estou recebendo aqui o empresário Jomar Brito, da Celtec Energia Solar. Empresário, boa tarde. Que bom que choveu no programa, na correria total. Que bom, hein?
9: Tudo bem? Como é que pessoal, você tá? Boa tarde. Estamos aqui de volta mais uma vez em casa, viu? Que é como eu me sinto.
0: É, isso é importante demais. Te agradeço. Bom, e nosso papo é energia solar. É uma situação que hoje está tomando conta desse país afora, a gente viaja e vê bastante isso hoje. O pessoal está vendo o que vale a pena. Como é que você está sentindo agora, na metade desse ano de 2026?
9: Olha, Lula e o pessoal que nos assiste e nos ouve, o que tem mais incomodado a população, nós consumidores, é a questão do aumento da energia.
0: Está aumentando muito, né?
9: É, o que aconteceu, Lula, desde...
0: Criaram agora umas bandeiras, né?
9: A bandeira, o ano passado, passaram só 4 meses sem bandeiras. E esse mês, e esse ano, já tem 4 meses seguidos.
0: Essas
9: que
0: bandeiras,
9: tem bandeira.
0: Explica pra gente, Gilmar. É porque chega no limite, vai trocando? Como é que funciona? É.
9: Hoje o valor que nós pagamos pelo quilowatt-hora está R$ 1,20. E por que que a gente paga mais caro quando tem uma bandeira acionada? A bandeira acionada nesse momento é a bandeira amarela. É porque falta água nos reservatórios que geram energia elétrica. E por conta disso, é necessário fazer a ligação das usinas termoelétricas. E essas usinas têm um combustível mais caro, que é o gás natural, o óleo combustível. E esses combustíveis, por serem mais caros, eles fazem com que nós paguemos essa conta. E o que é mais engraçado é que nós não temos nada com isso. Porque se choveu pouco e falta infraestrutura para gerar energia, nós, enquanto consumidores, não temos nada com isso e pagamos caro. Então, o que o pessoal fica frustrado é que não tem o que fazer quando a sua conta de energia aumenta. E ao contrário, sabe, Lula, da sua insatisfação, por exemplo, com uma determinada operadora de telefonia, você muda da A para B, da B para C, à medida de quando você desejar. Ah, se a TIM hoje não está legal, você vai mudar para Vivo. E por aí vai. Só que na energia, você não tem opção. Você tem sempre um boleto todo mês da CEMIG na sua conta. A opção muda. A opção é você ser a própria pessoa que gera a sua energia, garantindo a sua liberdade energética.
0: Agora, 17 horas 37 minutos, olha a nossa live de hoje, é muito especial. Estou recebendo aqui a visita do empresário Jomar Brito, da Celtec Energia Solar. Lógico, energia solar é tudo que há de melhor hoje. O consumo está crescendo e crescendo bastante. Se você tem interesse em colocar uma usina na sua casa, comprar uma energia através da Celtec e quer tirar uma dúvida como funciona, ele está aqui para te responder. Jomar, a gente, como está fazendo aqui essa parceria no programa de Olho da Cidade, e no meu caso eu estou muito satisfeito, estou muito bem servido com a Celtec Energia. Há mais tempo eu tivesse feito, está um alívio em minha cabeça. Está um alívio em minha cabeça, graças a Deus. É como você diz, chega de levar susto, né? Então isso há uns meses que não acontece. Eu queria que você explicasse, porque eu estou recebendo alguns telefonemas, às vezes ligo para a empresa, mas aí quer ouvir da gente, porque a gente está fazendo comercial, a gente está dando depoimento, né? A respeito, não da usina, mas as pessoas hoje que moram em apartamentos e moram em casas, eles não têm como comprar usina porque não vão colocar na casa dos outros e no apartamento dos outros. Mas eles querem também usufruir da energia solar. Como é que funciona isso? Como é que vocês trabalham com isso?
9: Vamos lá. E vou ser bem didático nessa explicação. Por exemplo, a rede ITV Imigrantes tem com a Celtec uma parceria e a Celtec fornece energia das usinas dela mesmo para a Imigrantes.
0: A Celtec que tem essas usinas?
9: Acabei de chegar lá da fazenda agora, lá em Ataleia. Não consegui passar em casa nem tomar um banho. Do mesmo jeito que eu estava, eu cheguei.
0: Mas eu te agradeço por isso, né?
9: E lá nós temos as nossas usinas, que geram energia elétrica e são usinas solar fotovoltaica. Essa das placas, a gente instala no chão, está lá no meio do pasto, mudou o cenário daquela região. Muito bem. a partir dessas usinas nós transferimos energia para qualquer outro ponto dentro do estado de Minas Gerais atendido estado. Pela CEMIG. Dentro do estado de Minas Gerais atendido pela CEMIG. Então, uma vez que você, dentro do estado de Minas, tem o sonho, a necessidade em reduzir a sua conta, e vou usar aqui os exemplos que o Lula deu, de repente não tem telhado,
10: sim,
9: mora por acaso de aluguel e não quer investir num imóvel que não é próprio.
10: Isso.
9: Está ali com um comércio, tem muita padaria, muita drogaria, farmácias, que está debaixo de um prédio, e em cima do prédio são não apartamentos residenciais. É. Ele não tem uma área para fazer a instalação de uma usina solar fotovoltaica. O que, que ele adere? Ele entra em contato com a Celtec e faz a contratação de um desconto na conta de energia.
10: Ah, então o nome é esse, desconto na conta de energia.
9: Muitas pessoas também chamam de energia solar por assinatura. Porque você tem o direito de ser beneficiado com a energia solar, pagando até, ô Lula, isso é que é incrível, até 30% de desconto, sem fazer investimento nenhum, R$0. Sem que tenha que fazer nenhuma mudança nas instalações do seu imóvel e, o que é melhor ainda, sem que você precise se preocupar com os aumentos da conta de energia. Sempre você terá 30% de desconto, por exemplo, para aqueles que optam por essa forma de consumir energia solar.
10: Deixa eu te tirar essa dúvida. Então, 30%... você tem na conta, mas tem que ter um valor a conta, de acordo com o valor da conta, né?
9: É, até 30%.
10: Eu sei, mas desde que a pessoa pague até quanto antes?
9: Vamos lá.
10: É vantagem que fala, né?
9: Para pessoas que têm conta a partir de R$500,
10: isso.
9: Essa tem desconto de 15%.
10: Ah, tá.
9: Aí é gradativo, vai para 18, para 22,
10: para chegar em 30,
9: para 25,
10: então...
9: para 30, liga no meu número. Só... pessoas especiais vão ter essa condição, porque eu tenho que analisar cada caso.
10: É cada caso. Então, por exemplo, se eu pago hoje R$420,
9: vai ter um desconto de 15%.
10: De 15%.
9: É.
10: Né? Aí como é que funciona isso? Eu vou ter meu desconto de 15%. Esse valor eu vou pagar para a Celtec.
9: Vamos lá. Você se torna associado da associação que nós fazemos, sim, parte, e a bem fração boleto, da pique, energia que você precisa, essa associação, ela te fornece. Vem um boleto da associação e vem um boleto da CEMIG. Você continua tendo vínculo com a CEMIG, como sempre teve todo mês. E pronto. O boleto da associação que você fará parte é aquele que vai vir com desconto.
10: O da associação. Aí como é que faz? Eu vou estar pagando R$400, não é isso? Um exemplo, R$400. Eu vou pagar quanto para a CEMIG?
9: Você vai pagar para a CEMIG aquela taxa de contribuição de iluminação pública, por exemplo.
10: Ah, então o que eu vou para isso, eu quero falar bem para o pessoal entender. Então, isso, no caso, o que vai pagar para a CEMIG é a taxa de iluminação, isso, pública. Porque a conta vem com vocês.
9: Porque na conta de energia, você paga ali, por exemplo, tem gente que paga algumas
10: impostos,
9: doações, tem impostos e tem a contribuição de iluminação pública. Esse dinheiro, inclusive, ele vai para a prefeitura municipal de cada cidade e para administrar a iluminação da cidade.
10: Na verdade, a conta vai ser paga a Celtec.
9: É.
10: Com os 15% de desconto.
9: Isso. Toda a energia fornecida, ao invés de ser pela CEMIG, vai ser pelas usinas da Celtec.
10: E a CEMIG é a taxa de iluminação pública.
9: Exatamente.
10: Entendi. Agora, isso é fixo? Por exemplo, você vai me dar 15% de desconto, eu vou cair para R$340, um exemplo.
9: Pronto.
10: Tá. Eu vou pagar sempre esses 340?
9: Sim. Obviamente você também não vai gastar sempre 500, né? Você vai gastar 550,
10: pois
9: 450.
10: É, eu quero saber.
9: E ali vai estar os 15%. Então sempre será 15% de desconto, independente do seu consumo.
10: Eu falo para o planejamento familiar. O cara está todo no carro, estou ouvindo essa entrevista. Eu vou fazer meu planejamento familiar. Então, eu já sei que a CEMIG, a única conta que eu vou pagar é a taxa de iluminação pública. E com a Celtec é R$400 que eu vou ter meu 15% de desconto. E com esse valor aqui, com esse valor aqui, eu vou poder usar minha energia da forma que eu puder usar.
9: Vamos lá. Hoje você tem uma conta de R$500,
10: certo,
9: em média, todo mês. Aí você adere ao programa.
10: Sim.
9: Você vai ter 15% de desconto, vão ser equivalente a R$75 de desconto todo mês. Pronto, vai te sobrar R$425 de energia para você pagar.
10: Independente da energia que você vai usar.
9: Isso. Okay. Esses são os números para que você tenha referência. Qual é o que é mais importante? Você tem um desconto sem ter investido nada, Lu. Está aí à disposição de todo mundo.
10: É, tem isso.
9: Todo mundo que quiser tem condições de ter um desconto na conta de energia.
10: Tá bom. Agora são 17h45. Eu converso com o Gilmar Brito, da Celtec Energia Solar. 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Escolinha do América, você vai fazer do seu filho um grande campeão. 17h46, eu vou continuar com o Jomar aqui, que é um assunto bacana e que desperta... E eu vou entrar agora na situação dessas bandeiras, Jomar. A gente vem sentindo isso na conta de luz todo mês. Esse ano está diferente dos outros? Ou é uma impressão nossa do que está acontecendo? Qual a avaliação que você faz?
9: Não, esse ano repete o que a gente viveu no ano passado. Ano passado nós tivemos, dos 12 meses, apenas 4 meses sem bandeira. Então tem bandeira verde, bandeira amarela, bandeira vermelha. E tem uma outra bandeira acima da vermelha quando a situação dos reservatórios térmicos estão mais graves, sem água. Isso. E esse mês já temos 4 meses seguidos de bandeira, pagando mais caro na energia, Lula.
10: Isso quer dizer, então, que a energia só está mais cara por causa dessas bandeiras?
9: Não,
10: é isso?
9: Não, não. As bandeiras também é algo que afeta muito no orçamento familiar. Mas, além disso... A inflação do ano passado foi na ordem de 4, 5%, né? Não sei exatamente o número, mas a conta de energia ela superou o valor da inflação do ano passado. Então, foi de quase 8% o aumento. E para os comércios e para as indústrias, essas sentiram ainda mais, porque o aumento na conta de energia foi de 10%.
10: Pois é, aí que preocupa realmente todos nós, né? Porque o povo não está dando conta de pagar a energia. E o pior é que essa energia vai chegar para as padarias, vai chegar para os supermercados, para os açougues, e eles vão repassar isso para o consumidor.
9: É a mesma coisa que a gente vive quando eles aumentam o valor da gasolina. Né?
10: Da combustível, exatamente.
9: Aí sobe tudo. E na energia não é diferente. Porque na energia, em muitos lugares, vamos pegar um supermercado... Ali você entra num supermercado, tem um ar-condicionado, tudo bem iluminado, muitas câmeras frias, enfim. Todo o valor a mais que ele paga na conta de energia porque faltou chuva, faltou água no reservatório, repassa nos produtos que a gente compra todo mês, Luda. Então, não é só no boleto da concessionária que aumentou, são em todos os outros itens que dependem de energia para serem produzidos, armazenados, transportados.
10: E por isso é importante, né, desses comerciantes que estão, dos comerciantes que têm seu estabelecimento, fazer uma parceria também para colocar energia solar, né, nos seus estabelecimentos, porque eles podem até diminuir o que repassa para os clientes que vão lá consumir.
9: O que a gente mais percebe, Lula, quando um empresário, vou dar um exemplo aqui, alguém da área da alimentação, um restaurante, uma lanchonete, ele tem um determinado valor alto que se paga com energia e gera uma economia para ele lá de R$500 por mês. Sim. Ele já consegue colocar um ar-condicionado para trazer mais conforto para o usuário. Então, investir em energia solar faz sobrar um recurso todo mês que dá para ele trazer mais conforto dentro do seu estabelecimento e, com isso, trazer mais cliente. Quer dizer, gera mais dinheiro na
10: economia. E ele vai ganhar mais.
9: Sempre ganhando mais.
10: Pois é, e o verão está se aproximando, vem muito calor pela frente, assim como nós tivemos muito frio pela frente, vem muito calor pela frente e essa grande oportunidade aí, né?
9: Ô Lula, você fala um negócio que me faz pensar, alguns anos atrás, eu vendi muito ar-condicionado, muito, muito, instalamos demais. E antes, um tempo atrás, você, mais do que ninguém sabe isso, ar-condicionado era artigo de luxo.
10: Luxo.
9: Quem tinha um ar-condicionado em casa, meu amigo, era rico.
10: Sim, sim.
9: Hoje, ar-condicionado não passa de um eletrodoméstico. Quem não tem um ar-condicionado hoje tem desejo de ter, porque realmente traz conforto. E o que mais a gente observa para aquelas pessoas que nos procuram e contratam a instalação de uma usina solar fotovoltaica é o desejo imediato de instalar um ar-condicionado, ou mais um, ou mais dois em sua casa. Então, com essa situação principalmente, e eu estava te ouvindo antes de chegar aqui, que ontem estava um calor absurdo,
10: sim,
9: agora já está armando para a chuva,
10: da chuva,
9: e daqui a pouco calor de novo, essa, sim, bagunça do clima, a gente tem que se precaver e dentro de casa ter o máximo conforto possível, porque senão não vai suportar esses aumentos de temperatura como estão.
10: 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Ô Jomar, e quem não tem esse valor para investir agora, fica de fora?
9: Não fica.
10: Qual o recado que você manda aí?
9: Não fica. E não fica mesmo, porque se você ligar lá no 33-3521-1353 e disser que tem desejo de gerar sua própria energia e por acaso não tiver telhado, morar de aluguel, vai ter direito a desconto na conta de energia sem investimento. É o que eu te falei. Até 30% de desconto sem fazer investimento nenhum. É uma oportunidade imperdível.
10: Por que a energia, Jomar, por que que a energia da CEMIG ela é tão cara, rapaz? Se a gente tem informações que quem mais arrecada, mais fatura a nível nacional é a CEMIG em Minas Gerais, e por que repassa com um preço tão alto para a população?
9: Eu vou te dar um dado. No Brasil, a perda da energia, o que é desperdiçado, da energia que sai lá da geradora da usina até chegar nas nossas casas, perde-se 17%. E todos aqueles gatos, toda aquela loucura, sim, que a gente vê, quem paga somos nós. Na nossa conta, que inclusive são uma das contas mais caras do mundo,
10: um absurdo,
9: a gente paga plano de assistência social para o governo federal, a gente paga um monte de coisa que não tem relação nenhuma com energia, nem com benefícios que a energia traz. Então, energia, inclusive essa pergunta é muito interessante, porque eles falam, vem cá, Jomar, mas por que que a energia solar é mais barata que a energia convencional? Primeiro que a energia solar está aqui do ladinho. A minha está instalada aqui em Ataleia, por exemplo. Então, o custo da energia se deslocar até o seu imóvel, ele é mínimo, em comparado com aquelas linhas de transmissões enormes que a gente vê cortando as rodovias, que são para atender as grandes cidades. Então, a estrutura das usinas solares fotovoltaicas são menores e com custo inferior do que as estruturas que a gente conhece das usinas hidrelétricas, por exemplo.
10: 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Estamos chegando quase ao final do programa. Eu queria que você falasse rapidamente a respeito desse plano, que a pessoa chega a pagar R$ 120.
9: Vamos lá. Eu, antes de chegar aqui, estava ouvindo você e a Valquíria quando ela estava passando o programa para você. E fiquei muito grato com a forma como vocês estão conduzindo o trabalho em parceria aqui com a Celtec, uma empresa de 19 também. Anos de mercado. Eu, engenheiro eletricista, proprietário ali à frente dessa operação. Você que lida com muitos empresários e também tem seus negócios, você conhece o desafio que é para nós conduzirmos nossas operações. Eu vou trazer para você aqui que paga até R$ 300 um valor que nós nunca tivemos. Nunca tivemos. Nós nunca praticamos esse valor. Eu já cheguei a ter esse valor de R$ 8.900, R$ 7.900, 7.500, e eu saí com o propósito de fazer algo especial no seu programa, que era a primeira pessoa que está nessa situação de conta de até R$ 300. Qualquer pessoa tem conta de até R$ 300. É fácil de encontrar uma pessoa com esse perfil.
10: Mas muito.
9: 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Você vai mandar para mim a foto da sua conta de energia para eu analisar. 339-8809-9372. Se tiver dúvida, liga aqui na Imigrantes ou liga na Celtec que eles te passam o meu número. Vou fazer... Eu ia trazer para cá uma só condição. Só que Valquíria carregou essa condição. Ela fechou o contrato agora, acabou de fechar. Ela abriu a porta comigo e que falou bacana, que precisava fechar e que não suporta mais pagar. E a conta dela realmente está nessa ordem aí, de R$ 300. Eu vou dar R$ 400 de desconto para pagamento à vista.
10: Eu sei, mas nesse caso é da usina ou na...
9: Para quem paga até R$ 300 de conta de energia, vai comprar uma usina.
10: Ah, tá.
9: Vai comprar uma usina. Vai pagar no máximo R$ 120 de conta, porque tem a taxa mínima. Vai pagar até R$ 120 de conta. Vai ter a sua usina. E eu estou fazendo um desconto especial para uma pessoa. Só que Valquíria, ela já levou. Só que eu não poderia deixar o seu público sem levar.
10: Agradeço.
9: Primeira pessoa que fizer contato comigo, 339-8809-9372.
10: Como é que sairia o valor da usina? 120?
9: 6.500. Sabe por quê?
10: Ah, tá.
9: A usina de 6.900, ela vai sair 6.500.
10: São 6.500.
9: Já com para essa uma pessoa. Usina instalada, funcionando, homologada.
10: Já com desconto de R$ 400.
9: Isso, com placa em cima do telhado. Mas
10: desses 6.500, pode dividir?
9: Pronto. Esse valor, 6.900, 6.500 é um valor promocional. O valor correto é 6.900 à vista. Quem optar em passar no cartão de crédito irá pagar a taxa do cartão de crédito.
10: Sim.
9: Paga em até 18 vezes.
10: Esse quem... 6.500 vai pagar...
9: 6.900. 6.500 é para uma pessoa só.
10: Tá.
9: E para a Valquíria, que já decidiu pagar à vista. 6.900... Se a pessoa decidir fazer um financiamento, tem um financiamento de até 96 parcelas. Eu nunca vendi 96 parcelas, nunca. Porque as pessoas querem pagar rápido.
10: Sim.
9: Ela paga com 60, com 48, até 96 parcelas. Para a primeira parcela ser daqui a 4 meses, lá em dezembro. Compreendeu?
10: Nossa senhora, que grande. É. Já paga com 13º.
9: É, exatamente. 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Garanta a sua liberdade energética, viu, Lula? E fique livre desses aumentos absurdos nas contas de energia todo mês.
10: Pois é, então, o telefone é direto com ele, viu, gente? Com o Jomar Brito aqui, ó, 339-8809-9372. Jomar, nosso tempo está estourado, muito obrigado pela sua participação no programa. Sucesso, sucesso, que você está inovando demais, não só o Teoflotone, em toda a nossa região com essa energia solar.
9: Obrigado, Lula, obrigado a todos.
10: Eu vou a um breve intervalo e volto já trazendo as últimas informações desse programa popular.
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0: Agora 18h06, povo ligado, povo muito bem informado, brasileiro não vive sem rádio, seu melhor companheiro, tá na senta, tudo bem? Você acompanha em áudio e vídeo o programa De Olho na Cidade, jornalismo, verdade, as imagens não mentem, a notícia como ela é. E a última informação que nós temos para passar aqui para vocês no programa De Olho na Cidade, um homem acabou de ser preso agora, suspeito de assaltar um comércio com uma faca. Isso foi aqui, próximo de Teófilo Otoni, na cidade de Águas Formosas. Há informações que chegam que o homem já foi conduzido para a delegacia de polícia. Chegamos assim ao final do nosso programa. Quem trabalhou comigo hoje na direção técnica da Rádio Imigrantes, a comunicadora Valquíria Martins, reportagens, jornalistas Roberto Gomes e Elvis Passos, produção Paulinho Boca de Cantor, Leandro Brito e Dom Juan. Apresentou De Olho na Cidade. Eu sou o baianinho Lula Guedes, me chamo assim desde pequenininho, levando aonde quer que você esteja uma nova proposta de comunicação. Vem aí, Imigrantes Esportes, com o Dr. Ivan Santana e Roberto Gomes. Boa noite, tchau, pessoal. Obrigado. Até amanhã.
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0: Beleza, moçada, chegamos agora, vamos até às 19h15, eu e ele, doutor Ivan Santana, aí com apoio nos bastidores do nosso parceiro Leandro Brito.
1: Isso.
0: E ouvindo, e pediu ali já, Ivan, pra você falar de Cleitinho de novo aí, o Lula
1: o
0: Guedes.
1: O Lula Guedes, vamos falar.
0: Pediu pra dar notícia do Cleitinho, todo dia tem uma notícia Isso, nova do Cleitinho,
1: tem,
0: né?
1: Você tem novidade também hoje,
0: né? É, na verdade, estão querendo aí, os partidos entraram aí na justiça, alguns entraram na justiça falando que... Bye bye Brasil, que ele não tem essa prerrogativa de ser candidato, porque o partido homologou uma ata lá, mas na ata não dizia
1: nomes. Não tem nomes.
0: Não tinha nome. E se não tem nome, não teve. Os nomes não passaram pela convenção.
1: Ó dó do Cleitinho, não passou
0: e se não.
1: Não
0: passou,
1: aliás, ele, desculpa te interromper, mas nem lá ele foi.
0: Então, se os nomes não passaram pela convenção, não tem o que discutir que o Partido Republicano não tem candidato em Minas Gerais.
1: Enfim,
0: é uma argumentação que tem fundamento, né? Mas aí vamos aguardar os homens da capa preta analisarem e julgarem o que estão pleiteando outros partidos aqui no estado das Minas Gerais. E de qualquer forma, né, Ivan Santana, se ficar fora o Cleitinho, ainda tem 9 nomes.
1: Nossa,
0: para
1: senhora,
0: o eleitor de Minas Gerais degustar, né, e analisar criteriosamente em quem votar em 2026, tá bom? 18

0: horas, 15 minutos, vamos até as 19h15, naturalmente falar de Copa do Brasil. Eu sei que os confrontos que nós antecipamos aqui aconteceram, mas, pelo amor de Deus, né? Imaginávamos um ou outro confronto, três de uma vez, ficou escancarado aí. A suspeição em nível de Brasil, ela cresceu demais. Tem muita gente falando assim, uai, como é que pode uma coisa dessa aí, gente? Diz que a universidade já falou que a chance de dar esse tanto de clássico aí era de 0,000. Mas deu, né? Enfim, não sei, né? O povo já desconfia de tudo, ainda sai um stand clássico aí, não sei. Doutor Ivan Santana, quem sabe disso e vai explicar daqui a pouquinho aqui no nosso programa. E já agradecendo aqui os nossos parceiros patrocinadores, né? Isso, doutor Ivan?
1: Isso.
0: Agradecer a toda a turma do Igor Simões Tauer, a galera da Franco Empreendimentos, através do nosso parceiro Rony Franco, da Alfa Unipac, também da Celtec Energia Solar, meu amigo Jomar Brito, saiu daqui agora há pouco, né? 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Alô, Pedrão! Ih, rapaz, o Pedro, quando soube que o Galo vai pegar o Cruzeiro aí no próximo, no final do mês, pela... Copa do Brasil.
1: Rapaz. Esgordou.
0: O homem ficou preocupado. Alô, Pedro, tamo junto, hein? Um abraço aí pro toda a turma do Tia Tec Hipermercado, Ronaldinho, Zé Guinaldo, a Dona Teca, também a galera lá do Hospital Bom Samaritano, meu amigo Guilherme de Castro. Tamo junto aí, viu, meu parceiro? Doutor Ivan Santana, boa noite.
1: Boa noite, Roberto Gomes. Estamos aqui num dia... Copa do Brasil, pelo amor de Dio. A gente falamos aqui sobre esses três clássicos, realmente aconteceram, mas aquela bolinha não tinha imã, não. É porque realmente é coisa do destino. Vamos falar tudo isso, vamos falar as datas, vamos falar principalmente do Cruzeiro e Atlético e tudo isso e muito mais no programa de hoje. E o Cleitinho... Será ou não candidato Leandro Brito?
0: Doutor Ivan Santana, teve falcatrua ou não nesse sorteio aí da CBF, da Copa do Brasil?
1: Teve não. O Leandro Brito acabou de chegar, foi 11 horas, né?
0: Isso.
1: Tomamos o helicóptero aí emprestado. O Leandro Brito estava lá, disse que a moça rodou mesmo e pegou a bolinha... Que pegou. Agora que é muita coincidência, viu? Ah, o bom, Roberto Gomes, é que você, a sua primeira partida na Copa do Brasil contra o Galo vai ser do Mineirão e nós vamos decidir na imbatível Arena MRV.
0: Beleza, moçada. Ontem quem mandou recado pra gente aqui acabou não dizendo ele que as mensagens no seu Instagram foi o Ismar Júnior.
1: Ah, é?
0: Flamenguista. Alô, Ismar, tamo junto, misturado, Ismar. Hein? Liderança Ismar. Ele mandou dizendo que as mensagens não apareceram no nosso Instagram. Eu falei,
1: e não fez.
0: Mas o que que deu? Que nós lemos as mensagens que apareceram, né? E o Juraci já entrou ali, ó. Alô, Juraci. E aí, o que que você achou do clássico aí? Pela Copa do Brasil, Juraci. Daqui a pouquinho ele manda um recado pra gente aí, viu, Ismar? Estamos aqui antenado, viu? Pode mandar aí o seu recado aí que a gente vai...
1: Isso.
0: Vai verificar o que que aconteceu ontem, que seu recado não apareceu aí no Instagram. Eu acho que se dá uma apanhada aí da internet, Ismar.
1: Com certeza.
0: Quem tem mais de 40 igual Ivan Santana, eu, Lula Guedes e outros mais aí, alguns têm dificuldade com a internet. De lidar com as ferramentas da internet. Mas aos pouquinhos a gente vai aprendendo, né? Olha só, pelo Facebook já entrou ali a Vânia. Ela está nos cumprimentando.
1: Ah, é ela!
0: E também entrou o Olair da Silva Braga. Boa noite, salve nação vascaína. Olair, apareceu um vascaíno. Olair Braga.
1: É.
0: Vasco quem, doutor Ivan?
1: Rapaz, o Vasco vai pegar o Vitória.
0: E aí, doutor Ivan Santana, você acha que é páreo o Vasco da Gama pro Vitória? Ou Vitória é time demais contra o Vasco? O que, é que o senhor já avalia aí nesse confronto?
1: Olha, o Vitória no Barradão... Ele é muito forte. O Vasco vem melhorando, né? Tirou o Fluminense. Aí, enfim, o que eu quero dizer para você é que o Vitória, na minha opinião, é favorito, principalmente com o histórico dele de decidir lá no Barradão, e é o que vai acontecer entre Vasco e Vitória. Primeiro em São Januário, ou Maracanã, ou lá Salvador, Roberto Gomes.
0: Ai, ai, ai, meus amigos e minhas amigas, então o bicho vai pegar Vasco da Gama e Vitória, aquele campo que o povo fala que é ruim, que a iluminação é ruim, que tudo é ruim, que o time também é ruim. Vamos ver se vai prevalecer agora, se o Vasco da Gama vai passar igual um trator em cima do Vitória ou que vai acontecer ao contrário, né? Hoje deu certo aí, Smajun, já tô vendo que ele entrou ali. E a Vânia colocou aqui, ó. É, Ivan cantou uma pedra, Cruzeiro e Atlético. É, aí,
1: nós falamos que poderia dar um clássico, né?
0: E de fato deu, viu, Vânia? Mas tem uns dois aí que tá falando que teve falcatrua, porque foi clássico demais para um sorteio só. É. Clássico demais para um sorteio só, eles estão falando aí. Bom, o Juraci tá falando ali, ó.
1: É, o Juraci.
0: Juraci entrou na live e diz o seguinte: olha, doutor Ivan e Robertinho. Ah, a CBF, nós já sabia, mas eu estava esperando isso. É briga de cachorro grande, Atlético e Cruzeiro.
1: É verdade.
0: Galo vai levar melhor. Ei, ele está otimista, hein?
1: Oh, vamos ganhar, se Deus quiser. Um abraço pro Elton aí. Um abraço competente, Elton e seu filho, atleticanos, que adoraram pegar o Cruzeiro.
0: Então, Juraci está otimista, né? Está feliz da vida aí. É, com esse clássico, tem que ficar otimista, Juraci. Se ficar pessimista, aí com o bambu não adianta nada, né? Ismar, hoje apareceu sua mensagem, Ismar. Já tô vendo aqui, olha, ele diz: boa noite, Roberto, doutor Ivan. Esse sorteio foi limpíssimo, igual ao deputado de Brasília.
1: Vixe!
0: Que ganhou o prêmio das loterias 400 vezes. Eu acho que é Severino Cavalcante que ganhou.
1: Severino Cavalcante foi presidente. Com tanto dinheiro que ele ganhou, entre aspas, ele foi presidente lá do Congresso.
0: Pois é,
1: Ivan. Zebra do Congresso naquela época.
0: E vamos recordar que foi um deputado, Severino Cavalcante, um baixinho, ele chegou a ser presidente, né?
1: Chegou, ele foi eleito lá, o Baixo Clero. Primeira vez que o famoso Baixo Clero, também o cara que ganhou esse tanto de dinheiro também, você imagina onde o Baixo Clero não entrou debaixo das mesas e das gavetas.
0: Pois é, doutor Ivan, mas na época aconteceu o quê? Ele ganhava nas loterias, tinha alguma falcatrua? O senhor não lembra o que aconteceu?
1: É porque ele apareceu lá com o dinheiro e falou que ganhou esse milhões de vezes.
0: Ah, tá, mas não...
1: Não, mas ele ganhou algumas vezes mesmo, né?
0: Algumas, né?
1: É.
0: Ah, deve ser que acertava quina,
1: não, 400 Duque. Vezes. É, mas tudo isso é aquela lavada, né? Olha quem entrou ali, ele apareceu. Ele apareceu.
0: Entendi, doutor. Então, deixe-me ler aqui. Já falei do meu amigo Ismar Júnior, né? Ele que fez... um comentário aí bem interessante a respeito do Severino Cavalcante, que eu lembrei aqui de Stala, que ganhou 400 vezes na loteria. Ismar, então hoje suas mensagens apareceram. Acho que você apanhou ontem, viu, Ismar? Tô desconfiado.
1: Também acho.
0: O Douglas Liderança apareceu e colocou aqui: Flamengo 3, Cruzeiro 1 já? Amanhã. É, o jogo de amanhã.
1: Não, moço, você tá doido? Não brinca, não. 3-1, não. O Leandro Brito falou que é 2-1, né, Léo? 2-0 amanhã. Flamengo ganha do Cruzeiro. Ei. Viu, grande Douglas? Um abraço para Douglão aí. Gente boa demais, o Douglão. Um abraço para o Schneider, que a gente fina também, irmão dele.
0: Beleza, a Vânia mandou mais mensagem, a Patrícia também entrou. A Vânia tá dizendo aí o seguinte: a noite sem vocês é muito sem graças. Vocês são um sucesso. Obrigado, Vânia.
1: Um abraço para a Patrícia, a mamãe dela, que está assistindo aí a gente.
0: Obrigado, Vânia, pelo comentário. Vânia, lá do bairro Funcionário, sempre prestigiando aqui a nossa programação, tá? E o Smart diz o seguinte: olha, nosso presidente da República é a alma mais honesta do mundo. Ele fala muito isso aí.
1: Vixe, ele fala, é?
0: Ele fala, já vi ele falando várias vezes. É, eu sou uma das almas mais honestas desse mundo, né?
1: É do mundo, né, rapaz? O que é isso?
0: Não é do Brasil, não.
1: É
0: do
1: mundo. O cara tá galgando o mundo. Daqui a pouco ele vai dominar o mundo igual o Trump. É não?
0: Aquele tá caducando mais que o Lula. A Patrícia Novaes tá aqui na live com a gente. Um abração aí, viu, Patrícia? Obrigado pelo carinho. Tá sempre antenado aqui na nossa programação. É, falar nisso, como a gente tá no período eleitoral, né, Ivan?
1: É.
0: Tem muita coisa que a gente brinca às vezes, mas não pode nem falar nome de candidato.
1: Não, nome não. Não estamos falando nome.
0: Nem de Lula, nem de Flávio.
1: Não, nem de ninguém.
0: A gente tem que evitar. Às vezes escorrega aqui, a gente fala, mas não pode.
1: Não, mas você falou presidente, você não falou nome de ninguém, mano.
0: Falei. O do Trump a gente pode falar, não pode?
1: Não,
0: o
1: Trump podemos falar à vontade. Ele não é candidato aqui do Brasil.
0: Mas disse que ele tá cheio de espião no Brasil aí, viu? De
1: não estar... tem perigo, mas nós não estamos falando mal dele. Ó. Tá falando só que ele tá dando umas escorregas. escorregadas.
0: Não, diz que tem espião, tá viajando, vigiando a imprensa, diz que tá te sequestrado daqui para ali, viu?
1: O Leandro Brito é que tem que se cuidar. Não é não?
0: A pessoa se pegar o doutor Ivan Santana aqui, dá um sumiço nele e...
1: Ainda bem que aquela, me dá aqueles casacos caros lá que o Maduro usou, aquilo é da Nike, viu, bicho? Aquele negócio de frio lá.
0: Pois é, já pensou sequestrar o Ivan Santana aqui, aí os filhos dele, né, o Benito Santana e o Felipe. Aí eles vão gastar muito dinheiro para localizar o velho.
1: Você tá doido de falar do Benito, um abraço a Benito, o homem que faz implante, cirurgia do CIS, tá aí no consultório, cirurgião dentista. Falou, Benitão, um abraço.
0: Muito bom, galera. Pode continuar mandando as mensagens, viu? Que a gente vai interagindo com vocês aqui até às 19 horas e 15 minutos. O bicho tá pegando aí Copa do Brasil, confrontos
1: muito,
0: definidos.
1: Muito, muito, muito. Nós vamos falar dos confrontos logo? Você quer que fale? Você que manda.
0: Vamos.
1: O que, que você quer primeiro?
0: Vamos falar, só vou chamar essa matéria aqui, dos presidentes do Cruzeiro, né? Os representantes do Cruzeiro e do Galo que estavam lá no sorteio hoje. Eles vão falar e na sequência o senhor traz aí os demais confrontos.
1: E nós temos novidades na rodada agora, final de semana, tudo que foi colocado na FIFA, menos uma coisinha lá do VAR, vai ser implantado. Quero ver goleiro fazer cera mais.
0: A partir de quando que vai
1: final
0: ser?
1: Final de semana.
0: Agora já?
1: É só uma, vigilha, que adiou para 2017, aquela que o VAR... podia falar, não foi córner, foi impedimento. Todas as outras da Copa do Mundo e mais uma que é cria da CBF, que nós vamos falar daqui a pouco. A CBF colocou uma lá, foi aprovada. Eu gostei muito desse protocolo da CBF.
0: Beleza, 18 horas e 27 minutos. Vamos dar um pulinho lá em Brasília, ou melhor dizendo, lá no Rio de Janeiro, para saber como é que foi o sorteio, a opinião do representante do Galo. Opinião também representante do Cruzeiro.
1: Ótimo,
0: eles
1: ótimo.
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2: Realmente, assim, uma expectativa grande, acho que para todos. Um sorteio com três clássicos. Acho que, assim, chega um momento que ninguém mais escolhe adversário, né? Nós estamos falando umas quartas de final. Para o produto é muito bom, né? Os patrocinadores, detentores devem estar bem felizes. E para a gente também. Acho que um clássico engrandece aí nosso futebol. E estamos preparados, né, para enfrentar. Acho que isso também já tinha... A gente brincou um pouco antes até do sorteio, falando o que aconteceria com os três clássicos, e de fato ocorreu. Mas acho que todos ficaram satisfeitos. E vamos pro jogo, né, Espino? Acho que todo mundo feliz aí.
3: Bom, primeiro bom dia a todos. Bom dia, Nação Azul. Sempre importante frisar que todos nós lá no Cruzeiro estamos com a cabeça totalmente focada e com o trabalho focado no jogo de amanhã, que é o próximo jogo, e o próximo jogo é sempre o mais importante. Dito isso, a gente está aqui para prestigiar o sorteio da Copa do Brasil. O Cruzeiro é o maior campeão da Copa do Brasil com 6 títulos. Não pode escolher adversário. Óbvio que a gente vai trabalhar no momento correto, quando chegar o confronto, para buscar vencer. E eu acho que, enfim, o que aconteceu aqui hoje engrandece ainda mais uma competição como essa, e um clube da grandeza do Cruzeiro, dos maiores vencedores da América do Sul, tem que lutar sempre para vencer, e é isso que a gente vai fazer.
4: Os dois, na verdade, né? Ano passado também teve um confronto nas quartas de final, né? Para o Atlético tem aquele sentimento de revanche, e para o Cruzeiro tem aquele sentimento de confirmar, de repente, ali o que aconteceu no ano passado também?
2: Acho que contexto diferente, né? O ano passado, enfim, aconteceu como foi. Acho que esse ano as direções são diferentes, né? As comissões técnicas, né, diferentes. Acho que expectativa grande, né? Acho que realmente tô feliz em ver que acho que vão ter dois grandes jogos, né? E decidir em casa, que para nós também é um motivo de satisfação. Mas acho que contexto completamente diferente do ano passado, né? Acho que a gente está num outro momento. E vamos ver, agora vamos aguardar. A gente ainda também tem a Sul-Americana amanhã, né, um jogo importante. O Campeonato Brasileiro também está bem embolado, mas quando chegar lá o momento, a gente vai estar preparado.
4: Para vocês, como é que é esse reencontro, né? Ano passado teve e agora também de novo. Ano passado o Cruzeiro levou a melhor, né?
3: Olha, eu acho que a cabeça, de novo, como eu falei, desculpa ser repetitivo, é sempre no próximo jogo. O próximo é o mais importante, o jogo de amanhã é o mais importante. Quando chegar o momento, a gente vai trabalhar, vai estar com a cabeça focada no confronto e que a DNA do Cruzeiro, o desejo da Nação Azul, fazer todos os nossos esforços, trabalhar muito para poder sair vitorioso quando chegar o momento.
5: Esse reencontro então com o Flamengo, né, tratando que é o jogo mais importante, como é que chega o Cruzeiro para esse confronto? Obrigado, Pedro. Para esse confronto importante contra o atual campeão brasileiro da Libertadores.
3: Olha, de novo, a gente está muito preparado, respeita muito o adversário. É um confronto duríssimo. Qualquer confronto de mata-mata é sempre um confronto de 180, 200 minutos, que pode ser decidido em detalhes. A gente está trabalhando muito, muito focado. Tenho certeza que a Nação Azul vai apoiar os 100 minutos ali no Mineirão e depois também vai nos apoiar no Rio de Janeiro. Vamos trabalhar muito duro para poder trazer alegrias para a Nação Azul e sair vitorioso, obviamente, confiante no trabalho, mas sempre respeitando o adversário.
6: Falando brevemente sobre o último jogo, dava para esperar uma estreia melhor do recém-contratado?
3: Olha, eu acho que assim, sempre as vitórias são trabalho de todo o grupo, são trabalho do treinador, de todo o elenco, e o que o clube procura fazer, alinhado com o Arthur Jorge, um trabalho do Pedrinho, do Pedro Júnior, da direção, com o Arthur Jorge, todos alinhados, é trazer mais alternativas para o elenco, para o treinador, para que ele possa encontrar junto com o grupo soluções para sair vitorioso, que o Cruzeiro possa sair vitorioso dos jogos.
0: Bom, está aí o Pedro, né, representando o Galo, e o Bruno Spindel representando o Cruzeiro, né, Ivan?
1: Ele gaguejou um pouquinho ali, mas tudo bem, né, Alberto?
0: É importante que ele estava lá.
1: É.
0: Eu estava olhando aqui, Ivan Santana, o artilheiro da Copa do Brasil é do Vitória, cara.
1: É.
0: René com meia dúzia. E os grandes que estão aí nessa fase importante, que é as quartas de final, só vão aparecer lá embaixo. Dois golzinhos.
1: É aquela fase, bem no iniciozinho, a galera fazia gol, né?
0: Fizeram. Mas o Vitória gols. Tá aí, né?
1: Não, o Vitória tá aí, firme.
0: Pois é, o Vitória tá nas quartas, velho.
1: Firme, eu falo assim, porque antes ele tava na Portuguesa, o René, né?
0: Isso.
1: Vamos falar
0: isso.
1: O nome do cara, chama René. E aí o Vitória contratou ele chegou fazendo gols. O importante aí, Roberto, é que essa Copa do Brasil sempre teve zebras ao longo de todos esses anos. Será que esse Vitória pode fazer uma zebra aí?
0: Pois é, tem o Bernabéu ali, Bernabéu, né, do Internacional, que tem 3 gols. Aparece o Eric aqui também do Vitória.
1: Do Vitória. Caiu um pouquinho de produção o Eric. O Bernabéu é atrás esquerdo, jogou na última partida agora como centroavante. Porque ele está fazendo gols, inclusive, no Campeonato Brasileiro, viu, Alberto?
0: Pois é, lá na frente que vai aparecer os dos grandes times. Bom, o Benito está participando com a gente ali. Boa noite, grande dupla, estou ligado.
1: É o que o Benito falou lá, pelo amor de Deus.
0: Esse sorteio da Copa do Brasil teve interferência do Vorcaro, hein?
1: Não, Benito, vamos falar isso, não pode não. O Vorcaro não teve não, porque ele não está em condições de botar um imãzinho, né, Alberto?
0: O Gilson lá do bairro Funcionário está com a gente também. Valeu, Gilson. E ele tá falando ali, sempre Cruzeiro. Grande Gilson, tamo junto misturado, viu?
1: Trovão.
0: É o Gilson Trovão, tá ligado aqui na nossa programação. Esse cara é demais, viu, doutor Ivan? E é isso, gente. Confirmando aqui os confrontos,
1: vamos,
0: né? Internacional e Grêmio, Cruzeiro e Galo, Vasco da Gama e Vitória e Palmeiras e Santos. Vamos aqui, doutor Ivan Santana, rapidinho aqui. O senhor já vai trazer as informações aí.
1: Vamos explicar.
0: Inter e Grêmio, qual é o favorito?
1: Favorito, o Inter.
0: Cruzeiro e Galo.
1: Eu hoje digo aqui com toda a sinceridade, o Cruzeiro está um time mais pronto, mais encaixado, com reforços importantes do que o Galo. Na minha opinião, clássico é clássico, o Cruzeiro, na minha opinião, leva uma vantagem sobre o Atlético.
0: Vasco da Gama e Vitória.
1: O Vasco cresceu, trouxe um técnico português, mas o Vitória lá no Barradão é imbatível.
0: Então, o senhor acha que o Vitória
1: passa o Vitória.
0: Palmeiras e Santos do Neymar, doutor Ivan Santana.
1: Aí eu não vou nem falar nada, não tem nenhum matemático que vai falar que o Santos vai ganhar com Neymar, sem Neymar, Gabigol. Palmeiras é favorito, Robertão.
0: Para essa reta final da Copa do Brasil, já vai prevalecer as mudanças que o senhor vai trazer agora?
1: Vai.
0: Fala aí o que mudou, o que vai mudar, doutor Ivan?
1: Antes de mudar, Nós já falamos aí sobre o mando de campo, falamos ainda não. Ô, gente, todas as equipes que estão do lado de cá, que o Roberto mostrou ali, Roberto.
0: Ah, então vamos lá,
1: mande de campo. Joga a primeira partida no seu campo.
0: O senhor quer esclarecer então?
1: Primeiro aí para ir para as mudanças.
0: O Inter joga, o primeiro jogo, o mando de campo primeiro é do Inter, depois do Grêmio.
1: Isso.
0: O Cruzeiro joga o primeiro, o Mineirão depois vai decidir lá na Arena. Arena Bunda de Zebra, que é a Arena do Galo, né?
1: Não, senhor.
0: E depois Vasco da Gama joga em São... Será que é São Januário ou Maracanã, então, Ivan?
1: Pode ter aí, dependendo dessa condição aí.
0: Depende das vendas, né?
1: Das rendas. Pode ser a quantidade de público, segurança no São Januário, enfim. Mas vamos falar São Januário, né?
0: Pois é, porque de repente vende muito ingresso, a procura é grande.
1: Então, aí
0: eles colocam o Maracanã, né, Roberto? É óbvio, né? Um momento bom para ganhar, para faturar em cima.
1: Mas
0: né?
1: O Vitória e o Robertão decidem em casa.
0: Beleza, então o Palmeiras, o primeiro jogo é
1: na arena dele lá no...
0: Allianz Parque, né?
1: Não, mudou.
0: Não, mas não vamos falar o nome do banco aqui.
1: Não podemos.
0: Allianz Parque é o estádio do Palmeiras.
1: É um banco.
0: E o segundo jogo lá na Vila Belmiro, se eu acho que
1: Neymar... Ultimamente eles têm feito jogos no Morumbi.
0: Pois é.
1: Porque você falou aí uma coisa muito, muito bem falada, como diz o outro lá, por causa da grana também, né, Robertão?
0: O senhor acha que o Neymar vai se preparar para ajudar o Santos nessa reta final?
1: Não, ele vai, mas eu já te falo uma coisa aqui, ele não joga em gramado sintético. Então a primeira partida ele já vai ficar
0: janela
1: de stand-by, ficar lá em cima do camarote.
0: E se o Palmeiras aplicar uma goleada no primeiro jogo, no segundo jogo
1: aí
0: não adianta,
1: segundo,
0: né?
1: Ele fala que vai jogar pôquer e aí não vai também jogar.
0: Beleza, então as mudanças. Beleza. As mudanças do Ivan Santana.
1: Vamos trazendo... lá então, Robertão.
0: Ivan Santana trazendo agora as mudanças que já foram aprovadas e serão implementadas a partir desse final de semana no futebol brasileiro. Ele fala em nome do Igor Simões Tauer, do Franco Empreendimentos, que tem a direção do vereador Rony Franco, da Alfa Unipac, da Celtec Energia Solar, da Tiateca, ou melhor, do Tiateca Hipermercado e também do Hospital Bom Samaritano. Fale aí, doutor Ivan.
1: Vamos lá, Roberto. Completando aqui, quem passar nessa fase recebe um Pix de 4 milhões.
0: Ótimo.
1: O Atlético vai mandar o Pix para lá. E passando para a semifinal, 9 milhões. E passando, 34 milhões.
0: Epa.
1: Um total de 70 milhões, Robertão. Mas vamos lá, Robertão. Principais mudanças. O presidente do Vitória foi um dos que foram contra que entrasse as mudanças nessa rodada agora, mas foi voto vencido. Eu não sei qual o motivo, deixando para lá. Vamos lá, Roberto. Principais mudanças. Arremesso lateral. Você lembra que o time seu estava ganhando, seu Cruzeiro? Aí um cara ia bater o lateral. Um atacante pegava a bola, estava ganhando. Aí ele falou que fazia que ia bater. Aí o lateral saía lá da área, né? Agora, ele vai, veja bem, ele vai ter 5 minutos para poder fazer isso aí, viu, Roberto?
0: Não, 5 minutos acabou, terminou tudo. Não é 5 minutos, não. É 5 segundos, né?
1: 5 segundos. É porque apagou aqui, o Leandro Brito apagou tudo aqui, rapaz.
0: Pô, 5 minutos dá tempo de fazer um café, tomar um...
1: rapaz.
0: Fazer um churrasco.
1: Novas regras. Robertão?
0: 5 segundos, então.
1: Então, 5 segundos.
0: Isso. O que mais?
1: Então, vamos lá. A questão do goleiro. Você lembra o goleiro, Roberto Gomes?
0: E muito.
1: Como é que os goleiros faziam, Roberto Gomes?
0: Cera.
1: Caía lá ganhando ou não ganhando, você lembra disso?
0: Muita cera, né, doutor Ivan?
1: Ganhando ou não ganhando. Então, o goleiro agora, Robertão, se o goleiro cair lá e o juiz notar que é cera, que vai acontecer? Um jogador, o técnico ou o capitão do time... vai escolher um jogador para ficar lá, pelo lado de fora lá, o tempo que o goleiro fica lá no chão.
0: Ih, rapaz.
1: Então é para acabar com a cera, né, Roberto?
0: Apertou legal, hein, Ivan?
1: Inclusive aumenta 8 a 10 minutos, né? Aumenta no jogo corrido, né? Isso que o Campeonato Brasileiro é o menor que tem, né? Então isso é importante, essa regra aí. E a outra que eu acho muito importante, Roberto, além da regra do protocolo Vini Júnior, que nós vamos falar, é uma regra, agora foi aprovada da CBF, que é a que se lembra quando marca uma falta com 5, 6 jogadores pra cima do árbitro? Pode ter aquela rodinha, viu?
0: Agora é só o capitão que fala.
1: Só o capitão. E se o capitão for o goleiro, o capitão vai falar: quem vai me representar é o jogador tal.
0: Não tem, ué, se não...
1: É porque o goleiro fica um pouco distante, você concorda comigo?
0: Então não compensa colocar goleiro de capitão.
1: Mas o Atlético, por exemplo, hoje que tem o goleiro. É, pois... Tem vários goleiros hoje que no futebol brasileiro, Roberto.
0: Pois é. E o que mais aí, doutor Ivan?
1: Vini Júnior. A lei Vini Júnior.
0: O que diz ela?
1: É aquele que aconteceu com o jogador lá da Benfica, colocar a mão na boca ou colocar a camisa na boca.
0: Aí não pode.
1: Aí o jogador vai ser expulso.
0: Se colocar a camisa na boca ou a mão na boca para xingar o outro, aí o VAR, né, pode dedurar. Juiz, colocou a mão na boca, colocou a camisa e chama lá o VAR.
1: Justamente.
0: O juiz
1: justamente.
0: Vai olhar e expulsar.
1: Justamente. Bacana. Então são essas regras principais. Ao longo aí nós vamos colocando mais... o que que é importante, Roberto, dessas regras, é para aumentar o tempo de bola rolando. Entendeu, Roberto?
0: Entendi.
1: Além do... o tiro de meta, esqueci aqui. O goleiro vai ter... Já tem, né? Aquele 8 segundos, você lembra?
0: Perfeito.
1: Mas tinha
0: perfeito.
1: Com o goleiro com a bola... Com a bola... Segurando a bola. Agora o tiro de meta também... O goleiro vai ter 8 segundos também.
0: Bacana.
1: Antes era só quando o goleiro estava com a bola segura, você lembra?
0: É verdade.
1: Outra coisa importante. O atleta, seu time está ganhando. Aí vai ter uma substituição... Ele vai ter 10 segundos para sair do campo.
0: Legal.
1: Se ele não sair logo, o cara vai ter que ficar um minuto.
0: Ih, tá? Rapaz, apertou, hein?
1: Atendimento médico é em campo. O jogador que receber atendimento precisa deixar o gramado e aguardar um minuto para poder retornar.
0: Bom demais,
1: você
0: hein?
1: Gostou desse também?
0: Eu sei que com essas mudanças que foram implementadas na Copa do Mundo, uhum. E agora a CBF está trazendo para o futebol brasileiro, ganhou em 5 minutos... agregado aí a bola rolando, ou seja, em termos de espetáculo para o torcedor.
1: Com certeza.
0: O ganho médio foi de 5 minutos.
1: Com certeza.
0: Que é muita coisa, né,
1: e
0: Ivan?
1: E parece que vai aumentar até 8 minutos. Agora, eu gostei muito, Roberto, dessa regra do bolinho. Porque você, hoje em dia, não existe no futebol brasileiro uma falta que não corre 3, 4 jogadores. Agora, só o capitão. Quem for lá, se for 3 e o capitão, os outros 3 vão levar cartão amarelo.
0: Adorei, doutor Ivan.
1: Você gostou?
0: Adorei. Bom, o Ismar Júnior está falando aqui, olha, o chaveamento favoreceu aos times mineiros, está falando em relação à Copa do Brasil, né? Pois o próximo confronto sai de Inter e Grêmio.
1: Roberto, eu esqueci de falar isso aqui.
0: Não vai dar tempo ainda.
1: Posso falar?
0: Pode falar, ué.
1: Muito bem, Ismar, é porque a gente está indo e voltando, então já está decidido, na semifinal... quartas de final. Na semifinal, quem passar Atlético Cruzeiro pega o Inter, o Grêmio. E o Vasco, Vitória e Palmeiras e Santos, quem passar, né? Já está decidido aqui, ó. Vasco, Vitória, Palmeiras e Santos, esses aqui, 2 vão para semifinal.
0: Bacana.
1: Atlético Cruzeiro, quem passar, vai para semifinal. Eu ainda sou aquele atleticano de raiz, passo o Galo e o Internacional.
0: Ai, ai, ai, antes sonhar do que não ter sonho, não é isso? Neymar foi reforço da seleção brasileira e não conseguiu vencer o Palmeiras. Incoerência?
1: É verdade.
0: Não. É o Ismar Júnior que tá ali fazendo as suas cutucadas aí.
1: No
0: ele
1: Neymar.
0: Que tá fazendo essa referência ao Neymar, que realmente, infelizmente, não correspondeu aos anseios da torcida brasileira. Não só o Neymar, mas toda a equipe da... toda a seleção brasileira, né, Ivan? Vamos ao apoio cultural, Brito. 18 horas e 44 minutos, primeiro bloco comercial. E na sequência a gente volta para falar mais de Galo, mais de Cruzeiro. Ambos se preparando para amanhã. Amanhã tem 19 horas, tem Galo.
1: Não tem preliminar amanhã, não.
0: E às 21h30...
1: Isso aí é uma depreciação da Vossa Excelência, que você falou do tempo. O tempo ontem deu 30 e quantos graus, e quanto está dando hoje?
0: Não, hoje a média seria 26, máxima de 26.
1: Mas
0: né?
1: Ontem deu um calor danado.
0: Domingo, ontem o bambu enfoiou, mas hoje a coisa ficou gostosinha. O tempo hoje está maravilhoso. Vamos faturar e volto já com mais informações para você. Vamos lá.

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0: Beleza, moçada, de volta aqui com o nosso programa Esporte Imigrantes. Hoje, terça-feira maravilhosa, e todo mundo já naquela expectativa, porque amanhã o Bambu e foi. Amanhã tem Flamengo em campo, tem Cruzeiro em campo, várias apostas sendo efetivadas aí pelo Brasil afora. Vamos ver no que vai dar amanhã, né, gente? Sei que o coração tá batendo forte. Doutor Ivan, o senhor queria fazer mais um complemento aí?
1: É, Roberto, que eu me esqueci aqui, é, lembrando que essas quartas de final da Copa do Brasil será dia 26 e 27. Eu estou lendo o calendário aqui, é quarta e quinta-feira. E na outra semana, quarta e quinta-feira, 2 e 3, também, Robertão.
0: Maravilha!
1: É, e afinal, Robertão, que o Galo vai estar lá? Você acha que o Galo vai estar, o seu Cruzeiro?
0: Oi, Ivan,
1: 6 de dezembro.
0: Pois é, a tendência é de que o Azul Celeste de Minas avance, né?
1: Ah, é?
0: O time tá bem, tá. Voltou aí bombando. O Cruzeiro tá bombando, é. Tomara que...
1: E o centroavante que nós estamos contratamos?
0: É, marcou 0.1.
1: Não, não me pergunta quantas coisas marcou último, esses tempos todos aí, que não dá para falar.
0: Ai, ai.
1: Segredo.
0: Salgado que contrata centroavante que não marca gol.
1: Segredo de Estado.
0: Esse galo é demais, viu? Aí, doutor Ivan, só fazer aqui o balanço, que eu vou chamar as informações do Cruzeiro ali, os preparativos para amanhã, porque o pau vai quebrar no
1: time. Jogão de bola, Robertão.
0: Das mudanças que o senhor anunciou aí foram ao todo 1, 2, 3, 4, 5, 6, 7, 8, 9.
1: E a lei Vini Júnior.
0: Rapaz, 9 mais checagem de VAR para escanteio concedido por engano. Ficou pro ano que vem.
1: Ano que vem.
0: São 9 mudanças.
1: Essa aí.
0: Rapaz, 9 mudanças. Que bacana, hein?
1: E é nesse final de semana, meu amigo.
0: Pois é, 8 segundos com a bola nas mãos do goleiro, 5 segundos isso. Para arremesso lateral, 5 segundos para cobrar tiro de meta. Essa é boa, que os goleiros enrolavam muito.
1: Você lembra? O goleiro do Flamengo, Leandro Brito, ele ia lá nas placas e vinha andando devagarzinho assim, ó, até bater. Um absurdo.
0: 5 segundos. Do Flamengo. 10 segundos para deixar o campo em substituições, né? O cara, aquele isso. Negócio de vir andando, não rola mais, tem que ser correndo.
1: É.
0: 1 minuto fora, após atendimento, né? 1 minuto fora.
1: Isso.
0: Entrou a equipe, atendeu lá dentro de campo, tira o cara pra fora e fica 1 minuto lá fora.
1: Tem que esperar 1 minuto. Pra Quem mandou ele agora é que fazer de conta que tava machucado.
0: Após atendimento ao goleiro, um jogador de linha fica fora por 1 minuto.
1: 1 minuto.
0: Após atender o goleiro. Se o goleiro, pro goleiro não evitar de fazer cera, né? Só vai ficar mais caído se ele estiver sentindo dor mesmo. Independente disso, um jogador de linha vai ficar 1 minuto fora.
1: Aí quem escolhe é o técnico ou o capitão, né? Mas aí o goleiro, ele vai querer logo que bota aquela aguinha. É engraçado, o goleiro quando faz cera é no tornozelo, na coxa. Aí vem aquela, joga água e joga um spray, gente. Aquele spray ali é um anestésico tópico ali. O cara melhora, não tem mais dor. O cara não tem mais nada na vida dele.
0: Para confirmar mais essa mudança, somente o capitão vai falar com o árbitro, conforme o senhor disse aí, né? Cobrir a boca em discussão. É a lei Vini Júnior que o senhor falou.
1: É.
0: Checagem de VAR para aplicação de segundo cartão amarelo. Assim, agora quando o árbitro for aplicar o cartão que vai gerar uma expulsão, ele pode ir lá no VAR.
1: Faltou essa. Aí o VAR vai chamar e falar, não. Não, calma. Você marca, você expulsou em campo, mas olha, eu olhei direito aqui. Vamos refletir.
0: Então foi falta, mas não para cartão.
1: Isso.
0: Bacana, gostei. Então é
1: vai
0: isso.
1: Vai agilizar demais, viu, Roberto?
0: 9 mudanças a partir desse
1: final de semana. Final de semana, Roberto.
0: Campeonato Brasileiro, beleza? Hora certa.
1: Roberto. Da hora certa.
0: 18:52. Pois não, doutor?
1: Então é o seguinte, essas regras entrarão também já na rodada da Copa do Brasil, né?
0: Ah, então já...
1: Vai entrar dia 26 e 27.
0: Bacana.
1: E também na Copa do Brasil. Ah, você falou 9 regras.
0: Uhum.
1: A décima é que já está em vigor, que é o impedimento semiautomático. Que vai ter também na Copa do Brasil.
0: Então são 11. Então tem uma que vai para o ano que vem.
1: Só uma que ficou.
0: Só uma.
1: O VAR automático continua na Copa do Campeonato Brasileiro, né? E também na Copa do Brasil.
0: A que ficou para 2027, checagem de VAR para escanteio concedido por engano.
1: Só essa. É uma coisa importante, Roberto, porque agora nessa fase aí que estava aí da Copa do Brasil, tinha time da Série B. Por isso que não entrou o impedimento automático, né? Agora, com Coincidentemente, só tem time da Série A, onde já estão instalados as câmeras.
0: Beleza, meu parceiro Ivan Santana, 1853. Ô, Britinho, vamos lá, turma da Itatiaia de Belo Horizonte, trazendo algumas informações do Cruzeiro, preparativos para amanhã, já que o bicho vai pegar. Amanhã tem. Oi?
1: Quem? 2-0?
0: Ele tá animadinho, o Leandro Brito.
1: Ele tá animado, né? Rapaz. E o Neuma? Cadê o Neuma?
0: Ele tá achando que o Flamengo vai ganhar. Tá achando, né? Salta aí, Brito. Vamos com as informações de Belo Horizonte.
2: Outro que está suspenso, falei na manchete, era o Fagner, outro atleta que não enfrenta amanhã o Flamengo. Então, é sim uma preocupação. Tem mais um atleta pendurado, que é o Neyser Villarreal, mas esse tem uma lesão muscular e vem desfalcando o Cruzeiro, não fica nem no banco de reservas como opção. Mas essa é a realidade do Cruzeiro. Thiago, para a gente passar então a programação do Cruzeiro, como fecha a preparação para esse duelo de amanhã? Tem trabalho hoje à tarde na Toca da Raposa. Os jogadores ficam concentrados na toca e aí amanhã é o jogo, é totalmente o foco para essa partida, vídeo, conversa, tudo que pode absorver de conteúdo dos atletas também, absorvendo da comissão técnica para esse compromisso contra o Flamengo. Lembrando, informação que passei há pouco, para a vaga do Fagner existe uma possibilidade do William e para a vaga do Romero a tendência é de Mateuzinho. Viu o Mateuzinho no camarote domingo, lá no Mineirão? Perguntei pra ele, tá bem? Tá tudo certo? Tô firme e vou pra vontade aí do Arthur. Ou seja, é um atleta que está à disposição do treinador para esse confronto. O Cruzeiro, que no duelo contra a equipe do Mirassol, Thiago, foram mexidas importantes do técnico Arthur Jorge. Deu uma segurada no Fabrício Bruno. Já falávamos isso aqui no Rádio Esportes, que era uma possibilidade. E outro jogador que não atuou foi o Gerson, né? Então, um atleta que também ficou à disposição, estava no banco de reservas, mas foi aí um monitoramento que o Cruzeiro fez para esses atletas, pensando em tanque cheio no duelo de amanhã. Thiagão?
3: Olha, essa preocupação, você vai me dizer, o treinador diz, né, o discurso, não tem que se preocupar com isso não, né? Vai fazer uma falta, vai jogar sem lembrar do cartão amarelo. Eu até imagino que do outro lado o Jardim saiba disso, o Matheus Pereira, por exemplo, né? Sempre caçado, pode ser provocado, talvez valha uma conversa pra turma dar uma segurada, porque vai fazer muita falta, né? Já provou isso esse ano. Cruzeiro sem Gerson e sem Matheus Pereira é um prejuízo grande. O Gerson, como é mais da marcação, talvez esteja mais vulnerável, o Matheus Henrique ainda mais. Mas o Matheus Pereira não pode tomar esse terceiro amarelo, não. Vale uma conversa com a turma, Leandro?
4: Eu acho que sim, né? Embora você esteja falando de jogadores muito experientes, já muito rodados, né? É bom você fazer o alerta. E eu acho que aí, nesse caso, você está falando de dois caras de combate, né? O Mateuzinho e o Gerson. A tendência, e eu não concordo, já adianto, é que façam parte do meio campo esses dois, mais o Matheus Pereira, sem um outro jogador na meiuca ali para você povoar aquele setor e ele voltar a jogar com um esquema com três atacantes. Mas a tendência é que sejam jogadores de mais marcação no meio campo. Então, o Gerson e o Mateuzinho, eles estão correndo risco, sem dúvida alguma. Pode acontecer, está chegando atrasado numa bola, tem que parar um contra-ataque. Isso pode acontecer, porque o Gerson e o Mateuzinho, eles vão passear ali pela posição de primeiro volante, hora um, hora outro, e isso pode acontecer. Agora, o Matheus Pereira, ele realmente gosta de falar com o árbitro. Ele gosta de estar próximo do árbitro, de fazer ali as suas ponderações. E tem árbitro que aceita e tem árbitro que não. Na Libertadores, normalmente não. Na Libertadores, não. Porque o cara não tá nem aí pra quem é o Matheus Pereira, quem é o Arrascaeta, quem é quem. Ele vai lá e faz o que ele tem que fazer no jogo. Então, pro Matheus Pereira, eu acho que seria muito importante uma conversa no sentido de que, se for pra falar com a arbitragem, na manhota, na manha do gato, para ganhar o árbitro e não para afrontá-lo, né? Então, acho que essa conversa, ela é importante e sim, pode ajudar.
3: O Nath Fiuza, lembrando que o árbitro é o Yael Falcón, quem vai apitar esse jogo de amanhã. Ele é argentino, né? 37 anos e é considerado uma grande revelação do futebol argentino, este árbitro para Cruzeiro e Flamengo. Nath, o que você espera dos possíveis substitutos citados pelo Panciera? Acho que na direita não tem muita conversa, né? O William mesmo, quem tá mais preparado no meio campo, uma formação mais conservadora ou vai com o que tem, o Matheus Henrique pronto pro jogo, hein, Nath?
5: Ô, Thiago, eu acho que o Matheus Henrique vai para o jogo no lugar do Lucas Romero. Ele já vinha sendo preparado, inclusive, nesse sentido. Mas, por ter o Matheus Henrique, o Cruzeiro talvez perca um pouquinho ali na força de marcação, né? Que tem o Lucas Romero, mas ganha em outros aspectos, que é principalmente a qualidade no passe, a condução de bola, a visão de jogo. E num cenário em que o Cruzeiro precisa tentar fazer o melhor resultado possível dentro da sua casa no primeiro jogo, isso pode ser muito benéfico para o time. Porém, você não pode perder de vista a questão do equilíbrio, né? Com e sem a bola. Então, por ter o Matheus Henrique e ainda que ele tenha evoluído na marcação, é importante ponderar, assim como o Alê, eu também colocaria um homem a mais de meio campo, colocaria o Lucas Silva e jogaria só com dois atacantes. E eu acho que esse ajuste pode influenciar também lá na lateral, onde nós teremos o William na direita, né? O William já é um lateral que apoia mais. Então, talvez você tire um atacante, coloque um meio campista a mais, que possa, inclusive, ajudar na marcação nas costas do William e dar a ele a possibilidade de subir, de explorar o lado do campo, a jogada de linha de fundo, tendo um atacante pela esquerda. E aí, esse meu atacante seria o Wesley.
0: Muito bem, tá aí a Nath complementando as informações. Eu sei, meu amigo, independente se tá faltando um ou dois, jogar contra o Flamengo não é nada fácil. O Cruzeiro vai rebolar igual azeitona na boca de banguelo, mas eu tenho esperança que a vitória virá, doutor Ivan.
1: É, antes de falar aí, a Nath, ela trocou o óculos e botou um batom mais vermelho. Você gostou?
0: É, a Nath é linda.
1: Então, Roberto, rapidamente aqui, pra você ler lá o que o Ismael escreveu ali. Realmente é um clássico, é um jogo dificílimo. Cruzeiro veio numa sessão muito grande, o time encaixou, três contratações agora na última semana. Eu acredito que dentro do Mineirão o Cruzeiro vai dificultar muito pro Flamengo. Eu acredito que o Cruzeiro vença dentro do Mineirão, Robertão.
0: Muito bom! Antes que a gente vá ao apoio cultural, são 19 horas já em Teoflotone, capital mundial das pedras preciosas. A informação e a interatividade aqui é fala mais forte. Vamos falar aqui a mensagem do Ismar, que está na tela ali. Olha, o nome do deputado é João Alves de Almeida, líder do escândalo dos anões do orçamento, que ganhou 400 vezes na loteria. Falava que havia ganho 400 vezes na loteria. O Severino Cavalcante. Foi outra circunstância. Do baixo clero, que chegou...
1: A presidência da Câmara.
0: Mas que nós foi caçado, aqui. Mas foi caçado porque aprontou alguma... Eu não sei o que ela aprontou.
1: Foi negócio lá, de orçamento lá, da presidência lá, ó.
0: Foi rachadinha, será que tinha?
1: Não, é outros esquemas de verba.
0: Outro roubadeira.
1: O cara era baixo clero, o cara não sabia nem abrir a boca, nem fazer discurso.
0: Mas sabia roubar.
1: Aí os caras falaram, ô moço, faz isso aí que vai dar certo, ninguém vai descobrir.
0: Mas o cara soube, aprendeu a roubar rapidinho. Bom, nem a bola de cristal do doutor previu este sorteio.
1: Não, mas eu falei que poderia, nós dois falamos, poderia dar os clássicos, falamos.
0: Falamos,
1: vagamente.
0: Né? Falamos tudo que poderia dar Cruzeiro e
1: Atlético.
0: E Galo, que poderia dar Grêmio
1: Internacional.
0: E que poderia dar Palmeiras e Santos, mas assim, aleatoriamente, né? Um clássico ou outro dentro desses jogos aí. Agora, esses três aí na sequência era pouco provável e acabou dando.
1: E aquele e o hacker lá do Elígio lá, o Júnior falou, entrou na IA lá, não acertou nada, viu, Júnior? Errou, essa IA sua.
0: A IA dele mentiu?
1: Essa IA sua é falsificada.
0: Vamos faturar e eu volto na sequência trazendo mais informações. O restinho de programa a gente interage e fala de Galo aqui no programa. Vamos lá, Britão.

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0: Beleza, moçada? Ligeirinho, ligeirinho, já estamos de volta aqui com o nosso programa Esporte Migrantes. Hoje, terça-feira maravilhosa, véspera do clássico de amanhã que o bicho vai pegar. Já tá todo mundo aí tenso, muita gente apostando, muita gente daquele jeito, hein? Vai ser difícil dormir hoje porque tem gente apaixonada com futebol e naturalmente sofre quando vai ter um clássico do tamanho desse de Flamengo e Cruzeiro. Melhor dizendo, Cruzeiro e Flamengo amanhã, né? E vamos lá com informações do Galo no oferecimento da Igor Simões Tauer e de Franco Empreendimentos, que tem a direção do nosso parceiro vereador, Rony Franco. Solta aí, Britinho!
1: O Atlético agora pensando na Sul-Americana, porque é o compromisso mais próximo já amanhã. Jogadores fecharam os trabalhos agora pela manhã na cidade do Galo e partem para Guarulhos às 3 da tarde. O Atlético vai descer em Guarulhos, pegar um ônibus, ir até Atibaia, fica coladinho ali em Bragança Paulista, coisa de 20, 25 minutos, e vai ficar hospedado em um hotel, como costumeiramente acontece, à beira da rodovia. Amanhã segue para o estádio no horário da partida, né? O jogo às 7 horas da noite, jogo de ida da Copa Sul-Americana, Thiago. E aí, a gente vai falar um pouquinho sobre essa possível formação do Galo, porque deu para notar que no último sábado, contra o Remo, empate 2-2, o Atlético poupou alguns atletas, até alguns deles entraram, né, na segunda etapa, e terá retornos importantes. Só que fica a dúvida, e aí eu passo para você a bola e o Alê e a Nath debaterem, em relação a essa formação principalmente da meiuca do Galo, do meio campo. Porque são muitos jogadores para poucas vagas. Na defesa, não temos muitas dúvidas. É o Everson, o Natanael, o Lianco, o Juan e também o Lodi, que volta para esse jogo, já que estava suspenso no Campeonato Brasileiro. Aí no meio-campo, a gente já teve o Michael titular. A gente já teve, por muito tempo, inclusive, retornou agora, o Alan Franco titular. O Cissé é uma peça que tem aparecido mais vezes como titular também. Tem o Vitor Hugo, tem o Bernard, tem o Tomás Pérez, que outrora também foi titular. Então fica essa dúvida na formação do meio campo do Atlético para esse jogo contra o Bragantino. E na frente, acho que não temos muitas dúvidas, o Cassierra deve formar uma dupla com o Coelho, que ora também vira ala, né, e compõe ali o sistema defensivo, fechando pela direita. Então não deveremos ter muitas dúvidas, Thiago. Agora, esse setor ofensivo do Atlético requer cautela, requer uma atenção especial. O Cassierra, Thiago, ontem até comentamos isso na mesa do Galo, eu, Max, o Vini também, o Henrique, ele alcançou agora, contra o Remo, 10 jogos sem marcar.
2: Caraca.
1: Para um cara que é camisa 9, Thiago.
2: Não dá.
1: Você
2: do
1: conhece,
2: Galo?
1: Você conhece bastante o Riscado também
2: TR9,
1: ali,
2: TR9, né? TR9. Aqui, o Cassierra não dá. É muito.
1: É muito jogo, né, Thiago?
2: Muito.
1: É muito,
2: muito
1: jogo. E aí até o Max comentava sobre isso. Que há, sim, uma pressão até individual, interna do jogador, se cobrando em relação a isso, mas que, na opinião dele, né, ele falava isso ontem na mesa, não se deve nunca tirar o jogador de uma vez. Você tem que dar força pro cara, vai dando minutagem, porque ele precisa pegar confiança para marcar e voltar a ter tranquilidade lá na frente.
2: Eu vou trazer o Ale Oliveira e a Nath para esse debate, mas agradecer aqui ao Giorgio Pereira, tá batendo um pratão acompanhando o Rádio Esportes. E o Júlio Anastácio, ele me perguntou aqui, viu, Nath, no Instagram. E agora, Thiago, você vai falar hoje não para quem? Hoje não. Não vai ter hoje não na Copa do Brasil, fio. Vamos ficar quietinho, só esperando o clássico entre Cruzeiro e Atlético. Não vai ter hoje não. Ô, Nath, bora falar dessa situação do Cassierra. O Cassierra não tem, assim, aquele monte de gols que ele perdeu, aquele monte de chance criada. E talvez até por isso, porque sai muito da área o posicionamento dele, tentando se dedicar em outras partes do campo. Eu, pelo menos, não tenho na memória, assim, muitas chances que ele tenha desperdiçado. Mas, de fato, para um centroavante, camisa 9 do Galo, 10 jogos sem marcar, preocupa, hein, Nath?
3: Ah, preocupa e preocupa muito, né, Thiago? Até porque nós estamos falando agora de torneios eliminatórios e esse tipo de jogo pede uma eficiência muito grande lá no ataque, né? Então, as chances que foram criadas, elas precisam ser aproveitadas e o artilheiro, né, o atacante, o camisa 9, ele tem que estar ali pronto para marcar. É claro que é um momento de instabilidade, não deixa de ser, desse ataque do Atlético. Eu acho que isso que você pontuou da característica de jogo do Cassierra é aproveitadas e o artilheiro, né, o atacante, o camisa 9, ele tem que estar ali pronto para marcar. É claro que é um momento de instabilidade, não deixa de ser, desse ataque do Atlético. Eu acho que isso que você

0: outra questão. O centroavante, ele vive das oportunidades que ele recebe. E, de modo geral, esse time do Galo tem dificuldades para criar oportunidades de gol. A gente vem batendo na tecla, principalmente nos jogos em que o Atlético precisa ficar mais com a bola, precisa ser mais protagonista. O Galo tem dificuldade de fazer aquela blitz ofensiva, né, em que a bola fica passando o tempo todo lá na pequena área. Isso ajuda, de alguma forma, o Casierra. Isso não tem acontecido. Então, é um Atlético que precisa também melhorar o seu setor de meio campo, a criatividade, né, a criação das jogadas. Até neste sentido...
1: Muito bem, meu povo querido. Vamos embora, mas não esquecendo. Obrigado, Nath, por ter falado aí do Galão da Massa que vai sofrer amanhã.
2: Não, senhor.
1: Lembrando que hoje tem Fluminense, Independente, Rivadavia. Que nome lindo, hein,
2: Ivan? É bonito, você gosta desses nomes aí.
1: Fluminense, Independente. Onde é que você acha esses nomes? Hoje, né, amanhã, hoje ainda tem pela Sul-Americana.
2: Tem São Paulo,
1: Bolívar e São Paulo. Hoje, São Paulo pela Sul-Americana, viu, gente? 21h30.
2: Isso.
1: E agora, 19 horas.
2: Libertadores, Libertadores e América.
1: Fluminense, agora 19 horas, é pela Libertadores.
2: Será que aquele Hulk vai jogar? Acho que não.
1: Se você é fã dele, vai ter que assistir o jogo aí pra
2: ver. Vou ver se ele ficar no banco, ser vaiado.
1: E amanhã, né, conforme já dissemos, tem a preliminar do jogo do Cruzeiro.
2: Não, senhor, não, senhor.
1: É, amanhã tem a preliminar do jogo do Cruzeiro às 19 horas. O Galão da Massa joga às 19 e depois tem Cruzeiro às 21h30.
2: Você falou tanto preliminar que você não tá nem achando aí, viu?
1: Já falou,
2: né?
1: Que hora então, que é seu jogo amanhã, doutor Ivan?
2: É 19 horas.
1: E o do Cruzeiro?
2: 21h30.
1: Então, a preliminar do Galo.
2: Não, senhor. Para com isso, Robertão. Um abraço, Robertão. Um abraço. Oh, gente, obrigado pela audiência. Tantas mulheres que estão assistindo o nosso programa, parabéns para vocês, porque vocês são mais inteligentes do que nós, homens. Um abraço para esse monstro sagrado, Leandro Brito, Rômulo Ancama, Nestor. Até amanhã, que todo mundo vai tremer aqui nessa bancada e aqui na ilha, aqui da Imigrantes. Boa noite.
1: Beleza, moçada? 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Valeu, turma! Um abraço e até amanhã. Fui!

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2: 7:17.

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7h31. 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

0: 7h43.
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0: 7h54.
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0: 8 e 14.
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0: 8h31.
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0: 8h45.
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